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4: 9:01.
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11: 3 graus.
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0: 4:25.
1: Iniciamos este novo dia com as bênçãos de Deus e proteção de Nossa Senhora, Virgem Maria. Em nome do Pai, do Filho e do Espírito Santo. Amém. Creio
2: em Deus Pai Todo-Poderoso, Criador do céu e da terra, em Jesus Cristo, seu único Filho, nosso Senhor, que foi concebido pelo poder do Espírito Santo, nasceu da Virgem Maria, padeceu sobre Pôncio Pilatos, foi crucificado, morto e sepultado, desceu à mansão dos mortos, ressuscitou o terceiro dia, subiu ao céu, está sentada à direita de Deus Pai Todo-Poderoso, onde há de vir julgar os vivos e os mortos. Creio no Espírito Santo, na Santa Igreja Católica, na comunhão dos santos, na remissão dos pecados, na ressurreição da carne, na vida eterna. Amém.
1: Pai nosso que estais no céu, santificado seja vosso nome. Venha a nós o vosso reino. Seja feita a vossa vontade, assim na terra como no céu.
3: O pão nosso de cada dia nos dai hoje, perdoai as nossas ofensas, assim como nós perdoamos a quem nos tem ofendido. E não nos deixeis cair em tentação, mas livrai-nos do mal. Amém.
1: O anjo do Senhor anunciou a Maria.
3: E ela concebeu do Espírito Santo.
1: Ave Maria, cheia de graça, o Senhor é convosco. Bendita sois vós entre as mulheres, e bendito o fruto do vosso ventre, Jesus.
3: Santa Maria, Mãe de Deus, rogai por nós, pecadores, agora e na hora de nossa morte. Amém.
1: Eis aqui a serva do Senhor.
3: Faça-se em mim segundo a vossa palavra.
1: Ave Maria, cheia de graça, o Senhor é convosco. Bendita sois vós entre as mulheres, e bendito o fruto do vosso ventre, Jesus.
3: Santa Maria, Mãe de Deus, rogai por nós, pecadores, agora e na hora de nossa morte. Amém.
1: O Verbo Divino se fez carne
3: e habitou entre nós.
1: Ave Maria, cheia de graça, o Senhor é convosco. Bendita sois vós entre as mulheres, e bendito o fruto do vosso ventre, Jesus.
3: Santa Maria, Mãe de Deus, rogai por nós, pecadores, agora e na hora de nossa morte. Amém.
1: Glória ao Pai, ao Filho e ao Espírito Santo.
3: Como era no princípio, agora e sempre. Amém.
1: Ó meu bom Jesus,
3: perdoai-nos, livrai-nos do fogo do inferno, levai as almas todas para o céu, e socorrei principalmente as que mais precisarem.
1: Nossa Senhora de Fátima e São Francisco,
3: rogai por nós.
1: E neste Domingo do Senhor, vamos meditar os mistérios gloriosos. E neste primeiro mistério glorioso, contemplamos
3: a ressurreição de Jesus.
1: Pai nosso que estais no céu, santificado seja vosso nome. Venha a nós o vosso reino. Seja feita a vossa vontade, assim na terra como no céu.
3: O pão nosso de cada dia nos dai hoje, perdoai as nossas ofensas, assim como nós perdoamos a quem nos tem ofendido. E não nos deixeis cair em tentação, mas livrai-nos do mal. Amém.
1: Ave Maria, cheia de graça, o Senhor é convosco. Bendita sois vós entre as mulheres, e bendito o fruto do vosso ventre, Jesus.
3: Santa Maria, Mãe de Deus, rogai por nós, pecadores, agora e na hora de nossa morte. Amém.
1: Ave Maria, cheia de graça, o Senhor é convosco. Bendita sois vós entre as mulheres, e bendito o fruto do vosso ventre, Jesus.
3: Santa Maria, Mãe de Deus, rogai por nós, pecadores, agora e na hora de nossa morte. Amém.
1: Ave Maria, cheia de graça, o Senhor é convosco. Bendita sois vós entre as mulheres, e bendito o fruto do vosso ventre, Jesus.
3: Santa Maria, Mãe de Deus, rogai por nós, pecadores, agora e na hora de nossa morte. Amém.
1: Ave Maria, cheia de graça, o Senhor é convosco. Bendita sois vós entre as mulheres, e bendito

0: hora de nossa morte. Amém.
1: Ave Maria, cheia de graça, o Senhor é convosco. Bendita sois vós entre as mulheres, e bendito o fruto do vosso ventre, Jesus.
0: Santa Maria, Mãe de Deus, rogai por nós, pecadores, agora e na hora de nossa morte. Amém.
1: Ave Maria, cheia de graça, o Senhor é convosco. Bendita sois vós entre as mulheres, e bendito o fruto do vosso ventre, Jesus.
0: Santa Maria, Mãe de Deus, rogai por nós, pecadores, agora e na hora de nossa morte. Amém.
1: Ave Maria, cheia de graça, o Senhor é convosco. Bendita sois vós entre as mulheres, e bendito o fruto do vosso ventre, Jesus.
0: Santa Maria, Mãe de Deus, rogai por nós, pecadores, agora e na hora de nossa morte. Amém.
1: Ave Maria, cheia de graça, o Senhor é convosco. Bendita sois vós entre as mulheres, e bendito o fruto do vosso ventre, Jesus.
0: Santa Maria, Mãe de Deus, rogai por nós, pecadores, agora e na hora de nossa morte. Amém.
1: Glória ao Pai, ao Filho e ao Espírito Santo.
0: Como era no princípio, agora e sempre. Amém.
1: Ó meu bom Jesus,
0: perdoai-nos, livrai-nos do fogo do inferno. Elevai as almas todas para o céu, e socorrei principalmente as que mais precisarem.
1: Nossa Senhora de Fátima e São Francisco,
0: rogai por nós.
1: Segundo o mistério glorioso, contemplamos
0: a ascensão de Jesus. Pai nosso que estais no céu, santificado seja o vosso nome. Venha a nós o vosso reino, seja feita a vossa vontade, assim na terra como no céu.
1: O pão nosso de cada dia nos dai hoje, perdoai as nossas ofensas, assim como nós perdoamos a quem nos tem ofendido. E não nos deixeis cair em tentação, mas livrai-nos do mal. Amém.
0: Ave Maria, cheia de graça, o Senhor é convosco. Bendita sois vós entre as mulheres, e bendito é o fruto do vosso ventre, Jesus.
1: Santa Maria, Mãe de Deus, rogai por nós, pecadores, agora e na hora da nossa morte. Amém.
0: Ave Maria, cheia de graça, o Senhor é convosco. Bendita sois vós entre as mulheres, e bendito é o fruto do vosso ventre, Jesus.
1: Santa Maria, Mãe de Deus, rogai por nós, pecadores, agora e na hora da nossa morte. Amém.
0: Ave Maria, cheia de graça, o Senhor é convosco. Bendita sois vós entre as mulheres, e bendito é o fruto do vosso ventre, Jesus.
1: Santa Maria, Mãe de Deus, rogai por nós, pecadores, agora e na hora da nossa morte. Amém.
0: Ave Maria, cheia de graça, o Senhor é convosco. Bendita sois vós entre as mulheres, e bendito é o fruto do vosso ventre, Jesus.
1: Santa Maria, Mãe de Deus, rogai por nós, pecadores, agora e na hora da nossa morte. Amém.
0: Ave Maria, cheia de graça, o Senhor é convosco. Bendita sois vós entre as mulheres, e bendito é o fruto do vosso ventre, Jesus.
1: Santa Maria, Mãe de Deus, rogai por nós, pecadores, agora e na hora da nossa morte. Amém.
0: Ave Maria, cheia de graça, o Senhor é convosco. Bendita sois vós entre as mulheres, e bendito é o fruto do vosso ventre, Jesus.
1: Santa Maria, Mãe de Deus, rogai por nós, pecadores, agora e na hora de nossa morte. Amém.
0: Ave Maria, cheia de graça, o Senhor é convosco. Bendita sois vós entre as mulheres, e bendito é o fruto do vosso ventre, Jesus.
1: Santa Maria, Mãe de Deus, rogai por nós, pecadores, agora e na hora da nossa morte. Amém.
0: Ave Maria, cheia de graça, o Senhor é convosco. Bendita sois vós entre as mulheres, e bendito é o fruto do vosso ventre, Jesus.
1: Santa Maria, Mãe de Deus, rogai por nós, pecadores, agora e na hora da nossa morte. Amém.
0: Ave Maria, cheia de graça, o Senhor é convosco. Bendita sois vós entre as mulheres, e bendito é o fruto do vosso ventre, Jesus.
1: Santa Maria, Mãe de Deus, rogai por nós, pecadores, agora e na hora da nossa morte. Amém.
0: Ave Maria, cheia de graça, o Senhor é convosco. Bendita sois vós entre as mulheres, e bendito é o fruto do vosso ventre, Jesus.
1: Santa Maria, Mãe de Deus, rogai por nós, pecadores, agora e na hora da nossa morte. Amém.
0: Glória ao Pai, ao Filho e ao Espírito Santo.
1: Como era no princípio, agora e sempre. Amém.
0: Ó meu bom Jesus, perdoai-nos, livrai-nos do fogo do inferno, e levai as almas todas para o céu, e socorrei principalmente as que mais precisarem. Nossa Senhora de Fátima e São Francisco,
1: rogai por nós. E no terceiro mistério glorioso, Contem

0: Falamos.
1: Pentecostes, a vinda do Espírito Santo sobre Maria e os apóstolos.
0: Pai nosso que estais no céu, santificado seja vosso nome. Venha a nós o vosso reino. Seja feita a vossa vontade, assim na terra como no céu.
1: O pão nosso de cada dia nos dai hoje, perdoai as nossas ofensas, assim como nós perdoamos a quem nos tem ofendido. E não nos deixeis cair em tentação, mas livrai-nos do mal. Amém.
0: Ave Maria, cheia de graça, o Senhor é convosco. Bendita sois vós entre as mulheres, e bendito o fruto do vosso ventre, Jesus.
1: Santa Maria, Mãe de Deus, rogai por nós, pecadores, agora e na hora de nossa morte. Amém.
0: Ave Maria, cheia de graça, o Senhor é convosco. Bendita sois vós entre as mulheres, e bendito o fruto do vosso ventre, Jesus.
1: Santa Maria, Mãe de Deus, rogai por nós, pecadores, agora e na hora de nossa morte. Amém.
0: Ave Maria, cheia de graça, o Senhor é convosco. Bendita sois vós entre as mulheres, e bendito o fruto do vosso ventre, Jesus.
1: Santa Maria, Mãe de Deus, rogai por nós, pecadores, agora e na hora de nossa morte. Amém.
0: Ave Maria, cheia de graça, o Senhor é convosco. Bendita sois vós entre as mulheres, e bendito o fruto do vosso ventre, Jesus.
1: Santa Maria, Mãe de Deus, rogai por nós, pecadores, agora e na hora de nossa morte. Amém.
0: Ave Maria, cheia de graça, o Senhor é convosco. Bendita sois vós entre as mulheres, e bendito o fruto do vosso ventre, Jesus.
1: Santa Maria, Mãe de Deus, rogai por nós, pecadores, agora e na hora de nossa morte. Amém.
0: Ave Maria, cheia de graça, o Senhor é convosco. Bendita sois vós entre as mulheres, e bendito o fruto do vosso ventre, Jesus.
1: Santa Maria, Mãe de Deus, rogai por nós, pecadores, agora e na hora de nossa morte. Amém.
0: Ave Maria, cheia de graça, o Senhor é convosco. Bendita sois vós entre as mulheres, e bendito o fruto do vosso ventre, Jesus.
1: Santa Maria, Mãe de Deus, rogai por nós, pecadores, agora e na hora de nossa morte. Amém.
0: Ave Maria, cheia de graça, o Senhor é convosco. Bendita sois vós entre as mulheres, e bendito o fruto do vosso ventre, Jesus.
1: Santa Maria, Mãe de Deus, rogai por nós, pecadores, agora e na hora de nossa morte. Amém.
0: Ave Maria, cheia de graça, o Senhor é convosco. Bendita sois vós entre as mulheres, e bendito o fruto do vosso ventre, Jesus.
1: Santa Maria, Mãe de Deus, rogai por nós, pecadores, agora e na hora de nossa morte. Amém.
0: Ave Maria, cheia de graça, o Senhor é convosco. Bendita sois vós entre as mulheres, e bendito o fruto do vosso ventre, Jesus.
1: Santa Maria, Mãe de Deus, rogai por nós, pecadores, agora e na hora de nossa morte. Amém.
0: Glória ao Pai, ao Filho e ao Espírito Santo.
1: Como era no princípio, agora e sempre. Amém.
0: Ó meu bom Jesus,
1: perdoai-nos, livrai-nos do fogo do inferno. Elevai as almas todas para o céu e socorrei principalmente as que mais precisarem.
0: Nossa Senhora de Fátima e São Francisco,
1: rogai por nós.
0: No quarto mistério glorioso, contemplamos
1: Maria assunta aos céus. Pai nosso que estais no céu, santificado seja o vosso nome. Venha a nós o vosso reino, seja feita a vossa vontade, assim na terra como no céu.
0: O pão nosso de cada dia nos dai hoje, perdoai as nossas ofensas, assim como nós perdoamos a quem nos tem ofendido. E não nos deixeis cair em tentação, mas livrai-nos do mal. Amém.
1: Ave Maria, cheia de graça, o Senhor é convosco. Bendita sois vós entre as mulheres, e bendito é o fruto do vosso ventre, Jesus.
0: Santa Maria, Mãe de Deus, rogai por nós, pecadores, agora e na hora da nossa morte. Amém.
1: Ave Maria, cheia de graça, o Senhor é convosco. Bendita sois vós entre as mulheres, e bendito é o fruto do vosso ventre, Jesus.
0: Santa Maria, Mãe de Deus, rogai por nós, pecadores, agora e na hora da nossa morte. Amém.
1: Ave Maria, cheia de graça, o Senhor é convosco. Bendita sois vós entre as mulheres, e bendito é o fruto do vosso ventre, Jesus.
0: Santa Maria, Mãe de Deus, rogai por nós, pecadores, agora e na hora da nossa morte. Amém.
1: Ave Maria, cheia de graça, o Senhor é convosco. Bendita sois vós entre as mulheres, e bendito é o fruto do vosso ventre, Jesus.
0: Santa Maria, Mãe de Deus, rogai por nós, pecadores, agora e na hora da nossa morte. Amém.
1: Ave Maria, cheia de graça, o Senhor é convosco. Bendita sois vós entre as mulheres e bendito é o fruto do vosso ventre, Jesus.
0: Santa Maria, Mãe de Deus, rogai por nós, pecadores, agora e na hora da nossa morte. Amém.
1: Ave Maria, cheia de graça, o Senhor é convosco. Bendita sois vós entre as mulheres e bendito é o fruto do vosso ventre, Jesus.
0: Santa Maria, Mãe de Deus, rogai por nós, pecadores, agora e na hora de nossa morte. Amém.
1: Ave Maria, cheia de graça, o Senhor é convosco. Bendita sois vós entre as mulheres e bendito é o fruto do vosso ventre, Jesus.
0: Santa Maria, Mãe de Deus, rogai por nós, pecadores, agora e na hora da nossa morte. Amém.
1: Ave Maria, cheia de graça, o Senhor é convosco. Bendita sois vós entre as mulheres e bendito é o fruto do vosso ventre, Jesus.
0: Santa Maria, Mãe de Deus, rogai por nós, pecadores, agora e na hora da nossa morte. Amém.
1: Ave Maria, cheia de graça, o Senhor é convosco. Bendita sois vós entre as mulheres e bendito é o fruto do vosso ventre, Jesus.
0: Santa Maria, Mãe de Deus, rogai por nós, pecadores, agora e na hora da nossa morte. Amém.
1: Ave Maria, cheia de graça, o Senhor é convosco. Bendita sois vós entre as mulheres e bendito é o fruto do vosso ventre, Jesus.
0: Santa Maria, Mãe de Deus, rogai por nós, pecadores, agora e na hora da nossa morte. Amém.
1: Glória ao Pai, ao Filho e ao Espírito Santo.
0: Como era no princípio, agora e sempre. Amém.
1: Ó meu bom Jesus, perdoai-nos, livrai-nos do fogo do inferno, e levai as almas todas para o céu, e socorrei principalmente as que mais precisarem. Nossa Senhora de Fátima e São Francisco,
0: rogai por nós. E no quinto mistério glorioso, contemplamos
1: Maria, coroada rainha dos anjos e dos santos.
0: Pai nosso que estais no céu, santificado seja vosso nome. Venha a nós o vosso reino. Seja feita a vossa vontade, assim na terra como no céu.
1: O pão nosso de cada dia nos dai hoje. Perdoai as nossas ofensas, assim como nós perdoamos a quem nos tem ofendido. E não nos deixeis cair em tentação, mas livrai-nos do mal. Amém.
0: Ave Maria, cheia de graça, o Senhor é convosco. Bendita sois vós entre as mulheres e bendito o fruto do vosso ventre, Jesus.
1: Santa Maria, Mãe de Deus, rogai por nós, pecadores, agora e na hora de nossa morte. Amém.
0: Ave Maria, cheia de graça, o Senhor é convosco. Bendita sois vós entre as mulheres e bendito o fruto do vosso ventre, Jesus.
1: Santa Maria, Mãe de Deus, rogai por nós, pecadores, agora e na hora de nossa morte. Amém.
0: Ave Maria, cheia de graça, o Senhor é convosco. Bendita sois vós entre as mulheres e bendito o fruto do vosso ventre, Jesus.
1: Santa Maria, Mãe de Deus, rogai por nós, pecadores, agora e na hora de nossa morte. Amém.
0: Ave Maria, cheia de graça, o Senhor é convosco. Bendita sois vós entre as mulheres e bendito o fruto do vosso ventre, Jesus.
1: Santa Maria, Mãe de Deus, rogai por nós, pecadores, agora e na hora de nossa morte. Amém.
0: Ave Maria, cheia de graça, o Senhor é convosco. Bendita sois vós entre as mulheres e bendito o fruto do vosso ventre, Jesus.
1: Santa Maria, Mãe de Deus, rogai por nós, pecadores, agora e na hora de nossa morte. Amém.
0: Ave Maria, cheia de graça, o Senhor é convosco. Bendita sois vós entre as mulheres e bendito o fruto do vosso ventre, Jesus.
1: Santa Maria, Mãe de Deus, rogai por nós, pecadores, agora e na hora de nossa morte. Amém.
0: Ave Maria, cheia de graça, o Senhor é convosco. Bendita sois vós entre as mulheres e bendito o fruto do vosso ventre, Jesus.
1: Santa Maria, Mãe de Deus, rogai por nós, pecadores, agora e na hora de nossa morte. Amém.
0: Ave Maria, cheia de graça, o Senhor é convosco. Bendita sois vós entre as mulheres e bendito o fruto do vosso ventre, Jesus.
1: Santa Maria, Mãe de Deus, rogai por nós, pecadores, agora e na hora de nossa morte. Amém.
0: Ave Maria, cheia de graça, o Senhor é convosco. Bendita sois vós entre as mulheres e bendito o fruto do vosso ventre, Jesus.
1: Santa Maria, Mãe de Deus, rogai por nós, pecadores, agora e na hora de nossa morte. Amém.
0: Ave Maria, cheia de graça, o Senhor é convosco. Bendita sois vós entre as mulheres e bendito o fruto do vosso ventre, Jesus.
1: Santa Maria, Mãe de Deus, rogai por nós, pecadores, agora e na hora de nossa morte. Amém.
0: Glória ao Pai, ao Filho e ao Espírito Santo.
1: Como era no princípio, agora e sempre. Amém.
0: Ó meu bom Jesus,
1: perdoai-nos, livrai-nos do fogo do inferno, elevai as almas todas para o céu, e socorrei principalmente as que mais precisarem.
0: Nossa Senhora de Fátima e São Francisco,
1: rogai por nós.
0: Infinitas graças vos damos, soberana rainha, pelos benefícios que todos os dias recebemos de vossas mãos liberais. Dignai-vos, agora e para sempre, tomar-nos debaixo de vosso poderoso amparo. E para mais nos obrigar-nos, vos saudamos com uma salve, Rainha.
1: Salve, Rainha, Mãe de Misericórdia, vida, doçura, esperança nossa, salve. A vós bradamos, degredados filhos de Eva. A vós suspirando, gemendo e chorando neste vale de lágrimas. Eia, pois, advogada nossa, esses vossos olhos misericordiosos a nós volveis. E depois deste desterro, mostrai-nos Jesus, bendito o fruto do vosso ventre. Ó clemente, ó piedosa, ó doce sempre Virgem Maria,
0: rogai por nós, Santa Mãe de Deus,
1: para que sejamos dignos das promessas de Cristo.
0: Juntos rezamos o Santo Terço. Que possamos ficar com as bênçãos de Deus e proteção de Nossa Senhora. Em nome do Pai, do Filho e do Espírito Santo. Amém. Paz e bem.
1: Santa alegria.
0: Louvado seja o nosso Senhor Jesus Cristo.
1: Para sempre seja louvado.

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4: Olá, bom dia, muito bom dia. Manhã de 7 de setembro, hoje é o dia da independência do Brasil. Hoje é o dia de número 250. Faltando 115 dias para acabar o ano, gente. Um bom dia, um forte abraço. Hoje é dia da independência do Brasil, né? E também tem várias cidades comemorando aniversário, principalmente em Minas Gerais. Teófilo Otoni, a principal cidade. Também Pindoretama, no Ceará, e Jaú do Tocantins, no estado de Tocantins. Hoje, feriado, dia da independência do Brasil, né, gente? Comemorando a declaração, então, da independência do Brasil no dia 7 de setembro de 1822. Um bom dia a todos, tá na hora, está no ar. Faltando apenas para encerrar o ano, olha como tá passando rápido, né, gente? 115 dias abrindo por aqui com os Monarcas, depois o Porca Véia cantando pra gente nesta manhã de segunda-feira. Bom dia, paz e bem.
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6: Menos 2 graus.

0: Olá, bom dia, 5:01.
1: Santo do dia. A santa deste dia 7 de setembro é Santa Regina Mártir. Regina, filha de um cidadão pagão, sua mãe faleceu no parto. Foi educada pela madrinha, que era muito cristã, educando a menina na fé em Jesus Cristo. A fé que neste dia celebramos e esta festa é de uma pessoa cujas referências são muito antigas. Sua memória nos indica que a festa era comemorada com um culto muito remoto no dia 7 de setembro. O manuscrito de Berna, do martiriológio Jerominiano, assim se expressa: no território de Alísia, a morte de Santa Regina Mártir. O Duplo Testamento, fundador da abadia beneditina de Flavivigny, perto de Alísia, mostra que por volta de 750, a santa tinha uma basílica em sua honra, onde se achavam as relíquias. Um mosteiro foi construído aí perto. O martirológio romano confirma quando diz: em Alísia, Santa Regina, virgem e mártir, sob o procônsul Olíbrio, sofreu suplícios do cárcere e outros. Por fim foi degolada e voou para junto do esposo. Nasceu em Autun, França, e já era venerada em 628.
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0: 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Bom dia, gente, tá na hora aqui da Tua Rádio Fátima, paz e bem. Essa é a Tua Rádio Fátima, um bom dia, 5:03.

0: Temperatura 0 grau.
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0: 5 horas e 8 minutos.

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8: Temperatura 0 grau.
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14: Deixa eu mandar um abração lá pro meu amigão Roberto Silva, lá no bairro Coab, ouvindo a gente. Alô, tio Roberto, um abraço, bom dia, obrigado pela companhia. Também um abração, bom dia pro Pelé, Terezinha Fiat, Odair, do bairro São João, bom dia. E um abraço pra Isaura Finger, bom dia pro seu Clóvis, Andressa, o Itenor, lá em Monte Alegre dos Campos, Amância Bossardi, o seu Mário Clair. Bom dia pro Sadia, Dona Almira, lá em Campestre da Serra, ouvindo a gente. Bom dia pro José Fontana e a Dona Mercedes. Um abraço pro Podarírio Maciel, Dona Maria de Lourdes. Bom dia pro Biônico, meu amigão. Bom dia pro Gelson Vaninho. Um abraço pro Joãozinho, lá no bairro Franciose, ouvindo a gente. Bom dia pro Pirulito, Aristides Bobsin. Bom dia pro Aldenor Carlotto Sonera. Um abraço. Bom dia, seu Aristides Costa, também na audiência nessa manhã. Obrigado pela sintonia. Tio Odilon Ribeiro, um bom dia. Tio Ari Piton, ali no bairro Jardim dos Pampas, um abraço, tio Zé Guedes. Bom dia, tio Zé, obrigado pela companhia, meu amigo, tudo de bom pra você também na audiência nessa manhã. Sequência do Tá Na Hora, já a gente vai trazer curiosidades, também a previsão do tempo nessa manhã, bom dia.
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8: Temperatura 0 grau.
14: 5:12, está iniciando mais um dia.

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1: Olá, bom dia. Você sabia que o café que chega à nossa xícara começou a sua história como uma fruta? Pois é, os grãos de café não são exatamente grãos. São as sementes encontradas dentro do fruto do cafeeiro, conhecido como cereja do café. Quando amadurece, essa fruta geralmente fica vermelha, embora existam variedades com outras cores. Dentro dela ficam normalmente duas sementes, que depois passam por etapas como colheita, processamento, secagem e torra. É a torra que transforma completamente a aparência e o aroma da semente. E aqui está uma surpresa. Café torrado não tem naturalmente aquele sabor de café que muita gente reconhece. Grande parte dos aromas e sabores surge durante as reações químicas provocadas pelo aquecimento. É nesse processo que aparecem centenas de compostos responsáveis pelo cheiro e pelo gosto característico da bebida. Outra curiosidade é que a planta do café pertence à mesma grande família botânica da gardênia e da quina. Ou seja, aquela bebida escura que acompanha tantas manhãs começa como uma pequena fruta colorida. Da próxima vez que você tomar café, imagine a trajetória. Uma cereja crescendo no cafeeiro, uma semente escondida dentro dela e depois de muita transformação, aquela xícara fumegante sobre a mesa. Um ótimo dia para você e até amanhã com mais uma curiosidade.
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2: Vamos seguindo aqui na programação. Bom dia. 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Bom dia. Uma ótima manhã para você na companhia aqui da tua Rádio Fátima.

0: 5:21, bom dia, 5:21.
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0: A previsão do tempo indica para esta segunda-feira aqui nos campos de cima da serra, temperaturas baixas aí durante todo o dia, né? A gente teve mínimas negativas e tem agora ao amanhecer e a máxima hoje não deve ultrapassar os 13 graus. Nesta semana, a previsão de frio permanece, pelo menos aí durante toda essa semana. Amanhã, terça, mínima 6, máxima 18. Na quarta, mínima 8 e máxima 19 graus. Aí na quinta-feira vai aumentando um pouco a temperatura com mínimas 14 e máxima 19 graus. Sexta, mínima 14 e a máxima 16 graus. Na sexta-feira, a gente pode ter o retorno das instabilidades e pancadas de chuva que devem aparecer aí na sexta-feira com maior força. Sábado também tem pequena chance de instabilidades e chuvas, com mínima marcando 5 e a máxima 13 graus. E para o domingo, a previsão é de tempo firme próximo domingo, com mínima 6 e a máxima 14 graus. Hoje, no decorrer do dia, a máxima deve chegar a 13 graus, portanto, nesta segunda-feira, feriado.
2: Temperatura 0 grau.
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2: 5:24.

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6: Temperatura 0 grau.
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9: Hora de irmos até a nossa central de conteúdos, onde está Ladimir Fabris com as primeiras informações do dia, os destaques do jornalismo desta manhã. Conta pra gente, Ladimir, bom dia.
10: Então, muito bom dia a você, Ronaldo, bom dia também para os nossos ouvintes. Segunda-feira, feriado nacional, a notícia não faz feriado, por isso... Já estamos aqui na Central Fátima de Conteúdos e a partir das 6 horas você vai conferir estes e outros assuntos. Hoje, 7 de setembro, em Vacaria, funciona apenas os serviços essenciais. Supermercados não abrem hoje porque não houve acordo com o Sindicato dos Comerciários. Coleta do lixo orgânico e seletivo será normal nesta segunda-feira em Vacaria. Desfile de 7 de setembro será a partir da 1h30 da tarde no centro da cidade, com a participação de 6 bandas. Unidade móvel da RGE estará amanhã em Campestre da Serra pela manhã e em muitos capões à tarde, para esclarecimentos e orientações sobre os valores elevados da conta de energia elétrica. Briga generalizada na Avenida Moreira Paz deixou 3 feridos ontem de madrugada, inclusive de arma de fogo para cima no local. A situação foi controlada pela Brigada Militar com apoio da Guarda Municipal. Um excelente dia a você e também para os nossos milhares de ouvintes, Ronaldo.
9: Obrigado, Ladimir, e as informações do jornalismo aqui na tua Rádio Fátima nesta manhã. Já já tem produção rural com a Fábia Schirer, daqui a pouquinho também a história da música com o Benito Gobetti nessa manhã. Bom dia, gente, uma ótima segunda-feira, um excelente feriado de paz e bem, bom dia.
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6: Temperatura 0 grau.
9: 5:29, bom dia, olha a hora certa, 5:29.

0: 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Bom dia, gente!
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1: O ministro da Agricultura e Pecuária do Brasil, André de Paula, manifestou indignação e preocupação com a suspensão de importação de carnes do Brasil para a União Europeia. O veto passa a valer a partir dessa quinta-feira. Durante visita na 49ª edição da Expo Inter em Esteio, de Paula disse que é evidente que a gente não pode perder a oportunidade de manifestar a indignação. Não há critério que justifique um país como o nosso, que sempre foi o maior fornecedor para o mercado europeu e que fornece para mais de 170 países e territórios, não estar na lista, enquanto tantos outros países, sem nenhum critério, estão lá. Segundo ele, está sendo trabalhado muito para que rapidamente possa ver o país realistado. O ministro afirmou que ainda nesta quinta-feira, o governo federal publicaria uma nota oficial relacionada ao embargo. Ele ressaltou que o assunto não deve ser tratado de forma isolada e que o Ministério da Agricultura cumpre papel técnico em parceria com outros setores do governo para que a situação seja revertida. Ainda que há apoio de outros ministérios, como das Relações Exteriores e da Indústria e Comércio. Uma missão técnica europeia está conduzindo a etapa final de uma auditoria de campo para avaliar a possível reversão parcial da medida. De Paula ressaltou que muito foi feito para que o acordo União Europeia e Mercosul se transformasse em realidade, depois de 25 anos de encaminhamento, e que foi surpreendido com a medida, que lembrou que não havia sido sinalizada antes do acordo. Fábia Schiller para a Tua Rádio.
2: Um bom dia, são 5 horas e 39 minutos. Zé, tá na hora aqui na Tua Rádio Fátima.

0: Temperatura 1 grau.
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0: 5 horas e 44 minutos.

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1: Temperatura 1 grau.
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10: Deixa eu mandar um bom dia e um abração lá pro meu amigo Ari Long e a dona Lourdes na sintonia, também o Ari Bueno e a Clarice lá na Capela do Caravaggio. Bom dia, um abraço pro tio Eloir Bairros, o João Fiat lá na Fazenda do Tigre. Um abraço para vocês aí, gente. Obrigado sempre pela sintonia. O Gilberto Ferreira, o Tato Artista, também o Nereu Moraes lá no bairro Santa Cruz, o Odilon Ribeiro do bairro Gaspareto, meu amigão, o professor Valdecir de Matos, o Antônio e a Célia Pontel. Um abraço a dona Justina e o seu Hermínio, ao seu Dimas e a dona Mercedes, meu amigo Irineu Magro, a Doroti Barbosa, o Flori Reis. Um abraço pro Clodovil Bisotto, pessoal na audiência nessa manhã. Vamos pra história da música aqui na tua Rádio Fátima. Bom dia, boa segunda-feira, de paz e bem.
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12: A história de hoje é sobre Taviano e Tavares. Ateneville Vitor de Oliveira, o Taviano, nasceu em Tanabi, no interior de São Paulo, em 26 de janeiro de 1943. E Sebastião Pereira Tavares, o Tavares, nasceu em Nipoã, também no interior de São Paulo, em 12 de fevereiro de 1938. Surgiu então um festival da música sertaneja em Araraquara, em meados da década de 70, onde participaram cantando o cururu canoeiro, e foram campeões. E como prêmio ganharam uma gravação de um LP, na gravadora RCA. Passaram a trabalhar somente com a música e começaram a conquistar o público. Em seguida, gravaram a música Prato do Dia, pela gravadora Tocantins. E o sucesso foi tão grande que surpreenderam e fizeram muitos amigos e fãs pelo estado do Pará. No início dos anos 90, Taviano ficou doente e faleceu em 30 de março de 1993, aos 50 anos de idade. Tavares cumpriu a agenda de shows com seu irmão Paulo. Em seguida, deixou de cantar, vindo a falecer em 17 de junho de 1999, aos 61 anos. Gravaram um total de 5 LPs. Entre seus grandes sucessos, destacamos Prato do Dia, Velho Pouso de Boiada, A Verdade da Vida, Berço de Espinhos e entre outros. E vamos ouvir Taviano e Tavares.

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1: Temperatura 0 grau.
2: El, tá na hora, te desejando uma ótima manhã de muita paz e muito bem, 5:52. Finalizando essa primeira parte aqui do Tá Na Hora, já você fica na agradável companhia de Vladimir Fabres desta manhã. Alô pro Joel de Jesus lá em Muitos Capões, bom dia pro Antônio Lima, o Zete, a Zeni Biglia, um abraço, bom dia pro Dorbélio, a Ivone, o Zé, o Renato Pontel, bom dia pro tio Lourenço Scolaro, aqui no bairro Fátima, o professor João Maria, dona Enedina, um abraço também, um bom dia lá pro Neri Silva da Silva no bairro Imperial. Bom dia pra Neura e o Vouri lá em Ararec, a Regina e o Toco, um abraço pra vocês. O Luiz Gonzaga ali no bairro Franciose, também muito obrigado pela sintonia, um abração a todos, né? Um abraço pro João Atadeu, a dona Saliti, bom dia pra Cis Lopes, também na sintonia. Bom dia pra todos, Manuel Luiz Couto Baladão, seu Nilvo e a dona Lorena Consorte, também um abraço pra vocês. A seguir, muita informação nessa manhã, ótima segunda-feira a todos, de paz e bem, valeu!
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1: Temperatura 0 grau.

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18: Bom dia! Alegria, alegria, alegria. Viva intensamente este novo dia. 7 de setembro, senhoras e senhores ouvintes. Feriado Nacional, Dia da Independência. Estamos ainda na fase da lua minguante. Ela tá aqui, ó, tá aqui em cima de Vacaria ainda, aí. Tá aí a lua minguante. A estação é inverno no papel e no clima também. E segundo! Segunda-feira que estamos iniciando com 6:05, 6:05, onde o dia já clareou na Vacaria. Agora clareou cedo. 6 da manhã já dá pra ver, hein, ali fora as ruas aí, já as árvores, movimentação, telhado das casas, 6:05, então clareou o dia na Vacaria, estamos aí com menos um grau, mas o tempo é bom, um geadão neste amanhecer aqui em Vacaria. Mas vamos em frente, notícia não faz feriado, por isso estamos aqui, estamos neste 7 de setembro trazendo para você tudo o que acontece em Vacaria, região, estado, Brasil e mundo. Vamos dizendo inicialmente que estamos então neste 7 de setembro, neste novo dia, lhe desejando, sim, estamos lhe desejando o melhor dia da sua vida.
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18: Senhoras e senhores ouvintes, um coração solidário, ele é enorme, é cheio de afetos e sentimentos. Por isso a motivação para ser solidário pode ser apenas encontrada dentro de si mesmo. Ser solidário dos momentos mais difíceis com o outro é como ser luz. É ser a energia que ele precisa para ter forças a continuar a sua caminhada. Tudo o que precisamos para sermos solidários é sermos pessoas que amam. Amam a sua vida e a vida do outro também. Então temos que estender as mãos ao nosso irmão nas horas de dificuldade. Mas também temos que estender as mãos todos os dias em qualquer situação. Porque ser solidário é ter atitude concreta do verdadeiro sentido da vida, do verdadeiro amor que Deus tem para cada um de nós. Onde estamos aqui para nos amarmos e nos ajudarmos todos os dias, em todos os momentos, especialmente nos momentos de maior dificuldade. Por quê? Porque é Deus quem vai nos ajudar em qualquer situação. É Deus quem vai nos ajudar nos momentos mais difíceis. É Deus quem vai aliviar a nossa dor. Por isso, seja solidário. Partilhe o pão. Estende as mãos para o teu irmão. Que daí tu serás mais feliz. Que daí tu será muito mais feliz.
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18: Alô, ouvintes! 6:08, já clareou o dia, já deu na vacaria. Menos um grau, bom dia, bom dia. Muito obrigado pela sua companhia. Um excelente dia, um excelente feriado. Quem vai trabalhar com a gente, um excelente trabalho com as bênçãos e as proteção divina. E que você tenha muita saúde neste dia.
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18: Vamos para os assuntos que serão ampliados a partir de agora pela nossa equipe, que já está na movimentada e atualizada Central Fátima de Conteúdos. Então, anote aí. Hoje, 7 de setembro, feriado nacional. Em Vacaria funcionam apenas os serviços essenciais. Supermercados não abrem nesta segunda-feira. Coleta do lixo orgânico e seletivo será normal hoje em Vacaria. Desfile de 7 de setembro em Vacaria nesta segunda-feira será a partir da 1:30 da tarde. Transfátima altera o trajeto da linha do bairro Coab a partir de amanhã. Ônibus não vai mais circular pela rua Fernando de Noronha, e sim pela rua Tomé de Souza, que mudou de direção. Alô, motoristas, Tomé de Souza mudou de direção, prestem atenção. Corsan instala equipamento para reforçar segurança no sistema de captação de água. E vai faltar água na próxima quarta-feira pela manhã. Eu disse, vai faltar água na cidade na próxima quarta-feira pela manhã. Previdência Social paga amanhã os aposentados de finais 5 e 0. Unidade móvel da RGE estará amanhã em Campestre da Serra pela manhã e muitos capões à tarde para esclarecimentos e orientações sobre os valores elevados da conta de energia elétrica. Rapaz que estava praticando furto numa residência na área central foi perseguido e imobilizado por populares que usaram meios moderadíssimos até a chegada da guarda municipal, sendo que ele foi levado ao plantão da delegacia. Briga generalizada em estabelecimento comercial na Avenida Moreira Paz deixa 4 pessoas feridas, sendo 3 seguranças que trabalhavam no local ontem de madrugada. Para conter a briga que envolveu muitas pessoas, inclusive mulheres, a guarda teve que usar aquela arma taser, a menos letal, para controlar a situação. Divisão de acesso. Glória perdeu em casa para o Veranópolis 2-0 e volta à zona do rebaixamento. Brasileirão! Ontem no Beira-Rio, o Inter perdeu para o Santos 3-2 e segue na zona do rebaixamento. O Inter está 10 jogos sem vencer. E tua Rádio Fátima transmite Vitória e Grêmio pelo Brasileirão hoje à noite.
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18: 6:12, menos um grau, já clareou o dia, tempo bom, parcialmente encoberto em Vacaria e região. 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povo.
17: Bom dia, amigão, bom. Vladimir.
18: Opa!
17: Certo, amigão, estamos aí na sintonia contigo aqui na Vinícola Campestre.
18: Boa!
17: Gelado por aqui, amigão.
18: Ah,
17: tudo certo, pouco movimento na BR, o pessoal tá encolhido. Beleza? Valeu! Obrigadão, forte abraço e bom trabalho aí.
18: Valeu, Adriano, obrigado. Beleza, muito pouco, viu, Adriano? Muito pouco, mas é força e coragem, mas já ajuda, né? Abraço, ô Adriano, ontem falei com o João Zanotto, nosso presidente, diretor da vinícola lá no Glória, lá, falei com ele lá, pedi aumento pra você, me lembrei de você, mas disse pra ele, não de serviço, que tu quer outro aumento lá, mas falei pra o João lá, dá um aumento pra você aí, guribão aí. 6:14, sabor, qualidade, economia, tem endereço em Pório Pazeto, na Júlio de Castilhos 306, no 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Alô, motorista e Vacaria. A Ramiro Barcelo no centro, aí tudo trancado, estacionamento já tudo isolado para o desfile hoje à tarde. Então evite o centro da cidade agora de manhã e principalmente à tarde, porque ali está tudo trancado, aí não tem estacionamento na Ramiro, desde lá Libório até aqui embaixo, aí na Doutor Flores, tudo está já isolado aí pela guarda, porque tem desfile à tarde, 1:30. Alô, Vacaria, 1:30. 6:15. Menos um grau, bom dia, um geadão nesta manhã.
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1: É, e tem muita gente trabalhando já e vai pro trabalho daqui a pouco, nesse 7 de setembro. Alô, Pivotinho, o pessoal da Secretaria de Obras já estão indo pra trabalhar na perimetral, muito bom. O Beto também. O Beto é uma benção, esse homem. Fala, Beto!
2: Bom dia, Ladmir, bom dia a todos. E vamos trabalhar, aproveitar o feriado, aproveitar o frio, porque temos saúde, temos Deus, temos que agradecer. Senão a panela não ferve, né? A panela tem que ferver.
1: Abraço, Beto. É isso aí. Feliz de nós, né, Beto? Temos trabalho, temos saúde. Isso aí, vamos em frente. Não tem essa. Ah, podia descansar hoje, tu veja. É feriado, tem que trabalhar. Mas diga obrigado, meu Deus, porque tenho que trabalhar no feriado. 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
1: Às 6h23, então vamos para o trânsito. 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A Guarda Municipal no final de semana atendeu a um acidente de trânsito e notificou 2 condutores. A PRF também registrou acidentes com lesões, daqui a pouco os detalhes. Na manhã de ontem, por volta das 5h30, a Guarda Municipal interveio em uma briga generalizada que ocorria em um estabelecimento comercial na Avenida Moreira Paz. Ao chegar no local, diante dos pedidos de socorro, as guarnições entraram no estabelecimento, onde encontrou seguranças que estavam trabalhando no local, cercados por diversas pessoas, mais de 20 envolvidos em agressão física. Após a retirada das pessoas do interior do estabelecimento, uma nova briga teve início do lado externo do estabelecimento comercial, que foi controlada pela Guarda Municipal mediante e dispersão da aglomeração do emprego da arma menos letal, a Taser. 3 seguranças ficaram feridos e foram encaminhados ao Hospital Nossa Senhora da Oliveira. Também uma outra pessoa ficou ferida e foi encaminhada pela Guarda Municipal na UPA. 2 homens envolvidos na briga foram detidos pela Guarda Municipal, sendo que um deles apresentou resistência. Foi usado os meios moderados, força progressiva para o imobilizá-lo. Ele foi encaminhado inicialmente para atendimento médico e depois para a delegacia. Na madrugada de ontem, na área central de Vacaria, Proprietário de uma casa flagrou um ladrão tentando furtar no pátio da casa. Ele saiu em perseguição, outros vizinhos também. É, percorreram várias ruas aí e os vizinhos fisicamente conseguiram alcançar o ladrão, que foi imobilizado, onde foi usado os meios moderados para ele até a chegada da Guarda Municipal. Depois ele foi encaminhado para a Delegacia de Polícia. Ontem à noite, a guarnição da Guarda Municipal abordou o condutor de um veículo que ele passou pelo bloqueio em frente à catedral, está bloqueado o trânsito para o destino de hoje à tarde, sendo que ele não respeitou a sinalização, fez o teste de etilômetro e eu mesmo apresentou aí que estava alcoolizado. Foi levado para a Delegacia de Polícia, onde foi lavrado o flagrante. Sábado à noite, a Guarda Municipal, através de uma guarnição, quando fazia patrulhamento no bairro Kennedy, agentes visualizaram um rapaz que, ao perceber a aproximação da viatura, correu para dentro do pátio de uma residência. Após autorização da proprietária, os agentes da guarda detiveram o rapaz, que confessou, inclusive estava com ele, furtou uma bicicleta avaliada em aproximadamente 15 mil reais do pátio de uma residência próximo ao mercado público. E também levou o botijão de gás. Levou botijão de gás da casa. Ou seja, a bicicleta, 15 mil reais avaliada principalmente, ele furtou e já aproveitou, levou na garupa da bicicleta o botijão de gás. Ele foi levado para a delegacia, onde foi lavrado o flagrante. 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Alô, Cristiano, alô, Fabiana. Unstro consta-me bem, certo, salute. 6h28. Alô, presidente Décio, perdemos ontem, mas não tá morto quem Pelé. Vamos lutar até o final, porque quem luta vence. Não tá morto quem peleia, presidente Décio. 6h28. Agora a temperatura menos um grau, tem geada. Eu vou ao espaço comercial, já volto, porque às 7 horas tem horário político.

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1: Então, vamos conferir a hora. 6h32, 6h32. É, tem gente que trabalha como a gente hoje, então não pode se atrasar. Não vá com essa que, não despertou meu celular. Isso não pega mais, hein? 6h32, não se atrase quem vai trabalhar. E quem tá descansando tá aí embaixo das cobertas, aí fica bem quietinho aí. 0 grau. Um geadão. Mas dê volume no rádio pra não cochilar. Alô, tia Marlene. Dê volume no rádio pra não cochilar. Alô, tia Maria, lá no quilômetro 4. Abençoada, tia Maria. Dê volume no rádio. Não vá me cochilar, tia Maria. 6h33. 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Alô, Giovanni Melo, lá na Fazenda das Violetas, em Esmeralda. Mandou uma foto aqui da geada. Obrigado, Giovanni. E tem uma laca aqui, um bezerro, acho que é. Tá aqui, ó, perto de uma lagoa aqui. Tá branco lá na Fazenda das Violetas. 999-93-4202 no ar.
2: Bom dia, meu amigo Vladimir. Tudo tranquilo, tudo na santa paz de Deus.
1: Tudo ótimo.
2: Bom dia de trabalho aí pra vocês. O Betão, toda a equipe aí.
1: Obrigado.
2: É nós.
1: É nós.
2: É os guri.
1: É os guri. Alô, Manuel. Grande gremista. Hoje tem Grêmio. Hoje tá tranquilo. Hoje vamos ganhar tranquilo aí, Manuel. Deus te abençoe, meu irmão. Agora 6h35, 0 grau, geada na Vacaria, na região. Por falar em geada, em temperatura.
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1: Vamos conferir a previsão do tempo para GZ Bombas Diesel, 6h35, 0 grau. 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Alô, minha amiga Kátia Valente. E daí, Kátia? Esse tempo bom, esse frio vai até quando, Kátia?
3: Olá, pessoal. A semana começa gelada aqui na região da Serra e dos Campos de Cima da Serra, com temperaturas negativas, com geadas generalizadas em grande parte do estado. E o frio mais intenso é justamente na nossa região. Temperaturas, então, abaixo de zero neste início de semana. Ao longo do dia de hoje, claro, nós vamos ter as temperaturas subindo gradualmente, mas, de qualquer forma, teremos uma tarde gelada por aqui. A máxima prevista não deve passar dos 12, 13 graus. Para amanhã, terça-feira, o dia começa ainda com bastante frio, temperaturas que em média devem oscilar entre 1 e 3 graus. Nos pontos mais elevados ainda pode ter alguma temperatura negativa e ainda tem condições para geadas. Ao longo do dia os termômetros vão subindo e vamos ter uma grande amplitude térmica. As temperaturas da tarde devem oscilar entre 15

0: e 17 graus. E aí, a partir de quarta-feira, o ar frio finalmente vai perdendo intensidade. Com a previsão do tempo, Kátia Valim.
1: 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Voltou para menos um grau nesse momento aqui na Avenida Moreira Paz. Vamos homenagear os aniversariantes deste 7 de setembro, feriado nacional.
2: A paz de Jesus e o amor de Maria estejam em seu coração. E o Senhor os abençoe hoje e sempre, na abundância do amor, da saúde, da alegria, da paz e de todo o bem. Em nome do Pai, do Filho e do Espírito Santo. Amém.
3: Parabéns a você, aniversariante do dia 7 de setembro. Em Vacaria, César Deon recebe os parabéns da esposa Suzana Franciele e dos familiares e amigos. Em Esmeralda, Claudecir Pereira dos Santos recebe os parabéns da mãe de Nacir, dos irmãos e sobrinhos. Em Vacaria, Gabriel Comparim recebe os parabéns da mãe Helena e dos familiares. Em Vacaria, Jani Antunes recebe os parabéns da família e da direção e funcionários da Tua Rádio Fátima e Mais Nova. Em Monte Alegre dos Campos, Jurema Gobete Indicati recebe os parabéns dos familiares. Em Capinzal, Cauê Couzou recebe os parabéns dos pais e avós. Em Paraí, Marcelo Bordignon Zandoná recebe os parabéns dos pais José e Alice, dos tios e avós. Em Vacaria, Valdemar Borges Maciel recebe os parabéns da esposa Maria Goretti, que é agente do Clube da Amizade, dos filhos Carlos Alberto e Tayane, da Nora e do neto Jean, também do genro Igor. Felicidade a você, aniversariante. Receba o carinho da tua Rádio Fátima.
1: 6h39, menos um grau, geadão na Vacaria, mas o tempo é bom. Alô, seu José Castilho, bom dia. Tô agarrado aqui nas cobertas, tô embaixo das cobertas, tô te ouvindo aí. Dê volume no rádio aí, por favor, pra não cochilar. Bom dia, Vladimir. Amanheceu tudo branco na Capela da Saúde aqui em Monte Alegre dos Campos. Alô, Roseli Carraro, Molon, gente boa, como esteto? Ustros com graça. Já me mandou aqui as fotos da geada. Árvore da tá branco lá. Tá branco lá na Capela da Saúde, lá em Monte Alegre, lá na Dona Roseli. Obrigado, Roseli. Saúde pra ti. Às 6h39. Alô, tia Fabiana, onde é que tu anda, mulher? Bom dia!
4: Bom dia, meu amigo Vladimir. Tudo bem contigo aí?
1: Bem!
4: Uma rajada grande aqui no passo do carro. Ai. Branqueando aqui. Veio bastante.
1: Ô, tia Fabiana, então se acasale bem aí. Ô, dona Fabiana, estão instalando uns pardais aí nas curvas do esquio ali, próximo passo do carro, ali nas curvas que tem ali. A senhora tira o pé do acelerador ali. Ali é só 60 agora, hein? Tô te avisando. Alô, vice-prefeito Chicão, tira o pé do acelerador. Tem pardal aí no passo do carro agora, meu irmão. 6h40, espaço comercial, menos um grau. Já volto com informações da área da segurança. E teve uma tentativa de homicídio em Bom Jesus.
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1: É, então confere. 6:46. Menos 2 graus agora, 2 graus, sensação térmica de menos 5, um geadão, mas o tempo é bom. 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Alô, Pajeto, bom giorno, Coselune, Silora, Lauremo, Fredo, Farcocha, Lauremo, Allora se scaldemo. Quem não entende italiano, tô dizendo pro Pazeto que hoje é segunda-feira, vamos trabalhar, mesmo que seja feriado, tá frio, mas daí se tá frio é que vamos ter que trabalhar, porque daí a gente vai se esquentar. 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Alô, Manuel, irmão abençoado. 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Lá no interior de Bom Jesus, tirando leite, mandou aqui uma foto da geada aqui. Um caralho aqui pastando à beira do Alagoa. Linda foto. Abraço, Jair, tirando leite aí. E ontem teve neve lá no Ausentes, lá. Alô, secretária do Turismo, dona Milena, grande secretária lá. Alô, prefeito Duda aí. A prefeitaça está revolucionando o Ausentes aí. Alô, Rubens. Alô, professor Rubens. Lá no Silveira, o nosso novo Silveira. É nova unidade básica, tem asfalto, nova escola, nova praça. Chegou a torre lá da telefonia. É o novo Silveira, professor Rubens. 6h48, vamos lá que tem meu horário político, não podemos parar. Cotações para Cooperval. 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
18: As cotações com informações da Cooperval. A saca da soja cotada a R$ 147,00. Saca da soja, R$ 147,00. Milho disponível, R$ 70,00. Milho disponível a R$ 70,00. E o trigo, R$ 1.350,00 a tonelada, dependendo do prazo de pagamento e o PH. Com informações da Emater. O arroz, 50 quilos a R$ 75,74. Saca do feijão, R$ 190,71. O boi quilo vivo, R$ 12,48. Cordeiro quilo vivo, R$ 14,54. Suíno quilo vivo, R$ 5,09. Vaca quilo vivo, R$ 11,22.
1: 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Às 6h50, vamos para as notícias do campo. 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Menos 2 graus, tempo bom. Se apresente, colega Luiz, traga informação.
18: As cotações com informações da Cooperval. A saca da soja cotada a R$ 147,00. Saca da soja, R$ 147,00. Milho disponível, R$ 70,00.
1: Já foi, você errou. Vamos lá, é o Luiz, é notícia do campo. Acerte aí, teu patrão tá te ouvindo, homem.
21: A cabanha São Paulino de Vacaria conquistou importantes resultados na Expo Inter 2026, realizada em Esteio. Sob responsabilidade do proprietário Luiz Alfredo Orne Jr., a cabanha levou 16 animais para a exposição e obteve premiações e boas classificações nos julgamentos. Entre os principais resultados está o título de grande campeã, conquistado pela São Paulino 2289, além da premiação da reservada de grande campeão e outros reconhecimentos em categorias. Conforme Luiz Alfredo Orne Jr., todos os 16 animais apresentados pela cabanha São Paulino foram premiados. Da Central de Conteúdos da tua Rádio Fátima, Luiz Barreto.
1: 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Fone o Aço 3232-1022, 6h51, menos 2 graus, o sol aparecendo. Seja bem-vindo, irmão Sol. Vamos de imediato trazer agora as informações da região. Então vamos para Campestre.
0: Atenção, moradores de Campestre da Serra. Nesta terça-feira, dia 8 de setembro, a unidade móvel da CPFL-RGE estará no município para atendimento presencial à comunidade. Será das 8h30 às 11h30 da manhã, em frente ao posto de atendimento credenciado da RGE. A população poderá aproveitar a oportunidade para esclarecer dúvidas e fazer solicitações sobre as contas de luz. De Campestre da Serra, Bruna Zanotto Goulart para a tua Rádio Fátima.
1: 6h52, menos 2 graus, Esmeralda.
2: Prefeitura Municipal de Esmeralda convida toda a comunidade para participar da programação que integra a Semana Farroupilha 2026 do nosso município. No dia 20 de setembro, domingo, dia do Gaúcho, acontece na Praça Matriz a grande mateada com participação das escolas municipais e estadual de Esmeralda, Simone do Amaral, para a tua Rádio Fátima.
1: 6h53, menos 2 graus, o tempo é bom. Alô, Monte Alegre.
22: A Secretaria de Agricultura informa que está aberta a segunda etapa de imunização contra a brucelose. O agendamento pode ser feito diretamente na Secretaria da Agricultura ou pelo WhatsApp 549-9684-2413, até o dia 30 de setembro. De Monte Alegre dos Campos, Letícia de Onda Silva para a tua Rádio Fátima.
1: 6h53, o sol chegando na Vacaria. Menos 2 graus, derretendo a geada. Alô, muitos capões!
23: No dia 18 de setembro, às 14 horas, teremos uma roda de conversa e confecção de almofada aromática e terapêutica. Uma oportunidade para cuidar do corpo e da mente, promovendo relaxamento, bem-estar, redução da ansiedade e melhora do sono. Venha participar desse momento preparado com carinho para você. Cuide de você. Sua saúde mental também é importante. Temos capões para a tua Rádio Fátima, Jefferson Costa.
1: E fechando a região, alô, Pinhal!
24: A Prefeitura de Pinhal da Serra informa que realizará o leilão público eletrônico para a venda de bens imóveis inservíveis e dispensáveis ao patrimônio público na modalidade de maior lance. O leilão acontecerá às 9 horas da manhã do dia 10 de setembro, na quinta-feira, por meio do site portaldecompraspublicas.com.br. De Pinhal da Serra, Emily Duarte para a tua Rádio Fátima.
1: 6h54, menos 2 graus, um geadão em Vacaria e região. Às 6h54, com tempo bom, vamos às informações da área da segurança. Já já tem horário político. 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A Brigada Militar no final de semana realizou operação especial nos bairros da cidade, principalmente no bairro Monte Claro e no bairro São Francisco. Nesses dois bairros foram abordados 22 veículos e identificadas 31 pessoas. As averiguações transcorreram dentro da normalidade, sem alterações relevantes. A Brigada Militar e também a Guarda Municipal atenderam uma ocorrência de uma briga generalizada ontem de madrugada num estabelecimento comercial na Avenida Moreira da Paz. A briga envolveu mais de 20 pessoas, inclusive algumas mulheres. Tivemos aí 3 seguranças que trabalhavam no local que ficaram feridos, foram encaminhados para o hospital. E também uma outra pessoa que teve ferimentos, foi encaminhado para a UPA, 2 detidos encaminhados pela Guarda Municipal até o plantão da delegacia. E ontem de madrugada, no centro da cidade, um rapaz estava arrombando uma residência, o proprietário flagrou, chamou os vizinhos, houve perseguição, ele foi alcançado, usado meios moderados, força progressiva, daí ele foi imobilizado até a chegada da guarda e levado para o plantão da delegacia. 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Vem aí, horário político, eu volto às 7h30. Bom dia!
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5: Bom dia! Alegria, alegria, alegria. Viva intensamente este novo dia. 7 de setembro, senhoras e senhores ouvintes, segundo feriado nacional, 7:31, segunda-feira, 7 de setembro, que estamos iniciando com tempo bom e vacaria aqui parcialmente encoberto, um geadão na madrugada, tá derretendo o gelo, neste momento 1 grau positivo e o vento minuano tá soprando ali fora, sensação térmica neste momento de menos 2 graus, mas vamos em frente, agradecendo a Deus por mais um dia, estou lhe desejando então de coração, o melhor dia da sua vida e

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12: 8:36, temperatura de 3 graus, sensação térmica de zero, ventinho gelado, tempo parcialmente encoberto em Vacaria Região. Eu tenho informação importantíssima neste momento. Então, dê volume no seu rádio aí. Porque vamos ter agora 11:12, ou seja, na próxima sexta e sábado, o plantão especial, sabe onde? 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Só um pouquinho, doutor, aí que vamos. Alô, doutor Marcelo? Ah, agora sim. Vamos lá, doutor.
13: Agora foi.

0: E agora foi. 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
0: Estamos juntos, então você ouviu. 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OraUnic, atendimento maravilhoso. 8h44, 3 graus.
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0: 8h47, subiu a temperatura 4 graus. Mas tá gelado ainda amanhã, tem um ventinho gelado, mas faz parte, é inverno. Inverno é isso aí, vamos em frente. 8h47, 4 graus, tempo parcialmente encoberto, mas é bom em Vacaria Região. 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Alô, Vacaria! Já vou avisar com antecedência. Quarta-feira de manhã vai faltar água. A Corsan vai colocar novos equipamentos lá na estação de tratamento para trazer mais água, agilizar a vinda da água lá da estação da barragem para a estação de tratamento. Então, vai faltar água quarta-feira de manhã em Vacaria. Informação da Corsan, já estamos antecipadamente lhe informando. Alô, Ana! Coleta do lixo hoje normal em Vacaria.
8: Opa.
0: Opa.
8: Bom dia. Você me roda uma lareira aqui, se aquecendo aqui. Depois atracar nas cavadeiras. Eu, seu Osnir aqui, a esposa dele, o Richard. É o Zé Batista aqui de São Paulino.
0: Alô, Zé Batista. Ô Zé, antes de ser lá pra fora com esse frio, sai um pouquinho da lareira, fica uns 2-3 minutinhos longe da lareira pra não dar problema. Depois é, não sai do calor já pro frio aí, não é bom, tá? Obrigado, Zé, o pessoal da cavadeira. É, tem uma galera do agro, galera do calcário, tem os barrageiros, galera da construção civil, a galera das mecânicas, do supermercado e tem a galera da cavadeira. 8h49, 4 graus.

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10: 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Atenção, comunidade Vacaria, sobre o mau cheiro, fedor, a caatinga que tinha aí. A patrã tomou algumas providências e o sargento Andreato, comandante da patrã, vai trazer novidades. Vai ter... E teve uma operação queimada, onde que foi notificado, vários produtores vão trazer informação também sobre a Piracema aí. Teófilo, a patrã também vai estar aí com o sargento Andreato. É em seguida este assunto aí. 8h58, temperatura de 4 graus, então vamos ao espaço comercial, as notícias da hora. Eu já volto. Bom dia, um excelente dia, bom feriado para você.
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14: A música sul-rio-grandense será o destaque do 19º Concerto da Primavera, marcado para o dia 20 de setembro, às 10 horas, em Caxias do Sul. A apresentação ocorre justamente no Dia do Gaúcho e terá um repertório dedicado a diferentes momentos e estilos da produção musical do estado. O concerto será realizado no estacionamento em frente ao Bloco T do campus sede da Universidade de Caxias do Sul, com entrada gratuita. Em caso de chuva, a apresentação será transferida para o UX Teatro, no Bloco M. A UX Orquestra será responsável pela apresentação, sob direção artística e regência do maestro convidado Manfredo Schmidt, com participação dos solistas Laura Dalmas e Daniel Germano. O repertório foi organizado para percorrer diferentes gerações da música gaúcha, passando por canções tradicionalistas, obras regionais e composições ligadas à música urbana contemporânea. Entre as músicas selecionadas estão Céu, Sol, Sul, Terra e Cor, Vento Negro, Canto Alegretense e Querência Amada. Na tua rádio São Francisco de Caxias do Sul, Alice Corrêa.
15: Neste domingo, a Brigada Militar de Lagoa Vermelha prendeu em flagrante um homem por furto. A guarnição foi acionada para atender a uma ocorrência do furto de mercadorias em um caminhão. Após buscas da região, o suspeito foi localizado carregando produtos e tentou fugir, mas foi detido pela Brigada Militar. Uma onda de furtos em caminhões estacionados em postos de combustíveis vem sendo registrada em Lagoa Vermelha. Da tua Rádio Cacique, Rudimar Galvão.
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10: Bom dia! Alegria, alegria, alegria. Viva intensamente este novo dia. 7 de setembro, senhoras e senhores ouvintes, feriado nacional. 204 anos da independência do Brasil. 9:07. Segunda-feira, então, 7 de setembro, feriado nacional, que estamos aqui em Vacaria, na região dos Campos de Cima da Serra, com o tempo bom, mas está parcialmente encoberto. Pelo menos aqui, de vez em quando, o sol aparece entre nuvens, o ventinho gelado continua. 4 graus neste momento, você que ligou o rádio agora, teve chiado, um geadão, e a temperatura chegou na madrugada a -2 em Vacaria. Mas vamos em frente, agradecendo a Deus pela coberta, pela cama, pela roupa, pelo pijama que nos aqueceu esta noite, e principalmente pela vida. Por isso estou lhe desejando um excelente e abençoado dia, 7 de setembro. E estamos chegando com temática. Vou até às 10 horas, depois segue o colega Ronaldo Pontel, titular desta primeira hora, deu temática das 9 às 10. O colega Betão Carneiro está de folga hoje. Um abraço, irmão Betão, boa folga para você. 9:08. 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O frio tá aí. E que frio, intenso frio. 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Conferindo, agora, 9:09, 9:04 graus. 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O pessoal aqui perguntando: alô, Fernando, o desfile 7 de setembro hoje é 1:30 da tarde, ali no centro da cidade, tá ok? Um abraço aqui pro pessoal lá do 3º, 6º distrito e também aqui pro lado, outro lado, aqui pro 5º. Atenção, a jovem senhora Aline, chefe da Imater, informa. Atenção, moradores do 3º distrito aí, Capão da Herança, e também do 6º, Coxilha Grande, Cedro, São Pedro, Caravaggio, Itacolomi, São Francisco, Toca Feia, Invernada das Vassouras, Capitela e Bela Vista. Amanhã tem coleta do lixo reciclável aí, tá? No 6º e no 3º distrito. Amanhã, formação da jovem senhora Aline, chefe da Imater. E quarta-feira, dia 9, daí a coleta do lixo reciclado vai ser no Refugiado. A Invernada dos Borges. Alô, Tianeli, é contigo ali, ó. Na Invernada dos Borges, Rosário, Estrada da Vera Tormenta, Santa Luzia e também Raia Gaúcho. Então, só vou repetir. Atenção, moradores do 3º e 6º distrito, deixa o material ensacado, prontinho, que a coleta do lixo reciclável é amanhã aí. E na quarta-feira, no 5º distrito, ok? Dado o recado para vocês aí. Agora, 9:11, 9:11. E mais uma vez, atenção, pessoal do Campestre. Amanhã de manhã, e o pessoal da unidade móvel da RG vai estar aí. E à tarde, muitos capões para esclarecer sobre os altos valores nas contas de energia elétrica, tá ok? Uma iniciativa aí da Muxer, prefeito Pingo aí da Câmara de Vereadores, que estiveram lá em São Leopoldo, na sede da RGE, e acertaram a vinda da unidade móvel. Então, amanhã de manhã vai ser em Campestre, à tarde, muitos capões. Quarta-feira, pela manhã, em Pinhal da Serra, à tarde, em Esmeralda. E quinta-feira, em Vacaria. Você que teve aí o valor da conta de energia elétrica elevadíssimo nos últimos dias, quinta-feira, em Vacaria, ali em frente ao posto de atendimento da RGE, na Samuel Gazan, no bairro Pradense, tá? Não vai diminuir valor nada, já vou avisar. Tem que pagar para não ter aí o corte da energia. Mas vá lá se esclarecer e perguntar o que que houve para aumentar tanto aí. Porque eles falaram em 16% aumento, mas teve conta de luz aqui em Vacaria comprovadamente que aumentou até 600%. Então alguma coisa está errada. Então vamos falar e esclarecer a verdade. Porque 16% para muita gente, isso aí não foi 16. Foi muito mais que 16. 9:13, eu vou espaço comercial, já estão aqui comigo, Sargento Andreata, soldado Também Teófilo da Patran tem informações, inclusive, das providências tomadas pela Patran recentemente, aí é toda a cidade, aí, principalmente Jardim América, 4, 5, Glória, mas toda a cidade tinha um cheiro forte, um mau cheiro, aí uma caatinga, um fedor insuportável. A Patran tomou algumas medidas e o sargento Andreata vai dizer que medidas são essas. Então eu já volto aí com eles aí. Patran, daqui a pouco. 9h14, 4 graus, bom dia.
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1: 9:20, segunda-feira, feriado nacional de tempo encoberto em Vacaria região, mas é bom, 4 graus. Alô, Cristiano da CSM, hein? Um abraço, obrigado pelo WhatsApp aí. Bom dia, meu irmão, saúde pra ti aí, obrigado pelo WhatsApp aí. 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Alô, Dirnei. Pessoal aqui colocando e... Ah, o Denit está fazendo o canteiro central ali no entroncamento da 285 com a 116, aí no trevo do Ginete, canteiro central no sentido ali para o bairro Monte Claro, onde vai ficar aí. Já está proibido dobrar quem vai daqui, no caso da 285 em direção lá ao bairro Barcelos, não pode mais entrar na Libra Graneto Bressan à esquerda. Só que o Dirnei diz que quem está vindo Barcelos de lá para cá, devido a essa situação, que também quem vem de lá pra cá, chegando próximo aí, ao lado ali do Hotel São Bernardo, dobrava à esquerda pra ir no Super Kerma, agora também não pode. Diz que estão entrando lá próximo, ali ao campo do Brasil, do Esporte Clube Brasil, na contramão. Pessoal, vamos ter cuidado pra evitar acidente aí. Contramão não pode, hein? 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
1: E conforme anunciado, então, nesta manhã, com muita alegria, estamos recebendo aqui nos estúdios da Tua Rádio Fátima o sargento Jean Andreata, comandante da Patrulha Ambiental de Vacaria, e também de Teófilo Ferreira de Almeida, integrante da PATRAN. Inicialmente, sargento Andreata, satisfação, como está o senhor? Bom dia.
2: Bom dia, Vladimir, bom dia aos ouvintes da Rádio Fátima. Obrigado aí pelo espaço. Bem, o senhor, como é que vai?
1: Tudo bem. E eu agradeço pela sua gentileza mais uma vez estar aí à nossa disposição e da comunidade Vacaria para alguns esclarecimentos, Andreata.
2: Bueno, com certeza, a gente está à disposição aí no intuito de levar informação para a comunidade.
1: Teófilo, sempre uma alegria também recebê-lo. Como está o amigo? Bom dia.
3: Bom dia, Vladimir. Bom dia aos ouvintes da tua Rádio Fátima. Estamos novamente aí, gratos pelo espaço, para esclarecer as dúvidas do pessoal aí quanto ao trabalho da PATRAN na nossa área de ação.
1: São quantos municípios da área de atuação, Teófilo?
3: O grupo de Vacaria atende 8 municípios no total, mas temos também Lagoa Vermelha e São José do Ouro, que atendem mais, uma abrangência maior de municípios que pertencem ao nosso pelotão também, que faz parte do grupo de Vacaria.
2: Somam 27 ao todo.
1: 27 municípios.
2: O pelotão de Vacaria com 27 municípios.
1: Olha aí. Bom, Andreata, alguns assuntos importantes, até de esclarecimento e orientação à comunidade. Começo pelo mau cheiro, que agora até deu uma acalmada, mas trouxe muitos transtornos à comunidade, havia muitas reclamações, a PATRAN também preocupada com esta situação, tomou algumas providências, e este mau cheiro, o que então dizer à comunidade de Vacaria?
2: Correto, Vladimir, esse é um caso que a gente acompanha então desde o ano passado, né? É um caso aí de preocupação e do interesse aí do policiamento ambiental, em vista do dano coletivo que pode vir a ser causado, né? Inicialmente a gente esclarece, ele é oriundo principalmente de um empreendimento de vacaria.
1: Já identificado.
2: Já identificado, é um empreendimento legalizado, não envolve nenhum produto tóxico, ou seja, não tem nenhum risco direto à saúde dos moradores, mas entendemos que sim, envolve um risco indireto à saúde, pela questão dessa regularidade do mau odor, acaba afetando as pessoas dentro da sua residência, dificulta ali no sentido de fazer uma refeição, interfere diretamente na sadia, qualidade de vida das pessoas, né? Então, por isso aí o nosso interesse. O que foi feito desde então? Eu até listei aqui para falar com uma precisão maior. Desde agosto do ano passado, então, foi feita a primeira fiscalização aí por parte da Polícia Ambiental de Vacaria, onde foram constatados que atividade era, então, que se verificou preliminarmente que era um empreendimento legalizado, inclusive dali decorrem diversos empregos diretos, né? Então, essa parte tem que ser salientada também. Porém, a questão da coletividade tem que também ser respeitada. Então, foram cobradas ali essas regularização da atividade, o que poderia ser feito. Foi instalado um filtro pelo empreendedor. Ocorre que o mau odor continua. Posterior, foi feita as autuações pertinentes. Como a licença ambiental tem uma licença ambiental vigente e válida,
1: sim,
2: foi encaminhada à FEPAM, pois é uma licença ali da FEPAM. Foi suspensa a atividade. Posterior, com o termo corretivo do empreendedor, foi levantada a suspensão, a empresa voltou a funcionar. Depois, com nova autuação da Patran, então foi uma em agosto de 2025, uma em dezembro de 2025, outra em fevereiro de 2026 e outra em março de 2026. Então ficou nesse circuito de suspenda atividade e retorna atividade, suspenda atividade e retorna atividade. E desde então parou de chegar as informações formalizadas, né? A gente passou a acompanhar somente alguns vídeos nas redes sociais, de maneira informal, e nesse sentido não tem como dar continuidade, quando é tão somente um post na rede social. É preciso então que...
1: Uma formalização.
2: Isso, o que a gente orienta a comunidade nesse sentido? Essa questão da rede social é importante para levar o conhecimento,
1: claro,
2: das pessoas e tudo mais, né? Só que o que a gente sugere nesse sentido? É preciso realmente, quando se fala em policiamento comunitário, é uma integração da comunidade com os órgãos policiais e Ministério Público e demais órgãos de fiscalização. Que essa notícia chegue de maneira formal, tanto para a Patran, quanto para o Ministério Público, quanto para a FEPAM. O que o pessoal pode fazer? Buscar ali na internet, tem o Fale Conosco da FEPAM, tem um atendimento do Ministério Público, que pode ser feito ali através de um protocolo, vai ser aberto um procedimento e a partir daí, com a junção de todos esses elementos informativos, vai se verificar que de fato há um dano à coletividade. Então isso é interessante para a persecução de todos os órgãos, né? A partir daí pode ser levado para a esfera criminal, para a esfera administrativa, né? Fica bem consubstanciado o descumprimento da licença ambiental. O que prevê a licença ambiental nesse caso? Que o odor ele não pode ultrapassar os limites da propriedade do empreendimento. E é o que, a depender ali da direção do vento, da intensidade, que é o que acaba...
1: Não, esse odor atingia toda a cidade.
2: É, chegou até algum desses dias que eu citei, o odor chegou lá no, na sede da Patran. Então foram momentos, opa, essa estamos constatando, né? O que ocorre com relação ao odor? Diferente das questões acústicas, depois o Teófilo, que é o nosso técnico, ele vai poder falar um pouquinho. Nas questões acústicas, na perturbação do sossego, na poluição sonora, nós temos um medidor dos níveis de pressão sonora, que é ali um aparelho técnico para essa aferição. Na questão do odor, o que ocorre? Ela é pura percepção humana, é o olfato, tem que chegar lá e sentir, né? Então ela é sensorial. Então não se tem tanta precisão assim, né? É preciso dessa prova testemunhal. Então, como chegaram diversos relatos formais, tanto dos empreendimentos ao entorno, tem até algumas empresas do ramo alimentar, então imagina, né? E até então foi feito com base no que se tinha, né? A partir daí, preciso que chegue mais documentos para que se continue nesse sentido.
1: Tomei as devidas providências por parte da Patran.
2: Com certeza.
1: Tá certo. Então, está bem esclarecido. Vocês estão atentos.
2: Isso.
1: Desde quando formalizado, oficializado, vocês vão continuar verificando essa situação para eliminar esse odor que realmente, como o senhor disse, embora o empreendimento esteja dentro da legislação, com autorização da própria FEPAM para o seu funcionamento, há essa outra questão aí de que traz transtorno à comunidade de Vacaria, né?
2: Isso, com certeza. É do nosso interesse que a comunidade tome conhecimento de todo o trabalho que foi feito, que vem sendo feito pelos órgãos públicos, não somente a Patran, mas o Ministério Público, que fez fiscalização no local, inclusive, A FEPAM, que veio responsável de Caxias, né, para verificar todas as questões, foi nessa situação. A atividade foi suspensa, retornou e foram feitos os termos corretivos. E se o problema ainda persiste, é necessário que a gente siga as regras. Tem que ser formalizado, né?
1: Claro. Bom, Teófilo, a questão perturbação do sossego público é outro problema que tem chegado até a patrão, onde a comunidade tem se manifestado. Mas vocês têm uma legislação para também atuarem nesse aspecto?
3: O que acontece, Vladimir? O pessoal faz as reclamações geralmente de eventos, né? Que estão com som alto, que estão em desacordo, que estão atingindo vizinhos e tudo mais. E nos solicitam, a patrão, uma medição sonora do local. O problema é que a medição sonora, ela depende de diversos fatores. Tem que ser um dia que não possa ter vento, não possa ter umidade. Tudo isso interfere no aparelho, né? No medidor sonoro ali. E, inclusive, eventos que são no centro do município, no centro da cidade, em locais que atingem moradores, tem carro passando, tem pessoas caminhando. Tudo isso afeta também na medição. Vai dar uma medição fora do padrão ali.
1: Sim.
3: Então, o que a gente tem orientado quando essas pessoas nos procuram e nos informam, vai ter show tal dia em tal lugar? Que, em caso de que o evento, o show, o baile que ocorra, esteja causando uma perturbação, um som alto, incomodando os vizinhos, que seja acionada de pronto o 190, o policiamento ostensivo, e que seja feita a ocorrência. É isso que a gente pede. Porque não adianta também o cara, vou chamar a brigada, mas eu não quero me identificar. A brigada não tem, o brigadiano não está sendo atingido por aquele som alto. O brigadiano está lá do outro lado da cidade atendendo uma Maria da Penha. E daí ele vai chegar lá e vai dizer, não, vocês têm que desligar o som. Não, eu preciso daquela pessoa que está incomodada. E o pessoal, muitas vezes, eles não querem. Eles querem, eu não quero aparecer, eu não quero meu nome, porque ele é meu vizinho, é meu amigo. E daí ficam sempre nessa. Mas eu quero que a patrã vá lá e monte o aparelho e meça. Só que daí, quando que é o show? É sábado. Quando vê, é sábado, desaba a água. É sábado que vem. É sábado que vem, tá uma ventania arrancando os telhados das casas. Não tem como fazer. E daí o pessoal fica nessa. Pedi pra patrã, a patrã não veio. Pedi de novo, a patrã não veio. Mas a patrã informou. E o 190 foi acionado? Não, mas é que eu não quero 190 aqui. A patrã é mais calma, chegou os caras aqui de chapéu, daí a gente acha que não é polícia. A patrã é brigada militar, juntamente com o policiamento ostensivo, né? Daí chegou lá a viatura do policiamento ostensivo e disse, proprietário, tem um vizinho incomodado, nós vamos fazer um termo circunstanciado pro senhor, o seu vizinho fulano e tal. Não, mas eu não quero o meu nome lá. Daí não cabe nenhum termo circunstanciado se não tem a vítima.
1: Ou seja, caso, né? Vamos deixar bem claro, tem que assumir a denúncia.
3: Exatamente.
1: Tá. Eu, Vladimir, estou reclamando do meu vizinho que eu sou alto e eu tenho que assumir aquilo que estou colocando para vocês da patrã.
3: Isso mesmo. Daí a brigada vai ao local, faz o termo circunstanciado, tem vítima e autor e será esclarecido na justiça, né?
1: Tá certo.
3: Não será uma coisa assim, foi lá, obrigado.
1: Aleatório.
3: A brigada foi lá e pediu para baixar e não baixou.

0: Óbvio, né? Então foi feita uma operação na região do Passo do Oeste, pega Jaquirana, Bom Jesus, São José dos Ausentes, demais municípios. Contamos aí com o apoio do efetivo de outras patrãs, né? Patrão de Canela, patrão de Caxias, veio o efetivo até de Santa Maria, né?
1: Bagé.
0: Então foi feito ali um levantamento e foram abertos diversos procedimentos
2: Quantos procedimentos mais ou menos?
0: Nesse sentido. Eu não tenho esse dado agora, não sei se
1: não
0: estou recordo,
1: não temos
0: mas
1: também.
2: Foram vários.
0: Diversos procedimentos, nesse sentido de incentivar sempre a busca pelo órgão ambiental no intuito de licenciar. Muitas questões, né, elas não são totalmente proibidas, mas carecem de uma regulamentação, como é o caso ali dos desmatamentos, que muitas vezes algo que até poderia ter sido feito, só acaba incorrendo ali num crime ambiental, que vai gerar uma multa e tudo mais, pela falta do licenciamento, né? Então, sempre se incentiva as pessoas a buscarem o órgão licenciador, buscarem a Secretaria de Meio Ambiente do município, ou se informarem na FEPAM, para evitar qualquer tipo de problema, né?
2: Tá certo. Teófilo, para concluir, Piracema vem aí, vocês estão fazendo um alerta porque vocês vão intensificar a fiscalização nos rios aqui da nossa região, como, por exemplo, o Rio das Antas e o Pelotas.
1: Certo. Pessoal, a Piracema é o período de defesa da pesca, né? Então, cabe aos pescadores profissionais e pescadores amadores que possuem carteira, principalmente o pessoal que pesca de barco, né? Entra no Rio Pelotas, que é navegável, tomarem esse cuidado. A partir do início da Piracema, não pode mais pescar com rede, não pode tarrafa, não pode espinhel, é uma vara de mão por pescador. Então, vamos dizer que estejam em dois pescadores no barco, poderão ter duas varas de mão ou duas linhas de mão, né? É o período que, para quem gosta de pescar, o cara gosta, é pescador. Para ele ter peixe o ano que vem, ele vai ter que respeitar esse período esse ano, né?
2: Quando é que começa a Piracema?
0: Na nossa bacia hidrográfica, que é a partir de 1º de novembro.
2: 1º de novembro.
0: Começa um mês antes que as
2: Tá
0: outras
2: certo.
0: bacias, né?
1: Que atinge o Rio Pelotas e o Rio Uruguai, né? Depois que eles se
2: Claro,
1: formam ali, né?
2: claro. Para concluir, recado final, Teófilo?
1: Que o pessoal, sempre que tiver algum crime ambiental constatado, que podem nos procurar, podem nos acionar, mas que tomem esse cuidado, né? Para que seja realmente constatado que há um crime ambiental, que não seja uma simples,
2: Denúncia.
1: Uma simples pensamento, né? Muita gente pensa, ah, enxerguei uma fumaça lá do outro lado do mundo, lá estão queimando alguma coisa, né? Queimando o campo, como o sargento já salientou ali, existe licenciamento, existem umas normas e pode ser feito. É só que o pessoal procure fazer corretamente, né?
2: Tá
1: E
2: certo.
1: que sempre o pessoal que vai também cometer alguma coisa, que procure se informar no próprio Departamento de Meio Ambiente do município ou na FEPAM, para que não façam erradamente e não gere depois um desconforto, né? Uma ocorrência policial, multa e tudo mais.
2: Valeu, Teófilo. Obrigado pela presença. Bom dia.
1: Eu que agradeço. Um bom dia, Vladimir, e os ouvintes da tua Rádio Fátima.
2: Valeu, Teófilo Ferreira de Almeida, integrante da Patran aqui em Vacaria. Sargento Jean, nosso comandante, seu recado final também para os nossos ouvintes.
0: Agradecer, Vladimir, ao senhor, à Rádio Fátima, sempre nossa parceira. Agradecer todo o pessoal de Vacaria e região que apoia o nosso trabalho, que nos passa informações sérias, né? E nos procuram em momentos realmente que há uma necessidade de policial, de intervenção policial. Eu sempre faço essa diferenciação do o que é um órgão ambiental e o que é um órgão de polícia ambiental, né? Muitos casos acabam que é centralizado ali, mas cada órgão é responsável por dar a devida persecução, né? O pessoal vem entendendo aos poucos, essa informação chegando é muito importante e ajuda muito o nosso trabalho. Então, só agradecer.
2: Valeu. Também obrigado, Sargento Jean Andreata, comandante da Patran, participando da nossa programação desta manhã. Voltamos daqui a pouco.
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14: 9h42, 6 graus, subiu a temperatura, tempo bom, parcialmente coberto em Vacaria região. 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Alô, Sandra! O desfile hoje é a 13h30, tá ok? Tá confirmado 13h30, tá certo? Alô, Luciana, obrigado pelo WhatsApp, um abraço pra você, saúde. Ah, já te passei um WhatsApp aí também pra te respondendo aí, tá? E um abraço também aí, delegado Carlos Alberto de Favre, trabalhando aí e trazendo informações, já trago informações do delegado de Favre. E já trago uma grande informação aqui em Vacaria, um dos poucos municípios no Brasil, não só no estado, no Brasil, que tem um tratamento que está revolucionando. Alô, Gilberto! Gilberto Fachini dos Correios, ele foi um dos pacientes aí que está com grandes resultados aí. Estou falando da clínica O2 ali no Complexo Saúde do lado do hospital. A clínica hiperbárica, tratamento através de oxigênio revolucionário, trazendo grandes benefícios aí no que se refere à cicatrização de feridas, pé diabético, infecções graves, lesões aí, queimaduras. Daqui a pouco o doutor Jonas Jacob... Jonatas Ascioli, da Hiperbárica O2, vai trazer detalhes importantes aí desse tratamento.
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14: Então, conforme anunciado, nosso contato neste momento é com o ortopedista Dr. Jonatas Ascioli Filho. Vamos falar da O2 Pronto Medicina Hiperbárica, que já está funcionando aqui em Vacaria, com um tratamento moderno, reconhecido mundialmente pelos seus benefícios na recuperação de diversos problemas de saúde, especialmente feridas, e que Vacaria é um dos poucos municípios no estado e também no Brasil que hoje dispõe deste tratamento moderno. Cabe salientar que a clínica hiperbárica O2, além do Dr. Jonatas Ascioli Filho, tem também a participação dos médicos Ari Valdir Oliboni, Matheus Machado Oliboni e Dr. Marcel Martins. Dr. Jonatas, satisfação em tê-lo mais uma vez aqui na tua Rádio Fátima. Tudo bem com o senhor? Bom dia.
17: Bom dia, Vladimir. Bom dia, ouvintes da Rádio Fátima. É um prazer mais uma vez estar aqui com vocês.
14: Dr. Jonatas, nos fala então deste tratamento moderno e seus benefícios que hoje a clínica O2 está disponibilizando para a Vacaria e toda a região dos Campos de Cima da Serra.
17: Bom, a terapia hiperbárica, ela basicamente, quando se coloca o paciente dentro de uma câmara de oxigênio com alta pressão. O nosso oxigênio, o que a gente respira no nosso ar ambiente, tem 21% de oxigênio, o resto são outros gases. Na hiperbárica, esse oxigênio vai a 100% e nós aumentamos a pressão, né? A pressão vai de 1 a 2 ATM, o que seria mais ou menos a pressão que tem numa panela de pressão, né? Então, a pessoa dentro desta câmara, com oxigênio puro e com alta pressão, ocorre uma oxigenação tecidual muito maior do que normalmente ocorreria. E isso faz com que ocorra a formação de novos vasos sanguíneos e o oxigênio chegue em partes do corpo onde normalmente não chegaria, devido a várias doenças, por exemplo, a doença diabética, insuficiência arterial, que é outro tipo de doença que prejudica a circulação. Então, ela vem para auxiliar esses pacientes, né, no caso das patologias, e também nos pós-operatórios, né? Porque como nós temos um aumento da vascularização, a cicatrização não só das feridas, mas no pós-operatório é muito mais rápida, com menos dor e menos edema.
14: Então, doutor Jonatas, a oxinoterapia hiperbárica, ou seja, a utilização do oxigênio nesse tratamento, é utilizado em quais as situações mais comuns que o senhor destacaria?
17: É basicamente indicado para feridas da insuficiência vascular, principalmente nos diabéticos, né? Ela é indicada também para alguns casos neurológicos, como surdez aguda, e ela é indicada em qualquer doença que tenha uma dificuldade de vascularização, né? Então, por isso ela tem indicação também nos pós-operatórios. Mas basicamente, assim, em termos de doenças patológicas, ela é indicada naquelas feridas de difícil cicatrização.
14: Inclusive para queimaduras, doutor?
17: Sim, a queimadura é uma indicação precisa, porque quando tem uma queimadura de terceiro grau, né, aí tem uma diminuição, tem queima dos vasos sanguíneos também. E por conta disso, o sangue não chega no ferimento, por isso a dificuldade de cicatrização. Aí entra a oxigenoterapia, que com essa pressão muito alta, ela dissolve o oxigênio no plasma. Os tecidos recebem o oxigênio não só pelo carregamento do oxigênio da hemoglobina, mas também por dissolução no plasma. E essas são indicações clássicas, né? Mas tem aquelas indicações que a gente chama de off-label, né? Que são indicações que tem paciente, para te ter uma ideia, que faz porque se sente bem. No esporte é uma indicação muito grande, né? Pode ver aí que os jogadores de futebol desses times maiores, eles fazem terapia hiperbárica. Existem casos de jogadores, a gente pode até citar o nome porque é público isso, o Neymar, ele tem duas câmeras hiperbáricas dele, em São Paulo, em duas casas dele, né? Então, esses atletas de alto rendimento se beneficiam muito com a terapia hiperbárica, não só no pré-treino para ter mais potência e ter mais força no desenvolvimento do seu trabalho, bem como para se recuperar de lesões e de fadiga excessiva, né? Então, a hiperbárica, ela não se restringe apenas à ferida, né? Ela pode ser usada também para esporte.
14: E com isso, doutor Jonatas, a recuperação, ou seja, a cicatrização da ferida, ela é mais rápida?
17: Sim, os estudos mostram que a recuperação nos pós-operatórios, aí ela é em torno de 3 vezes mais rápida, né? Porque se mostra que, por exemplo, uma cirurgia de ligamento de joelho, onde nós demoramos cerca de 2 meses para ter a vascularização do enxerto, né? Com a hiperbárica, em torno aí de 3 semanas, a gente já tem enxerto integrado e vascularizado, é o que os estudos mostram, né?
14: Exato. Agora, nossa hiperbárica O2, aqui em Vacaria, já está indo para o 6º mês. Em termos de resultados, o que o senhor diria, hein, doutor Jonatas?
17: Olha, Vladimir, já fazia tempo que nós tínhamos ideia de colocar a medicina hiperbárica aqui em Vacaria. Mas isso começou a se viabilizar lá no final de 2024. E seguindo todos os passos da importação do equipamento e liberação dos órgãos competentes, a gente conseguiu ali no final de março, início de abril, iniciar os trabalhos. E é que os resultados surpreendem até a nós mesmos, porque nós temos pacientes aqui que tinham 3 anos, que tinham um ferimento aberto, que não fechava por nada, e com algumas sessões de hiperbárica, esses pacientes já tiveram uma boa melhora. E não só boa melhora, né? Fechou a cicatriz, fechou o ferimento deles, né? Então, o resultado realmente surpreende até nós. É uma coisa, assim, muito boa. Os resultados são muito bons. Os pacientes estão, que a gente tem feito, eles estão satisfeitos, porque eles veem a melhora já na terceira sessão de hiperbárica, eles já veem que está melhorando. Vê que uma coisa que fazia anos ali que estava se arrastando, e melhora em seguida. Nos pós-operatórios, principalmente cirurgias plásticas, também é uma coisa que os pacientes, assim, ficam extremamente satisfeitos, né? Porque praticamente o inchaço não existe, a dor diminui. E eu posso te dizer que, além dos resultados serem bons e comprovados cientificamente, quando a gente vê na prática isso acontecendo, é muito gratificante, porque imagina uma pessoa que está aí com uma lesão dessa há anos, e em questão ali de um mês, nem isso está com o seu ferimento fechado e resolvido.
14: Como então as pessoas que estão nos ouvindo nesse momento, doutor Jonatas, podem entrar em contato e por agendamento, visando este atendimento de primeiro mundo, diria eu, aqui em Vacaria, na Clínica Hiperbárica O2?
17: Em primeiro lugar, assim, ó, esse atendimento de primeiro mundo, eu posso dizer que é real, viu? Ele é um atendimento em que as pessoas estão tendo aqui na nossa cidade um tratamento que só em lugares muito desenvolvidos tem. E para fazer a sessão de terapia, pode entrar em contato conosco pelo telefone da Hiperbárica, né? 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E também, se quiser, pode ligar aqui para a clínica Pronto Trauma, né? Aqui é bem em frente ao hospital, porque afinal de contas duas clínicas são nossas, que vai ser encaminhado para alguém que vai dar início ao processo de agendamento, porque não é só agendar para fazer as sessões. Esse paciente tem que ser avaliado, né? E tem que ter um tratamento individualizado, porque aí depende de quantas sessões vai fazer, de qual a pressão que nós vamos utilizar no aparelho, e uma série de outras coisas que são protocolos pré-estabelecidos pelo Conselho Federal de Medicina.
14: Ok, doutor, obrigado pela atenção, um ótimo dia, um bom trabalho para o senhor.
17: Eu que agradeço, um bom trabalho para vocês aí na Rádio Fátima. Obrigado, Vladimir.
14: Valeu, doutor Jonatas Ascioli Filho, juntamente com o doutor Ari Oliboni, seu filho do doutor Ari, o doutor Matheus Oliboni e o doutor Marcel Martins, que tem aqui em Vacaria agora a Pronto Medicina Hiperbárica, já está aí há 6 meses, mas fiz questão de falar até pelos resultados extraordinários que está tendo esse trabalho, que é inédito aqui em Vacaria, na região. São pouquíssimos municípios no interior do estado, inclusive no Brasil, que tem hoje esse tratamento através de oxigênio, com uma recuperação fantástica aí. Vocês ouviram aí, feridos, aí pessoas que tinham até 3 anos que faziam, que tinham uma ferida, já estão se recuperando aí já a partir da quarta, quinta sessão. Esse tratamento da hiperbárica, que funciona junto ao Complexo Saúde do Hospital Nossa Senhora da Oliveira, tratamento que contribui em muito aí, principalmente na cicatrização de feridas, também na questão de infecções graves, lesões por radiação, queimaduras, cirurgias. Vale a pena você se informar aí, você que tem problema de feridas aí, com o pessoal aí da Pronto Trauma, doutor Jonatas, doutor Ari, também doutor Matheus e o doutor Marcel, que está trazendo esse tratamento revolucionário aqui para Vacaria através de oxigênio. Agora, são 9h57, ia dizer 9h58, mas falta um minutinho. 9h57, subiu a temperatura, 7 graus aqui na Avenida Moreira Paz, segue tempo encoberto, segue o ventinho gelado, 7 graus no ambiente, hein? Mas não vá se enganar, se tu vai sair de casa agora de manhã, sai bem agasalhado. E à tarde também, que à tarde vai ser gelado. Quem for pro desfile aí de tarde, o desfile é 1h30, também vamos lá prestigiar, vai ser bonito o nosso desfile de 7 de setembro, mas vá bem agasalhado, vai bem agasalhado lá, porque o clima realmente aí está trazendo nesta segunda-feira, feriado nacional, uma temperatura bastante baixa aqui para os campos de cima da serra, e junto sempre presente o nosso vento minuano. Agora sim, 9h58, na sequência vem aí Notícias da Hora, temperatura de 7 graus e depois o temático com o Ronaldo. No temático aí, Ronaldo tem uma matéria especial da Fábia com o Padre Cláudio sobre amanhã feriado. Não é feriado, amanhã é dia da padroeira. Não é feriado, mas é o dia da padroeira amanhã. E vou trazer detalhes aí também sobre uma tentativa de homicídio que aconteceu lá em Bom Jesus, onde um adolescente de 16 anos feriu 2 golpes de faca, ocasionando ferimentos gravíssimos em outro adolescente de 17 anos que está internado aqui em Vacaria, de 16 anos, já foi para casa. 9h58, bom dia.
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22: 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Pelo menos 6 pessoas morreram e várias outras ficaram feridas após o desabamento de um prédio que abrigava estudantes na capital indiana, Nova Delhi, informou nesta segunda-feira o chefe do governo de cidade do estado, enquanto equipes de resgate buscavam por possíveis sobreviventes ainda presos nos escombros. O prédio, localizado na zona sul da cidade, próximo à faculdade e universidades, possuía um porão e 5 andares superiores e estava sendo utilizado para alojar estudantes, segundo informações da mídia local. É certo que havia água no porão do prédio devido ao acúmulo de água causado pelas obras de reparo. Em andamento, o prédio antigo desabou, disse a chefe do governo de Delhi, Raka Gupta, aos repórteres. Imagens após o desabamento no domingo mostraram montes de tijolos e pilares de concreto quebrados no local, com policiais, equipes de resgate e moradores locais procurando por sobreviventes presos nos escombros. 6 pessoas que foram levadas para o hospital próximo após serem resgatadas com vida estavam em condição estável. Segundo informações de canais de televisão, a polícia estava à procura do proprietário do prédio. Na Índia, os desabamentos de edifícios são frequentes, especialmente em bairros urbanos onde a construção não é autorizada e generalizada e a aplicação da lei é precária. 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A fabricante britânica de carros de luxo Jaguar Land Rover anunciou nesta segunda-feira que vai cortar cerca de 4 mil empregados em todo o mundo nos próximos 2 anos, como parte de um plano para reduzir custos e aumentar competitividade. A empresa, que tem importantes instalações no centro da Inglaterra, afirmou que pretende economizar mais de 1 bilhão de libras, cerca de 12 bilhões de reais, e reduzir seu ponto de equilíbrio para cerca de 300 mil veículos. A JLR emprega cerca de 30 mil pessoas no Reino Unido, de um total de aproximadamente 40 mil funcionários no mundo. A companhia afirmou que lançará 5 novos produtos nos próximos 12 meses. Segundo a empresa, a mudança vai sustentar investimentos na casa dos 15 bilhões a 18 bilhões de libras, cerca de 110 bilhões a 132 bilhões de reais nos próximos 5 anos em eletrificação, tecnologias digitais, manufatura avançada e melhorias na experiência do cliente. 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
1: Olá, gente, bom dia. São 10:08, 10:08, a temperatura marcando 8 graus aqui nos campos de cima da serra. Um bom dia, um forte abraço, muito obrigado pelo carinho, pela audiência e pela companhia. O nosso abraço para você, uma ótima manhã. Hoje, segunda-feira, dia 7 de setembro, dia da independência do Brasil, né? 7 de setembro, dia da independência do Brasil, feriado nacional celebrado, então, na data de 7 de setembro, a declaração da independência do Brasil, do Império Português, no dia 7 de setembro de 1822. Hoje é o dia de número 250, faltando 115 dias para acabar o ano, gente. 115 dias para acabar o ano. Hoje, então, dia da independência do Brasil. Máximas hoje que não deve ultrapassar aí os 10, 12 graus no decorrer do dia. Muito frio aqui nos campos de cima da serra, segundo a previsão do tempo para esta semana, pelo menos hoje e amanhã ainda principalmente. 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Muito bem, gente, hora de trazer aqui na tua Rádio Fátima um recado do Frei Jaime Bétega, a frase do dia: oferecimento de assistencial Cássio, maior e mais completo plano de assistência familiar de Vacaria e região. 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
0: A frase do dia:
2: quanto mais alto se chega, também mais profundo se torna o abismo. Quanto mais alto se chega, também mais profundo se torna o abismo. Alcançar as alturas, subir alto, chegar ao infinito, é isso que embala os nossos dias. Todos nós queremos crescer e todos nós fomos quase que convocados ao desenvolvimento. Porém, não podemos esquecer, e isso não deve causar medo e nem timidez. Todos nós temos que lembrar que quanto mais alto for nosso posicionamento, maior será o abismo. Alcançar as alturas é uma dádiva. Querer crescer é próprio da vida. Mas em tudo é preciso bom senso, equilíbrio, mas em tudo é preciso uma tomada de consciência. Por isso, vamos continuar a escalada, vamos tornar a vida cada vez mais elevada, não vamos deixar no esquecimento os riscos de uma possível queda. Claro, não vamos trabalhar com isso, mas temos que ter consciência. A consciência que todo crescimento tem também um risco de um abismo. Quanto mais alto se chega, também mais profundo se torna o abismo.
1: Tá aí o recado do Frei Jaime Bêtega, a frase do dia, um oferecimento de assistencial Cássio, maior e mais completo plano de assistência familiar de Vacaria e região, trazendo pra gente momento de espiritualidade e reflexão para assistencial Cássio e mensalidade acessível para serviços completos em saúde, odontologia e bem-estar. 10 horas e 14 minutos, 8 graus a temperatura. Vladimir Fabris aqui ao meu lado, trazendo informação importante nesta manhã na área policial. Um adolescente de 16 anos, Vladimir, foi internado após uma tentativa de homicídio em Vacaria. Bom dia, Vladimir.
3: Bom dia. Antes dessa informação, um abraço pro mano Janita de aniversário hoje.
1: Oh,
3: ah, Jani Antunes, professor.
1: Grande, Jani. Mano.
3: Grande, mano. Parabéns, felicidade, saúde. Que Deus ilumine os seus caminhos sempre, meu irmão e abençoado Jani Antunes.
1: Com certeza tá lá no sítio ouvindo a gente hoje.
3: Tu viu a foto que ele mandou aí?
1: Não vi.
3: Nossa, uma graxa velha amarela.
1: Ah,
3: já,
1: zama. Tá na...
3: Só que ele não convida os colegas,
1: não, não,
3: né?
1: Convida, ele só manda foto.
3: É só os familiares.
1: É isso aí.
3: É só os familiares aí.
1: Tá certo, mano, não se misture, né?
3: É, não se mistura. Abraço, Jani. Bom, Ronaldo, tivemos uma tentativa de homicídio aqui em Vacaria, sábado, por volta das 16h, no bairro Jardim América. Um adolescente de 16 anos desferiu 2 golpes de faca em outro adolescente de 17 anos. Inclusive, ele ocasionou lesões graves, especialmente no ombro desse menor de 17 anos. O adolescente de 16 anos foi apreendido pela Brigada Militar ainda no sábado, levado para a delegacia. O delegado plantonista, que era desse final de semana de São Marcos, Dr. Rafael Keller, imediatamente tomou todas as providências, autuou o adolescente por ato infracional, correspondente, inclusive, à tentativa de homicídio. Representou pela internação dele, devido à gravidade do fato, e por ele ter antecedentes, o que foi acatado esse pedido do delegado Keller pela promotora da Infância e Juventude, a doutora Cláudia Bonetti, que ainda no sábado fez a audiência com o adolescente que desferiu os 2 golpes de faca. A justiça também decretou a sua internação e ontem ele foi então encaminhado, esse adolescente de 16 anos, para casa em Caxias do Sul. O outro menor, que foi atingido pelos golpes de faca, de 17 anos, do Jardim América, teve que ser submetido a uma cirurgia de emergência, está internado no Hospital Nossa Senhora de Oliveira, mas, segundo o último boletim médico, seu estado de saúde é estável, vem apresentando melhoras. Lamentável esse fato, uma tentativa de homicídio, onde que no sábado à tarde, um adolescente de 16 anos desferiu 2 golpes de faca em outro menor de 17 aqui em Vacaria.
1: Permanece internado, então, o adolescente.
3: Já está na casa em Caxias.
1: Perdão, digo o adolescente, a vítima, né, que sofreu.
3: Está internado no hospital.
1: Você permanece internado no hospital, né?
3: Isso aí.
1: Os golpes atingiram principalmente a região do ombro, né, Vladimir?
3: Ele teve ferimentos gravíssimos, ele teve que ser submetido até uma cirurgia de emergência ainda no sábado aí.
1: Perfeito, devido à, né, gravidade da situação, a polícia também, a promotoria ali agindo rapidamente.
3: E a ação rápida também da brigada e também todas as medidas urgentes já tomadas imediatamente ainda no sábado à tarde pelo delegado plantonista, Dr. Rafael Keller, de São Marcos, que estava de plantão esse final de semana em Vacaria.
1: Muito bem, e Vladimir, a Feira da Primavera segue nesta segunda-feira.
3: Estou indo para lá. Sucesso no sábado, no domingo, hoje até às 18h, está maravilhosa, está fantástica a nossa Feira da Primavera, mais de 80 expositores lá, temos várias floriculturas, artesanato, tem outros produtos, quem não foi, dá tempo, vale a pena você conferir a Feira da Primavera, hoje ainda até às 18h no Mercado Público. E tem brinquedo, inclusive, para a garotada lá.
1: É verdade. Muitas atrações. Está muito divertido e muito legal a Feira da Primavera. Parabéns a todos os organizadores. Um belíssimo evento. Parabéns a todos os envolvidos, gente. 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Já voltamos.
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1: 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O objetivo é assegurar a adequada organização das informações e a conferência dos contratos e demais documentos relacionados às unidades comercializadas. Para tanto, solicita-se gentilmente aos adquirentes que realizaram a aquisição diretamente com a MO Construtora ou por intermédio de outras imobiliárias que entrem em contato com o departamento jurídico da empresa, encaminhando uma breve descrição da situação ou da questão que desejam esclarecer, acompanhada de cópia do respectivo contrato firmado. 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O WhatsApp ficará disponível para contato e esclarecimentos iniciais. A documentação recebida será analisada individualmente, considerando as particularidades de cada contratação. Após a conclusão da análise, cada adquirente será contatado individualmente pela MO Construtora para que sejam prestados os esclarecimentos pertinentes e, quando necessário, agendada uma conversa para tratar especificamente de sua situação contratual. A atual administração da MO Construtora e Incorporadora Limitada agradece a colaboração de todos e reafirma seu compromisso com a organização, transparência e adequada condução das questões relacionadas ao Residencial Harmonia. 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
0: 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Muito bem, gente, olha só, uma pergunta sobre sua saúde. 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Vamos seguindo, gente, nessa manhã, agora 10h29, hora de abraçar os nossos queridos aniversariantes do Clube da Amizade. Chegando por aqui com a Franciele Lorscheider para a Sesc Vacaria, a força do sistema Fê Comércio ao seu lado. 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Deixa eu mandar um abraço e um bom dia aqui para minha amiga Neuci Godoy, que tá ouvindo a gente. Oi, Neuci, um abração para você, um bom dia. Também um abraço e um bom dia mais uma vez pro mano Janinho Antunes, que tá aniversariando hoje. Parabéns, mano Janinho, um abraço, né? Um abraço, tudo de bom para você, meu amigo. Saúde e felicidades pro mano Janinho Antunes também, aniversariando hoje. O nosso carinho, o nosso abraço. E os demais aniversariantes do Clube da Amizade, parabéns, felicidades.
16: A paz de Jesus e o amor de Maria estejam em seu coração. E o Senhor os abençoe hoje e sempre, na abundância do amor, da saúde, da alegria, da paz e de todo o bem. Em nome do Pai, do Filho e do Espírito Santo. Amém.
20: Parabéns a você, aniversariante do dia 7 de setembro. Em Vacaria, César Deon recebe os parabéns da esposa Suzana Franciele e dos familiares e amigos. Em Esmeralda, Claudecir Pereira dos Santos recebe os parabéns da mãe de Nacir, dos irmãos e sobrinhos. Em Vacaria, Gabriel Comparim recebe os parabéns da mãe Helena e dos familiares. Em Vacaria, Janinho Antunes recebe os parabéns da família e da direção e funcionários da Tua Rádio Fátima e Mais Nova. Em Monte Alegre dos Campos, Jurema Gobete Indicati recebe os parabéns dos familiares. Em Capinzal, Cauê Couzou recebe os parabéns dos pais e avós. Em Paraí, Marcelo Bordignon Zandoná recebe os parabéns dos pais José e Alice, dos tios e avós. Em Vacaria, Valdemar Borges Maciel recebe os parabéns da esposa Maria Goretti, que é agente do Clube da Amizade, dos filhos Carlos Alberto e Tayane, da Nora e do neto Jean, também do genro Igor. Felicidade a você, aniversariante. Receba o carinho da tua Rádio Fátima.
16: Nesta data tão importante, o nosso feliz aniversário a você do Clube da Amizade. Que bom celebrarmos a vida, este dom tão maravilhoso, tão precioso que Deus nos deu de presente. Receba o nosso abraço carinhoso neste dia de festa e alegria. Parabéns por mais este ano de vida.
0: O nosso carinho, o nosso abraço para você, aniversariante do Clube da Amizade. 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Bom dia, nós já voltamos.
19: 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O psiquiatra Sigmund Freud defendia que todo indivíduo é movido pela busca da felicidade. Mas essa busca seria uma coisa utópica, uma vez que para ela existir, não poderia depender do mundo real, onde a pessoa pode ter experiências como fracasso. Portanto, o máximo que o ser humano poderia conseguir seria uma felicidade particular.

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2: 10h39, 10h39. Sim, comprometido então, agora sim, nessa conversa especial da Fábio Scherer com o padre Cláudio Precentro, falando então sobre o dia 8 de setembro, dia do encontro da imagem de Nossa Senhora de Fátima. 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
3: Neste dia 8 de setembro, Vacaria celebra mais uma vez a data do encontro da imagem de Nossa Senhora da Oliveira. Uma data importante para todos os vacarianos, para a diocese, enfim. E nós teremos uma celebração especial que marca esta data. Vamos conversar agora com o pároco da Catedral Nossa Senhora da Oliveira, o padre Cláudio Precendo, que vai nos contar um pouco, né, a importância dessa data, primeiramente. Padre Cláudio, bom dia.
4: Bom dia, Fábia. Bom dia a todos os ouvintes da tua Rádio Fátima. Sim, 8 de setembro marca a aparição da imagem de Nossa Senhora da Oliveira nos campos de cima da serra. E por não ser feriado, nós então optamos pelas missas nos horários normais. Então, nessa terça-feira, na missa das 16 horas, é a grande festa, né, da Natividade de Nossa Senhora e os 276 anos da aparição dela nos campos de Vacaria. Então, é a missa da Ação de Graças, né?
3: Perfeito. E, claro, né, cada vez mais a gente tem a relevância da fé, né, do nosso povo na imagem de Nossa Senhora da Oliveira.
4: Sem dúvida nenhuma. Veja que a gente é sempre convidado a revisitar o passado. Você imagina, mais de 200 anos atrás, os acontecimentos, a queima dos campos, aquela que acalma o fogo, a mancha que fica sem queimar, a pequena imagem em madeira que poderia ser completamente destruída. Então, a gente revisita essa história e traz para o nosso cotidiano, para o hoje da nossa cidade. Ao redor dela nasce um povoado, ao redor dessa aparição, né, desse encontro, nasce uma primeira capela, um oratório, uma capela, até virar essa belíssima catedral que nós temos. Vacaria nasce com esse DNA de Nossa Senhora da Oliveira. É Deus que se revela, é Deus que se manifesta, é Deus que encontra uma forma de se revelar. A imagem de Nossa Senhora da Oliveira é uma imagem que não fala, é uma aparição que não fala. Se você comparar com Salete, com Fátima, com Caravaggio, a Oliveira é diferente, mas ela comunica, ela não tem palavras, ela tem gestos, ela tem atitudes, ela tem ação, ela se mostra, ela se revela. É um Deus, na verdade, a imagem da Nossa Senhora da Oliveira é um Deus que marca a presença no meio de nós, né? É um Deus que se comunica com o seu povo através de sinais. A imagem é um sinal, ela revela a vontade de Deus e nos aponta o caminho de Jesus. Então, nós não olhamos para a imagem, nós olhamos para aquilo que a imagem aponta. Jesus Cristo, seu evangelho, seu reino, o centro da nossa fé.
3: Bom, Padre Cláudio, e aqui em Vacaria a gente tem pelo menos 3 pontos que poderíamos chamar de pontos centrais, que seriam esse contato com Nossa Senhora, né? A Catedral Nossa Senhora da Oliveira, que tem pelo menos 2 imagens importantes, que é a que temos dentro da igreja e a que temos fora da igreja, que antigamente estava no alto da catedral, e temos também o santuário ali na Rua Doutor Flores, que são pontos, né, de peregrinação, de fé. Para o senhor, como pároco da catedral que leva o nome de Nossa Senhora da Oliveira, como é vivência vivenciar a fé do povo em torno desses 3 pontos aí?
4: Olha, os 3 pontos falam muito alto, né? Tu vê o pequeno santuário, ele é muito procurado, ele é muito visitado. Nós temos missa lá semanalmente, todas as quintas-feiras. A missa acontece às 18 horas lá no santuário e é o referencial, vamos dizer assim, do encontro da imagem. Se foi exatamente lá, a gente não sabe, mas é o referencial arredores daquele espaço, vamos dizer assim. Então, nós temos um bonito santuário, muito simples, mas muito bonito, imponente, que traz que marca, vamos dizer assim, e que resgata e que garante a permanência dessa história, dessa aparição. A grande imagem que estava no topo da catedral, que estava lá no alto da catedral e foi retirada, se eu não me engano, foi em 2010, não lembro agora exatamente a data, devido ao peso, são 11 toneladas, está aqui ao lado, também é um local de muita visitação e de muita manifestação. E o interior da catedral nem se fala, todos os dias, né? De manhã à noite nós temos sempre gente, peregrinos daqui, de outros locais que visitam, que rezam. Então, eu penso que a imagem da Nossa Senhora da Oliveira, desses três locais, elas garantem nos diferentes espaços pontos em que a pessoa, em que o crente, né, em que aquele que acredita em Deus, olhando para a imagem, busca encontrar o centro, o núcleo central da sua fé. Assim eu comparo, eu olho na parede da minha casa e vejo a fotografia do meu pai e da minha mãe que há anos faleceram. Olhando para a fotografia, me remete à vida deles, aos ensinamentos deles, aos princípios, aos valores, à constituição da família. Olhando para a imagem, ela me remete ao núcleo central da minha fé, a Jesus Cristo. Ela sempre vai apontar para Jesus Cristo. Olhando para a imagem, eu encontro um caminho para viver a minha fé, para viver o meu batismo, né, para cumprir a minha missão neste mundo.
3: Padre Cláudio, já que nós estamos falando da imagem de Nossa Senhora da Oliveira, a gente referenciou que nós temos a imagem que antigamente estava no alto da igreja, hoje está aí à direita, né, de quem olha a igreja ali de frente, e recentemente a prefeitura anunciou uma revitalização no centro da cidade com uma possível mudança de local dessa imagem. Em que pé está esse projeto? O que, que a gente pode adiantar sobre isso por parte da catedral?
4: Sim, olha, o projeto, ele é muito bonito, faz parte de todo o projeto de, como é que se diz?
3: Revitalização.
4: De restauro. Isso. Né? De restauro no entorno da catedral e também da própria catedral. Então, no projeto está contemplado aqui, onde está a imagem, tem uma laje embaixo, é a garagem. Em cima dessa laje, a proposta é construir um centro de informações turísticas bem moderno, que não compita com a catedral, que não ofusque a catedral, e também um espaço onde tenha à disposição os objetos religiosos. Tá? Então, sendo aprovado isto, a imagem passaria para o outro lado da catedral, perto da Oliveira. Então, nós teríamos lá a Grande Oliveira e a imagem de Nossa Senhora. Mas isso tudo está no projeto, que ele ainda precisa ser submetido às instâncias de aprovação e também aprovação pública, vamos dizer assim, né? Aprovação popular e as diferentes instâncias que devem aprovar, em que o projeto será submetido à aprovação. Eu penso que não vai demorar muito, assim que concluir o projeto e submeter as instâncias de aprovação, então sim, a gente vê quais as etapas que a gente começa, vamos dizer assim, na grande obra de restauro.
3: Bacana. Padre Cláudio, para encerrarmos então, vamos deixar novamente um convite para o pessoal para que participem, né, da celebração nessa terça-feira, dia 8 de setembro, 276 anos do encontro da imagem de Nossa Senhora da Oliveira aqui nos campos de Cima da Serra. Momento de fé, devoção e de renovação da fé acima de tudo, né?
4: Sem dúvida nenhuma, nós convidamos a todos os radiovintes, né, a todos os católicos, que busquem, claro que não é feriado, mas os que têm a possibilidade, nessa terça-feira é uma grande festa, é a natividade de Nossa Senhora, são os 276 anos da aparição dela nos campos de Cima da Serra, então haveremos de fazer uma bonita celebração, bem solene e bem celebrada. E assim, eu como padre da catedral aqui, eu gostaria de convidar para que realmente pudéssemos participar deste momento festivo, neste momento profundo e bonito, né, da história da nossa fé, da história da nossa cidade.
3: Padre Cláudio, muito obrigada pela sua disponibilidade, a sua atenção, bom dia e uma ótima semana.
4: Um grande abraço, que Deus abençoe a todos.
3: Amém.
2: Tá aí, né? Obrigado, Fábio. Obrigado ao Padre Cláudio conversando com a gente desta manhã. Agora 11, faltando para as 11, 10 graus a temperatura, as oportunidades para a loja Porteira do Rio Grande. 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No Troca-Troca, vende-se terreno medindo 12 de frente e 24 de comprimento no bairro São Mateus 1, localização privilegiada. Vende-se no valor de R$115 mil, somente à vista. Interessados, tratar pelo fone 549-9966-4724, falar com Gilberto, 999-66-4724, falar com Gilberto. No balcão de empregos, um senhor faz conserto de eletrodomésticos, limpeza de bocas de fogões e compra-se os mesmos com ou sem defeitos. E compra objetos e móveis antigos. Interessados, entrar em contato pelo 549-9978-2438. 999-78-2438. Contrata-se motorista categoria D e E, auxiliar de limpeza com experiência comprovada em carteira. Interessados, comparecer na BR-116, quilômetro 40,5, número 6.345, bairro Pradense. Fore também no 3231-2211, munidos de carteira de trabalho e currículo. Também homem procura trabalho no campo, tem experiência com gado, pode ser sítio ou chácara. Interessados, entrar em contato pelo WhatsApp 999-87-8951, falar com Eliseu. 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O Jorge manda recado aqui pra gente. Sábado perdeu a chave do carro com controle. Tinha uma fita vermelha amarrada na chave. Ele perdeu entre a loja Vinelli e a farmácia São João, em frente frente a Graziotin. Então, diz que não encontrou mais. Quem encontrar, por favor, entrar em contato lá com o Jorge no 999-99-9391. É uma chave com uma fita vermelha, né? Então, foi perdido entre a Vinelli ali até a farmácia São João. Quem encontrar pode entrar em contato lá com o Jorge, ele perdeu essa chave, gente, no sábado. 9 para as 11, Supermercado Petrópolis, ofertas imperdíveis todos os dias, a economia é garantida no Supermercado Petrópolis, da Carlos Záquera. 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
26: 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O Havaí declarou estado de emergência diante da aproximação do furacão Lowell, que deve passar próximo às ilhas entre a noite desta segunda e amanhã de terça. O fenômeno estava na categoria 3 neste domingo, com ventos de até 200 km por hora, mas a previsão é de que perca força antes de chegar ao arquipélago. A previsão indica que o Lowell deva passar por cerca de 200 km a oeste de Niihau e a 270 km a oeste de Kauai. Apesar da trajetória projetada manter o centro do furacão afastado das principais ilhas, são esperados ventos fortes, chuva intensa, ondas altas e condições perigosas no litoral do Havaí. 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A aprovação do presidente dos Estados Unidos, Donald Trump, caiu para 33%, a menor nível desde o início do segundo mandato, segundo a pesquisa do Instituto Focal Data do jornal Financial Times, divulgada neste final de semana. O levantamento mostra uma piora na avaliação dos eleitores sobre a economia. Quase 2/3 dizem que ele está indo na direção errada, enquanto 57% afirmam estar financeiramente pior sob o governo Trump. A aprovação de Donald Trump caiu 3 pontos percentuais em relação ao levantamento anterior. O resultado de 33% é o menor registrado desde maio, quando o Financial Times começou a medir a aprovação do presidente nessa série de pesquisas. Até entre os eleitores republicanos, a aprovação de Trump caiu para 72%, o menor nível de aprovação registrado pelo levantamento nesse grupo. A percepção sobre a economia aparece como um dos principais pontos de desgaste do presidente. Quase 2/3 dos eleitores ouvidos afirmaram que a economia americana está seguindo na direção errada. Além disso, 57% disseram que a situação financeira piorou desde que Trump voltou à Casa Branca. No levantamento anterior, esse percentual era de 53%. A pressão sobre a economia aparece em gastos do dia a dia, como combustível e alimentos. 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
6: 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Hora do informativo do CEPER Sindicato nesta manhã de segunda-feira. Informativo do CEPER chegando aqui na tua Rádio Fátima, o programa do Centro dos Professores do Estado do Rio Grande do Sul.
7: Bom dia, colegas e ouvintes. Na sexta-feira, dia 28 de agosto, recebemos a visita dos integrantes da Direção Central CEPER Sindicato, que percorreram todo o estado do Rio Grande do Sul com a caravana do CEPER Sindicato. Com a palavra, o vice-presidente do CEPER Sindicato, professor Alex Sarrat.
8: Caravana do CEPER realizou a sua passagem pelo núcleo de Vacaria, levando para a categoria e também para a comunidade local algumas das discussões e preocupações que o sindicato tem em relação à educação, ao serviço público também considerando a particularidade do calendário político eleitoral, dos programas e projetos que estão em debate, né, e das prioridades que o CEPERS tem nesses temas. Apontamos uma retrospectiva dos últimos anos, né, naquilo que diz respeito à educação pública, tanto a nível federal quanto a nível estadual. Apontamos também alguns elementos da nossa condição de trabalho, de salário, de saúde, que no último período, na nossa avaliação, foram agravadas ou foram prejudicadas e precarizadas. E, evidentemente, distinguimos os projetos que se apresentam para o eleitorado e para a cidadania, incluso aí os trabalhadores e trabalhadoras em educação. Acho que a categoria tem um apanhado muito grande de experiências e de situações. Nós nos preocupamos sobremaneira com o tema do financiamento da educação, porque isso afeta diretamente a qualidade do ensino. Também o problema da desvalorização profissional e salarial, que explica em grande medida o chamado apagão docente e a baixa procura por trabalho na área da educação, o que ocasiona dificuldade de seleção de pessoal e também impacta na vida e no desenvolvimento das escolas. Trouxemos à tona novamente o tema previdenciário, em particular a questão do desconto previdenciário, que aguarda uma definição do STF para que deixe de existir. Acreditamos que é possível que, para além da decisão judicial, possamos negociar com um governo mais aberto a isso, né, a extinção do desconto previdenciário, retroagindo a lei ao que havia antes de 2020, a exemplo do que já aconteceu em estados como São Paulo e Santa Catarina. Nos preocupa também o tema da sobrecarga de trabalho, do adoecimento profissional. Acho que precisamos, no próximo período, vencer alguns obstáculos, né? Especialmente essa questão do preenchimento de planilhas, relatórios, que tomam um tempo muito além daquele que está previsto no contrato de trabalho e que gera, além do trabalho não pago, tem gerado um estresse, um cansaço físico e mental, né, de todos os envolvidos na educação. Então, a passagem foi muito bem acolhida nas escolas onde estivemos, né? A direção do núcleo mostrou, assim, muita receptividade dos colegas, o que denota um trabalho muito presente junto à categoria, e seguimos, né, nessas lutas envolvendo piso, salário, carreira, concurso público, saúde, previdência, e apontamos que a categoria, assim como tantos outros segmentos profissionais ou sociais, deve discutir coletivamente um caminho para superar os entraves e problemas ligados à educação, que a gente possa ter, de fato, uma educação voltada para a formação cidadã e democrática, mas também que aponte condições para o debate relacionado ao desenvolvimento nacional e regional.
6: Tá aí o informativo do CEPERS Sindicato nesta manhã, 11 e 12, 10 graus a temperatura. Nosso muito bom dia. Obrigado sempre pelo teu carinho, tua audiência e a tua companhia aqui na tua Rádio Fátima nesta manhã. O Vladimir Fabris retorna com a gente aqui da tua Rádio Fátima, aqui no Temática, agora trazendo informações sobre a Feira da Primavera, feira que iniciou no sábado e segue até esta segunda-feira aí, movimentando o mercado público municipal e movimentando a cidade de Vacaria, Vladimir.
9: Isso aí, Ronaldo. Falamos ao vivo neste momento aqui do Mercado Público, 7 de setembro. Desde sábado está acontecendo aqui a 10ª Feira da Primavera. São mais de 80 expositores de vacaria e região. Muito artesanato, muitas flores, mas também outros produtos maravilhosos e, evidente, também uma praça de alimentação maravilhosa. Estou com a presidente da Associação dos Artesãos de Vacaria, Marília Bortolão, que é a entidade que promove a Feira da Primavera, para convidarmos o pessoal que não veio, inclusive à tarde. Aqui está bastante aconchegante. Uma estrutura maravilhosa, está bonita a nossa feira, vale a pena conferir. Marília, que alegria, bom dia.
10: Bom dia, Vladimir, bom dia aos ouvintes. Verdade, aqui muito aconchegante, apesar do friozinho, mas aqui dentro tem muito calor humano.
9: Com certeza, e tem muita coisa bonita para o pessoal ver aqui e conferir de perto, né?
10: Sim, temos muita coisa bonita e coisa boa e coisa barata também, barata. Em conta. Temos muitas flores, né, para comemorar o início da primavera, temos muito artesanato, praça de alimentação, perfumes, temos inclusive um box com arte com pinhas, que é uma novidade para nós.
9: E
10: né?
9: Lindos trabalhos, hein? Lindo aqui na nossa frente, ó.
10: Isso, lindos trabalhos e trabalhos diferentes, né?
9: Verdade.
10: Coisas da nossa terra, material da nossa terra. Então, a gente convida para que o pessoal venha, dá uma passadinha aqui, quem vai assistir o desfile, saia do desfile e vem aqui comer um pastelzinho, tomar um cafezinho, chocolate quente, receber o nosso carinho.
9: Exatamente. E não precisa nem comprar, mas venha ver, porque aquilo que a gente sempre salienta, né, Marília? O que a gente vai ver aqui na feira, na sua quase totalidade, diria eu, ou é de vacaria ou é da região. Enfim, é gente nossa que está aqui mostrando seu talento, sua criatividade, mas acima de tudo, aquilo que está trazendo para a Feira da Primavera, sendo feito com muito amor e carinho.
10: Verdade, Landimir. Eu não canso de repetir assim, ó. Às vezes as pessoas saem de vacaria para comprar artesanato fora e compram artesanato da nossa cidade. Então venham aqui prestigiar. Precisa de um presentinho, precisa fazer um agrado para alguém, passe no artesanato, que a gente sempre tem uma coisa certa para cada momento.
9: Inclusive agora para o Natal, tem várias opções que o pessoal já trouxe, por exemplo, guirlanda, né?
10: Já estamos nos preparando para o Natal, já tem alguns expositores que têm algumas amostras do Natal e mais coisas vão por vir. A Feira do Livro está aí, a Feira da Pequenos Frutos também, então a gente traz mais novidades também, cada feira.
9: E temos uma novidade para hoje à tarde. Alô, Ronaldo, essa novidade é para você também. O que vamos ter hoje à tarde, então, Marília, aqui na Feira da Primavera, no Mercado Público?
10: Hoje nós vamos ter um bailinho aqui com o Moisés Silva e o Grupo Vaneira. Então, venham para cá, venham. Se não vem dançar, vem assistir, vem
9: aprender. Mas com esse friozinho é bom pra dançar, Marília.
10: Com certeza. Se não tiver par, a gente arruma um bar aqui. Venha pra cá, que se precisar a gente dança junto pra dar uma esquentadinha.
9: Então tem baile hoje à tarde?
10: Temos baile hoje à tarde.
9: Então tá certo. Seu convite, quem está nos ouvindo, quem não veio, que venha pro Mercado Público, porque está maravilhosa a nossa Feira da Primavera, presidente.
10: Convidamos então a toda a comunidade de vacaria de região para que dê uma passadinha aqui no Mercado Público, que venha conhecer a nossa sede também, que foi totalmente revitalizada, né? Temos bastante novidade, temos bastante diversidade, então que dê uma passadinha aqui.
9: Valeu, obrigado, Marília Bortolão, presidente da Associação dos Artesãos de Vacaria, falando da Feira da Primavera, que segue neste 7 de setembro, na segunda-feira, aqui no Mercado Público. São mais de 80 expositores, inclusive você que vai à tarde por desfile lá na praça, depois do desfile, dá uma passadinha aqui no Mercado Público, porque está maravilhosa a nossa Feira da Primavera. E tem baile de tarde também aqui. Venha você também, venha participar aqui da feira e também dançar. 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
11: Obrigado, Vladimir, e as informações aqui da tua Rádio Fátima. Agora 11:17, 10 graus a temperatura, espaço comercial. Nós já voltamos com mais temática dessa manhã.
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1: Onze horas e 25 minutos. 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Gente, algumas informações e destaques desta segunda-feira, feriado nacional. Hoje, 7 de setembro, em Vacaria funcionam apenas os serviços essenciais. Supermercados não abrem nesta segunda-feira. A coleta do lixo orgânico e seletivo será normal hoje em Vacaria. O desfile de 7 de setembro será a partir da 1:30 PM. A Transfátima altera o trajeto da linha do bairro Coab amanhã. O ônibus não vai mais circular pela rua Fernando de Noronha e sim pela rua Tomé de Souza, que vai mudar de mão de direção. Corsan instala equipamento para reforçar a segurança do sistema de captação de água e vai faltar água na próxima quarta-feira em Vacaria. Previdência Social paga amanhã os aposentados de finais 5 e 0. Unidade móvel da RGE estará amanhã em Campestre da Serra pela manhã e em muitos capões à tarde para esclarecimentos e orientações sobre os valores elevados da conta de energia elétrica. Algumas informações e destaques para você nesta manhã. Gente, sobre o equipamento para reforçar a segurança na captação de água na quarta-feira, né? A Corsan vai instalar uma válvula de retenção no sistema de captação de água bruta da barragem Arroio das Chácaras, em Vacaria. O equipamento permitirá maior controle do fluxo de água e ajudará a proteger as estruturas responsáveis pelo bombeamento até a estação de tratamento, reforçando a segurança e a confiabilidade da operação. Será necessário realizar uma intervenção no sistema de captação. Com isso, poderão ocorrer oscilações de pressão ou interrupção temporária no abastecimento em toda a cidade. Após a conclusão do trabalho, o fornecimento será retomado gradualmente, com previsão de normalização a partir do final da tarde. Informações da Corsan. Muito bem, gente, 11:28, 10 graus a temperatura aqui nos campos de cima da serra. Vamos seguindo aqui no temática. 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Também com a gente aqui da tua Rádio Fátima nessa manhã, informando a temperatura marcando 10 graus. 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Nós já voltamos.
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2: Agora 11:36, a temperatura marcando 11 graus. 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O olhar diferente com o Frei Osmar Otávio Júnior nesta manhã.
3: Um dia você entenderá que jantar com sua família é uma das melhores coisas da vida. Todos temos grandes planos e sonhos para nossas vidas. Um novo trabalho, uma casa melhor, um parceiro romântico, uma parceira romântica, viagens, festas. São muitos os desejos que ocupam as nossas mentes. Pensamos muito neles e em como nossas vidas serão quando conseguirmos realizá-los. No entanto, neste grande anseio pelos planos futuros, muitas vezes deixamos de valorizar as coisas que já estão em nossas vidas. Não importa quem você seja, o que faça ou quanto dinheiro tem guardado, é certo concordar que no fim do dia, o que mais importa é ter um lar para voltar. Poucas coisas são mais gratificantes do que chegar em casa e ter quem você ama esperando para jantar, para conversar sobre o dia, sobre os planos futuros e até mesmo sobre as coisas mais sem graça da vida. Infelizmente, em grande parte das vezes, só damos valor a essas coisas quando começam a se tornar raras. Pensamos muito no amanhã e vivemos nossas vidas no futuro, sem nos darmos conta de que o maior presente que temos já está aqui conosco, no presente. Nossas vidas são realmente completas não quando possuímos todos os bens materiais que desejamos, mas quando temos todas as pessoas que amamos por perto. Aquilo que é comprado com dinheiro pode sumir de nossas vidas de uma hora para outra, mas os laços que compartilhamos com nossos amados são eternos. Portanto, devemos aprender a valorizar as coisas boas da vida. Enquanto temos tempo, enquanto elas ainda estão conosco, não podemos nos prender ao amanhã e esquecer de viver o hoje. Um dia, sentiremos falta de todos os jantares em família, de toda a divisão de tarefas na hora de limpar a cozinha, de todo o amor compartilhado em todos esses momentos. E certamente nosso carro do ano, ou nossa televisão de lançamento, não poderão nos consolar. Nada poderá trazer de volta as coisas boas da vida que desperdiçamos. Valorize, portanto, os momentos simples, porque eles costumam ser os mais importantes. Chegue em casa sempre com um sorriso no rosto, grato por ter o privilégio de jantar com a sua família, porque um dia você perceberá que esta é uma das melhores coisas da vida. Você não precisa colocar de lado todos os seus outros objetivos. Ter sonhos e metas é algo positivo, que nos impulsiona, nos fortalece nos momentos de dificuldade. Mas se as únicas coisas que o mantêm de pé são bens que podem ser tirados de você com o tempo, é preciso que reveja as suas prioridades, porque uma pessoa rica de verdade é aquela que sabe e sempre terá com quem contar. Então comece ainda hoje a olhar a sua vida com mais amor. Todos os momentos são únicos e essenciais para a nossa história. Cada jantar ao lado da família, cada passeio no domingo, cada momento de rotina, ainda que muitas vezes seja cansativa, é uma bênção a ser celebrada. E esses momentos nunca voltarão. Então trate-os com muito amor e consideração. Quando valorizamos as pessoas para quem podemos voltar, entendemos qual é o verdadeiro significado da vida.
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0: Até amanhã.
1: Obrigado, Frei Osmar Otávio Júnior. 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E interessados, tratar pelo fone 549-9966-4724, falar com Gilberto, 549-9966-4724, falar com Gilberto. Homem procura trabalho no campo, tem experiência com gado, pode ser sítio ou chácara. Interessados, entrar em contato pelo WhatsApp 549-9987-8951, 9987-8951, falar com Eliseu. No balcão de empregos, o senhor faz conserto de eletrodomésticos, limpeza de bocas de fogão e compra-se os mesmos com ou sem defeitos. E compra objetos de móveis antigos. Interessados, entrar em contato no telefone 549-9978-2438, 999-78-2438. Contrata-se com motorista categoria D e E, auxiliar de limpeza com experiência comprovada em carteira. Interessados, comparecer na BR-116, quilômetro 40,5, número 6.345, bairro Pradense. Telefone 3231-2211, munidos de carteira de trabalho e currículo. Oportunidades da Rádio Fátima, anuncie você também, vem até a portaria, ligue 3231-7500, WhatsApp 999-281022. 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
0: Agora 10, soltando para o meio-dia, Sextão, novidades para toda a família, peças lindas e preços que cabem no seu bolso em até 10 vezes sem juros no cartão IBEC Supermercado, 71 anos, nas compras acima de R$80. 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O recado da paróquia de Fátima, caminhando com as comunidades com o Frei Protásio Ferronato, agora aqui na tua Rádio Fátima.
15: Paz e bem, segunda-feira, dia 7 de setembro, o Papa Leão XIV, em sua primeira encíclica, fez uma afirmação que expressa uma lúcida visão da história, quando diz: cada geração recebe em herança a tarefa de fazer da história um lugar onde a dignidade de cada pessoa seja salvaguardada, a justiça promovida e a fraternidade possibilitada. De construir um mundo desumano e mais injusto. Encíclica Magnífica Humanitas. Isto significa que, tanto como cristãos, como enquanto cidadãos, precisamos evitar duas posturas igualmente inconsequentes. Uma, viver recordando as conquistas do passado e venerando heróis nem sempre veneráveis, e dispensar-nos da responsabilidade de projetar e construir um país e um mundo humano e justo, como se isso fosse algo impossível ou uma tarefa que pode ser delegada a alguns poucos cidadãos. A celebração da Semana da Pátria é um programa legítimo e pedagogicamente oportuno, na medida que ajuda a cimentar a unidade do povo brasileiro a partir de um de seus eventos fundacionais, e a soberania do país como se fosse um fato consolidado, e a isolar Dom Pedro, o filho do rei colonizador, de um monte de interesses aos quais servia. O que ressoou no longínquo 7 de setembro de 1822, já sabemos. Não foi apenas o heróico brado de um povo retumbante e o sol da liberdade e da soberania, até hoje encoberta com nuvens que vêm do norte e contam com a colaboração inconfidente de outros Calabar e de outros Silvério dos Reis. A independência, a democracia e a soberania nacional são conquistas sempre precárias e inacabadas. Por isso, 7 de setembro é muito mais do que um feriado, é mais do que necessário juntar ao grito do Ipiranga a voz de um povo lucidamente indignado que proclama como Sepete Araju, um dos heróis da pátria: alto lá, esta terra tem dono. Se outrora sacudimos o domínio de Portugal e depois da Inglaterra, não podemos voltar a ser quintal de ninguém. Que seja um dia de dizer com estas ou outras palavras, por uma nação fraterna e soberana. Pensemos. Programa da Paróquia Nossa Senhora de Fátima, continuando com a visita da imagem padroeira, amanhã, dia 8, terça-feira, fazemos a visita à comunidade Nossa Senhora de Lourdes da Enxovia, 14h30. Será a comunidade das graças que fará a entrega da imagem. No dia 9, quarta-feira, missa e visita na comunidade Nossa Senhora da Saúde, Monte Alegre, às 14h30, e será a comunidade de São José que entregará a imagem. Neste dia também tem missa na Igreja Matriz, com bênção da saúde, às 16h, como de costume, missa e visita da padroeira na comunidade São José Operário, às 19h, missa e visita da padroeira na comunidade Nossa Senhora Aparecida, Vista Alegre, às 19h. No dia 10, quinta-feira, missa e visita com a padroeira na comunidade São Sebastião do Ranchinho. Quem fará a entrega da imagem será a comunidade Nossa Senhora de Lourdes. também missa na comunidade São Sebastião do bairro Petrópolis, às 17 horas. No dia 11, sexta-feira, missa no hospital às 15 horas e missa na matriz às 18 horas. No sábado, dia 12, bênção jubilar de 50 anos de casamento de Nelson Andreola com Helena Maria Andreola, às 11 horas, e missa e visita da padroeira na comunidade de Santa Catarina, Passo do Carro, 14:30, missa e visita da padroeira na comunidade de São Francisco, Monte Alegre dos Campos, 15 horas, missa e visita da padroeira na comunidade de Santa Bárbara, Barcelos, 16:30, missa na matriz, 18 horas, missa e visita da padroeira na comunidade de Santa Rita de Cássia, do bairro Kennedy, 19 horas, e casamento na igreja matriz de Luiz e Cleusi, às 19 horas. No dia 13, domingo, missa na matriz às 9 horas, jornada franciscana na comunidade de Nossa Senhora da Luz. É um dia de oração, de retiro, de formação. Para jovens, adultos, inicia às 8:30 e se estende até às 4 da tarde com a celebração da Santa Missa. Quem não tem como se deslocar até a comunidade da Luz, disponibilizamos um ônibus aqui no Largo da Fátima. Missa na Igreja Matriz às 19 horas. Uma abençoada semana a todos, em nome do Pai, do Filho e do Espírito Santo. Amém.

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1: Olá, boa tarde, meio-dia e 28, 11 graus a temperatura. Você está na tua Rádio Fátima e este é o No Ponto para a ZC. 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ZC com a gente aqui no No Ponto da tua Rádio Fátima. Meio-dia e 28, hoje 7 de setembro, feriado, dia da independência, é o dia de número 250, faltando 115 dias para acabar o ano. Hoje, dia da independência do Brasil. Meio-dia e 29, 11 graus a temperatura. No ponto da tua Rádio Fátima, hora de conferir os destaques da reportagem.
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1: Hoje, 7 de setembro, feriado nacional, em Vacaria funciona apenas os serviços essenciais. Supermercados não abrem nesta segunda-feira. Coleta do lixo orgânico e seletivo será normal hoje em Vacaria. Desfile de 7 de setembro, nesta segunda-feira, será a partir da 1:30 PM. Transfátima altera o trajeto da linha do bairro Coab amanhã. O ônibus não vai mais circular pela rua Fernando de Noronha, e sim pela rua Tomé de Souza, que vai mudar de mão de direção. Corsã instala equipamento para reforçar a segurança do sistema de captação de água e vai faltar água na próxima quarta em Vacaria. Previdência Social paga amanhã os aposentados de finais 5 e 0. Unidade móvel da RGE estará amanhã em Campestre da Serra pela manhã e muitos capões à tarde para esclarecimentos e orientações sobre os valores elevados da conta de energia elétrica. Também, na divisão de acesso, Glória perdeu em casa para o Veranópolis por 2-0 e voltou à zona de rebaixamento da competição. Na área policial, destacando, um adolescente de 16 anos está internado após tentativa de homicídio em Vacaria no sábado. Isso e mais informações você confere a partir de agora aqui no Ponto da tua Rádio Fátima. Meio-dia e meia, 11 graus a temperatura, espaço para as informações do esporte. 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Nos destaques do esporte, começamos pela divisão de acesso. O Glória perdeu ontem pela divisão de acesso para o Veranópolis por 2-0. O jogo foi disputado em Vacaria, no estádio Altos da Glória, e o Leão da Serra, com a derrota, voltou à zona de rebaixamento. No primeiro tempo, a equipe do Veranópolis abriu o placar com Rafael Mineiro, uma cobrança de falta em que a bola desviou na barreira e acabou enganando o goleiro Jackson, marcando 1-0 para os visitantes no primeiro tempo, gol que foi marcado aos 14 minutos da primeira etapa. Mesmo tentando empatar o jogo, o Glória não conseguiu, né, concluir o gol. Conseguiu apenas uma jogada com o Germano aos 40 minutos do primeiro tempo, que a bola passou para fora. No segundo tempo, o Glória voltou com bastante ímpeto, tentando buscar o empate, mas quem marcou de novo foi o Veranópolis, outra vez de uma cobrança de falta, dessa vez com o Marcelo Vilela, uma cobrança que forte, fez uma curva e acabou encobrindo o goleiro Jackson no lance, decretando aí a vitória de 2-0 do Veranópolis aqui em Vacaria. Glória 0, Veranópolis 2, né? O Glória que, com a derrota, voltou à zona de rebaixamento da divisão de acesso. Os jogos, além de Glória 0, Veranópolis 2, da nona rodada, também nós tivemos os jogos disputados ontem, né? A rodada que iniciou no sábado, aliás, com um empate entre Gramadense e Guarani de Verão Soares em 2-2 e Esportivo e Pelotas em 1-1. Ontem nós tivemos Passo Fundo 0, Brasil de Farroupilha 1, além de Glória 0, Veranópolis 2, Brasil de Pelotas 1, Lajeadense 0, Apafute 3, Aimoré 2, União Frederiquense e Santa Cruz empataram em 0-0 e o Bagé e o Gaúcho empataram em 1-1. A divisão de acesso tem o Veranópolis como líder com 17 pontos, o Passo Fundo é segundo colocado com 16, União Frederiquense tem 15 pontos, Aimoré 14, Brasil de Farroupilha 14, o Brasil de Pelotas também com 14, Esportivo 14 e o Santa Cruz com 14 pontos, fechando a zona de classificação. Depois aparecem Apafute com 13, Pelotas com 13, Guarani de Verão Soares com 10, Bagé com 10, Gaúcho 8, Gramadense 7 e na zona de rebaixamento Glória com 6 e o Lajeadense com 2 pontos ganhos as equipes da divisão de acesso. Hoje tem o Grêmio no Brasileirão, você vai acompanhar aqui na tua Rádio Fátima a partir das 8 da noite, Vitória e Grêmio, pela 26ª rodada do Brasileirão. O tricolor do técnico Luiz Castro deve ir a campo com o goleiro Everton, Diego Caíto, Gustavo Martins, Wallace e Pedro Gabriel, Noriega, Vila Sante, Krovinovic, TT, Pavon e Carlos Vinícius. O Grêmio terá Amuzu, não terá Amuzu por desgaste físico, também o Marlon, que está suspenso para esse confronto hoje à noite contra o Vitória, do técnico Jair Ventura, as duas equipes tentando fugir do rebaixamento. Ontem o Internacional perdeu por 3-2 para o Santos, né? O Inter, que se esperava a demissão do técnico Pezzolano após o jogo, não foi confirmada. O Pezzolano não vai ser demitido. O Inter que volta a campo no sábado contra a Chapecoense às 5 da tarde, Chapecoense que é a lanterna no Brasileirão, e o técnico Paulo Pezzolano foi mantido no cargo pela diretoria do Inter. Dessa forma, terá uma semana para preparar a equipe para o confronto contra a Chapecoense, que surpreendentemente ontem venceu o Corinthians de virada por 2-1. 12:34, as informações do esporte.

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1: Agora 20, faltando para uma, 12 graus a temperatura, hora da previsão do tempo.
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2: Olá pessoal, a semana começa gelada aqui na região da Serra e dos Campos de Cima da Serra, com temperaturas negativas, com geadas generalizadas em grande parte do estado. E o frio mais intenso é justamente na nossa região. Temperaturas então abaixo de zero neste início de semana. Ao longo do dia de hoje, claro, nós vamos ter as temperaturas subindo gradualmente, mas de qualquer forma teremos uma tarde gelada por aqui. A máxima prevista não deve passar dos 12, 13 graus. Para amanhã, terça-feira, o dia começa ainda com bastante frio, temperaturas que em média devem oscilar entre 1 e 3 graus. Nos pontos mais elevados ainda pode ter alguma temperatura negativa e ainda tem condições para geadas. Ao longo do dia os termômetros vão subindo e vamos ter uma grande amplitude térmica. As temperaturas da tarde devem oscilar entre 15 e 17 graus. E aí, a partir de quarta-feira, o ar frio finalmente vai perdendo intensidade. Com a previsão do tempo, Kátia Valente.
1: Obrigado, Kátia. 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Agora 18, faltando para uma, 12 graus a temperatura. Informações do trânsito da área da segurança, chegando com Vladimir Fabris.
3: Polícia Rodoviária Federal registrou acidente ontem pela manhã na BR-116, próximo ao trevo de acesso à ERS-122. O motociclista Felipe de Souza Martins, 29 anos, teve ferimentos leves, foi socorrido pelo Corpo de Bombeiros, atendido no hospital e liberado. O motociclista Matheus Ribeiro dos Santos, residente no bairro municipal, também foi vítima de acidente no final de semana no perímetro urbano de Vacaria. Ele teve ferimentos leves, foi socorrido pelo SAMU, atendido no hospital e liberado. A Guarda Municipal, sábado e domingo, atendeu a um acidente apenas com danos materiais e notificou dois condutores. Neste domingo, por volta das 5h30, na Avenida Moreira Paz, a Guarda Municipal interveio em uma briga generalizada que ocorreu em um estabelecimento comercial envolvendo mais de 20 pessoas, inclusive algumas mulheres. A guarnição, ao chegar no local, diante dos pedidos de socorro, constatou que seguranças estavam cercados por diversas pessoas e envolvidos em agressão física. Após a retirada das pessoas do interior do estabelecimento, uma nova briga teve início do lado externo, sendo que para controlar a situação e dispersar a aglomeração, foi necessário o emprego de armamento menos letal, a arma Taser. Três seguranças de 23, 24 e 26 anos tiveram ferimentos e foram encaminhados ao Hospital Nossa Senhora de Oliveira pela Guarda Municipal. Eles foram atendidos e liberados. Uma outra pessoa ferida foi encaminhada até a UPA, que também foi atendida e liberada. Dois homens que se envolveram na briga generalizada foram detidos pela Guarda Municipal, sendo que um ofereceu resistência na abordagem. Houve a necessidade de força progressiva para imobilizá-lo, algemá-lo e conduzi-lo à delegacia de polícia. Ontem à noite, a guarnição da Guarda Municipal abordou o condutor de um veículo que não observou a sinalização em frente à catedral, onde está bloqueado o trânsito devido ao desfile de 7 de setembro hoje à tarde. Ele realizou o teste de etilômetro, sendo que o resultado foi positivo. Por isso, ele foi encaminhado ao plantão da delegacia de polícia. No final de semana, a Guarda Municipal atendeu a várias ocorrências de perturbação do sossego público, ou seja, de som alto. Sábado à noite, no bairro Kennedy, uma guarnição da Guarda Municipal, quando fazia serviço de patrulhamento, observou que um rapaz que estava em via pública estava em atitude suspeita e, quando da aproximação da viatura, ele fugiu para o pátio de uma residência. Após a autorização da proprietária da casa, o rapaz foi abordado e ele confessou que tinha furtado uma bicicleta avaliada em aproximadamente 15 mil reais e o botijão de gás de uma residência próximo ao mercado público. Ele foi encaminhado à delegacia de polícia. O proprietário da casa também compareceu na delegacia e reconheceu os seus objetos, ou seja, o botijão de gás e também a bicicleta avaliada em aproximadamente 15 mil reais. Já está na casa em Caxias do Sul um adolescente de 16 anos que desferiu duas facadas contra um menor de 17 anos no bairro Jardim América, em Vacaria. Os golpes de faca ocasionaram lesões graves, principalmente no ombro da vítima. O adolescente foi apreendido em flagrante pela Brigada Militar. E o delegado Rafael Keller, que estava de plantão no final de semana, autuou o adolescente por ato infracional correspondente à tentativa de homicídio. A representação pela internação na casa decorreu da gravidade do fato, bem como em razão de diversos antecedentes do mesmo. A promotora da Infância e Juventude, Cláudia Bonetti, fez audiência com o menor ainda no sábado. E a justiça decretou a sua internação, sendo que ontem ele foi encaminhado então para casa em Caxias do Sul. Esta tentativa de homicídio aconteceu em Vacaria, no bairro Jardim América, no último sábado por volta das 4 horas da tarde. O adolescente de 17 anos atingido pelos golpes de faca está internado no hospital, onde foi submetido a uma cirurgia de emergência. Conforme o último boletim médico, seu estado de saúde é estável. Vladimir Fabris para a tua Rádio Fátima.
1: 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Loja Flecha não fecha ao meio-dia. 13 para uma, 12 graus a temperatura. Seguir o giro de notícias pelos municípios da região.
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10: Agora 8, faltando para uma, Arco Materiais de Construção está contratando vendedor. Interessados, entrar em contato no número 999-85-4250. 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Hora do giro de notícias pelos municípios da região. 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Começamos com o informativo de Campestre da Serra.
24: A Secretaria Municipal de Saúde informa que hoje, dia 7 de setembro, feriado, não haverá expediente nas unidades de saúde do município. Em caso de urgência e emergência, entrar em contato pelo telefone do plantão número 999-17-3019. Hoje à tarde será realizada mais uma rodada da Copa Muxer de Futsal. As equipes de Campestre, Sub-11, Sub-13 e Sub-15 enfrentam Esmeralda no Ginásio de Esportes de IP a partir das 14h. Atenção, moradores de Campestre da Serra. Nesta terça-feira, dia 8 de setembro, a unidade móvel da CPFL-RGE estará no município para atendimento presencial à comunidade. Será das 8h30 às 11h30 da manhã, em frente ao posto de atendimento credenciado da RGE. A população poderá aproveitar a oportunidade para esclarecer dúvidas e fazer solicitações sobre as contas de luz. De Campestre da Serra, Bruna Zanotto Goulart para a tua Rádio Fátima.
10: Agora, 6, faltando para 1, seguimos com o giro de notícias. Vamos até Monte Alegre dos Campos.
1: A Secretaria de Agricultura está realizando a campanha de recolhimento de embalagens vazias de agrotóxicos. Após a tríplice lavagem, separe por tipo e tamanho, seguindo as orientações. O roteiro de recolhimento nas comunidades será da seguinte forma: dia 28 de setembro, pela manhã, nas comunidades São Judas, Santo Antônio e São Francisco. E na parte da tarde, comunidades da Saúde e São José. Dia 29 de setembro, na parte da manhã, nas comunidades Carmo, Sede, Boa Vista e Capela da Luz. E na parte da tarde, continuidade na Capela da Luz. Dia 30 de setembro, pela manhã, na comunidade do Passo do Carro. E dia 1º de outubro, pela manhã, nas comunidades Anchovi e Ranchinho. Em caso de dúvida, entre em contato com a Secretaria. De Monte Alegre dos Campos, Letícia de Onda Silva para a tua Rádio Fátima.
10: 5 faltando para 1, vamos até Muitos Capões.
2: Grupo de Saúde Mental de Muitos Capões. 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Temos Capões para a tua Rádio Fátima, Jefferson Costa.
10: Agora 4, faltando para 1, informativo de Esmeralda.
3: Prefeitura Municipal de Esmeralda convida toda a comunidade para participar da programação que integra a Semana Farroupilha 2026 do nosso município. No dia 20 de setembro, domingo, dia do gaúcho, acontece na Praça Matriz a grande mateada com participação das escolas municipais e estadual e entidades do município, com atividades junto ao homenageado da Semana Farroupilha, João Carlos Oliveira da Silveira, ou Bruxita, a partir das 15 horas e 30 minutos. Convide a família, os amigos, traga sua cadeira, sua cuia e venha celebrar conosco este momento onde expressamos o nosso orgulho em sermos gaúchos. De Esmeralda, Simone do Amaral, para a tua Rádio Fátima.
10: Agora 3, faltando para 1, fechando o giro de notícias, vamos até Pinhal da Serra.
5: A Prefeitura de Pinhal da Serra informa que realizará o leilão público eletrônico para a venda de bens imóveis inservíveis e dispensáveis ao patrimônio público na modalidade de maior lance. O leilão acontecerá às 9 horas da manhã do dia 10 de setembro, na quinta-feira, por meio do site portaldecompraspublicas.com.br. Os interessados poderão participar do certame de forma eletrônica, observando as condições estabelecidas no edital. A Prefeitura destaca que não será cobrada nenhuma taxa de comissão sobre os bens arrematados, uma vez que o leiloeiro responsável é servidor designado pela administração pública. A descrição completa dos itens, fotografias e demais informações sobre os lotes estão disponíveis no site portaldecompraspublicas.com.br. De Pinhal da Serra, Emily Duarte, para a tua Rádio Fátima.
10: 2 minutos soltando para 1, 13 graus a temperatura. 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
6: Avisamos a todos os nossos agricultores que não retiraram suas sementes de milho através do sistema troca-troca de sementes, pode comparecer ao sindicato a partir de terça-feira para retirar. Segunda, não estaremos atendendo, mas na terça-feira, dia 8, já pode passar aqui para retirar. Dia 8 também, terça-feira, tem atendimento com a quiropraxista Natália de Moura, a partir das 13 horas. Você ainda pode agendar o seu retorno ou a sua consulta. E dia 21 de setembro, atendimento com o terapeuta natural Hilário Silveres, também pode fazer seu agendamento através dos telefones. Informação do Sindicato dos Trabalhadores e Assalariados Rurais de Vacaria Muitos Capões para a tua Rádio Fátima.
10: 2 minutos faltando para 1, Dondé Festas e Eventos convida no dia 13 de setembro, festa na Capela São Roque, Fazenda da Estrela. 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Informação da Polícia Rodoviária Federal, tivemos um acidente no quilômetro 141 da BR-285. Colisão frontal envolvendo 2 veículos. Local do acidente com trânsito interrompido para atendimento de vítimas lesionadas. Nesse momento está dando passagem para apenas em uma pista. Nesse momento, nesse acidente ocorrido no quilômetro 141 da BR-285 em Muitos Capões. Nesse momento dando passagem para apenas 1 veículo. né? Então, quem estiver trafegando pela BR-285, próximo ao quilômetro 141, bastante atenção neste momento devido a este acidente. 1:13, 13 graus, a temperatura, seguir o sexteando na querência, na apresentação de Luiz Barreto, que vai estar com vocês na tarde de hoje aqui na tua Rádio Fátima. Um grande abraço a todos, no ponto volta amanhã, a partir do meio-dia. Paz e bem e até lá.
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Boa tarde, então, muito boa tarde a você, querido ouvinte da 90.5, a tua rádio Fátima de Vacaria, que está na sintonia junto com a gente. Eu sou o Luiz Barreto e faço a companhia para vocês, então, nesta segunda-feira, dia 7 de setembro. Hoje é feriado, feriado da Independência do Brasil, e eu fico, então, juntamente com vocês aqui durante a tarde desse feriado para a gente aproveitar, trazendo o melhor da nossa música, muita informação também chegando ao longo da tarde aqui na 90.5. Fico com vocês até as 2 horas da tarde no Sestiando na Querência, das 2 às 4 eu faço a companhia no Em Alta, trazendo o melhor da música sertaneja, o melhor das bandas, e além das 4 às 5 eu também estarei aqui trazendo o melhor da música gaúcha mais uma vez para vocês, queridos ouvintes que estão na sintonia junto com a gente. Agora 1:07, 1:07 a hora certa, 13 graus a temperatura, e o Sestiando na Querência conta com o apoio de comércio de bebidas do Valtão, a única fábrica de gelo em cubos de Vacaria. 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Bom, gente, vamos trazendo então muita música no nosso Sestiando na Querência nessa segunda-feira. Lembrando que você, ouvinte, pode curtir esse feriado junto com a gente no WhatsApp 549-9993-4202. Manda tua mensagem, tua mensagem de áudio, teu texto, pede tua música. Manda teu abraço no 549-9993-4202 ou liga no 3231-7500. Vamos começando com os Mirins e a Moça do Baile.

0: Aí os Monarcas e o trote do Alazão também aqui no nosso Sextando na Querência. Essa música a pedido do nosso amigo Sadi, que está junto com a gente aqui. O trote do Alazão com os Monarcas foi o pedido da vez, oferecendo para a esposa Almira, para as afilhadas Vitória, Valentina e Nathalie, a Mayara e a Natiele. E a Luísa, nosso amigo Sadi, lá de Campestre da Serra, também mandando os parabéns para a neta Angélica, que está de aniversário hoje. Deus lhe dê muita saúde. Recebe os parabéns do vô Sadi e da avó Almira. Um parabéns para nossa querida amiga Angélica. Muitos anos de vida, realizações, saúde e paz sempre. Um grande abraço, Sadi. Um abração também para Almira, todo o pessoal na sintonia. E claro, é claro que nesse dia 7 de setembro, dia da independência do Brasil, eu não posso deixar de mandar um parabéns todo especial, porque afinal o professor Jani Antunes, ele que diariamente durante a semana comanda o Sextando na Querência, nessa segunda-feira, dia 7 de setembro, está completando mais um ano de vida. Jani, já te desejei feliz aniversário, mas desejo de novo, dessa vez ao ar, aqui em meu nome, em nome de toda a equipe da tua Rádio Fátima, em nome de todos os teus queridos ouvintes, muitos anos de vida, muita saúde, muita paz, realizações sempre, viu, meu amigo velho? Grande abraço, um feliz aniversário pra você também, viu, Jani? 1:18, a hora certa, 14 graus a temperatura. Vamos a um pequeno intervalo comercial e eu já volto com vocês.
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13: 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Nota de falecimento. Esmeralda Teixeira de Lima Paz. Esposo Antônio de Lima Paz, em memória. Filhos Elisângela, Elisandra, Elisiane, Cláudia, Sandra, Lisete, Elisabete, Paulo, Wilson, Suzana, em memória. 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Nora, genros, netos, bisnetos, irmãos, cunhados, sobrinhos, amigos e demais familiares da inesquecível Esmeralda Teixeira de Lima Paz, com 79 anos de idade, participam do seu falecimento hoje ocorrido. 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Antecipam agradecimentos.

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1: 1:25, hora certa, 1:00 PM com 25 minutos, 14 graus a temperatura. Voltamos para mais um bloco do nosso Sesteando na Querência, com apoio de Comércio de Bebidas do Valtão, a única fábrica de gelo em cubos de vacaria. 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Boa tarde.
2: Muito boa tarde, Luiz, boa tarde, ouvintes, isso aí, falamos ao vivo aqui do centro da cidade, em frente à Prefeitura Municipal, Ramiro Barcelos. Por quê? Porque daqui a pouco começa o desfile cívico de 7 de setembro de Vacaria. Já temos uma bela movimentação de pessoas aqui ao longo da Ramiro Barcelos, desde a Libório até a Doutor Flores, pessoal que vem aqui para acompanhar. Certamente vai ser mais um belo desfile esse 7 de setembro. Secretária Municipal de Educação, professora Adriana Boeira, momento especial de referenciarmos, demonstrar o nosso amor à pátria, e temos muito sim a destacar aquilo que o nosso Brasil tem de positivo, que são muitas coisas, inclusive no 7 de setembro. Boa tarde, secretária.
3: Boa tarde a todos os ouvintes da tua Rádio Fátima. Já fica o convite para que todos se dirijam até a praça aqui, né? Nós já estamos nos organizando e esse é um momento de celebração da nossa pátria, do nosso 7 de setembro, a nossa independência, mas também de um trabalho que é realizado diariamente nas escolas municipais, estaduais, enfim, todas as instituições de ensino, no sentido de resgatar os valores que às vezes ficam um pouco perdidos, né? Então, desde o dia 1º de setembro, nós estamos com comemorações, com pronunciamentos de autoridades aqui, momentos de hasteamento, arreamento e momentos culturais. Então, nós tivemos a oportunidade de trabalhar com os temas que são deste ano, né? Nós temos o tema nacional, que são os sete povos das missões, que não deixa de ser um tema que é muito do nosso Rio Grande. Temos o tema do Estado, que é uma homenagem à Polícia Civil, e também uma homenagem muito especial às escolas municipais de ensino fundamental João Becker da Silveira, né, da Fazenda da Estrela, uma escola em tempo integral que nós temos na rede municipal, e também a escola Ceci Sabrito, do quilômetro 5. Então, quando a gente decide por homenagear duas escolas, nós estamos homenageando todos os profissionais que fazem a educação no nosso município.
2: Essas escolas completando 65 anos, professora?
3: Exatamente, 65 anos de dedicação, de muito trabalho, e na construção, né, diariamente de cidadãos, né, que fazem a nossa vacaria também crescer.
2: E o desfile que vamos ter na tarde de hoje então, secretária Adriana?
3: Bom, nós vamos iniciar o desfile com uma grande novidade, a Banda da Guarda Mirim, que é uma proposta que a gente inicia esse ano na Escola Juventina Morena de Oliveira, com a Guarda Municipal. Então, esses estudantes se preparam no contraturno, né, resgatando valores, respeito, hierarquia, enfim, vários valores além dos nossos símbolos nacionais, né? E então eles abrem o desfile, que segue, né, com as forças de segurança do nosso município, E nós temos 23, digamos, pelotões, né, que vão passar aqui pela Ramiro Barcelos.
2: E 6 bandas, né? Ao todo vão ser 6 hoje.
3: Isso, então iniciamos com essa banda da Guarda Mirim, da Escola Juventina, temos a banda da Escola Padre Efrem, a banda da Pedro Álvares Cabral, a banda da Vitória Quintela Lee, a banda do General Osório, encerramos o desfile com a banda muito premiada e que muito nos orgulha, que é a banda do Instituto Irmão Getúlio.
2: Quem está nos ouvindo dá tempo para ver a beleza desse desfile, que será certamente, né, secretário? Venha para a praça, então.
3: Vem para a praça, aproveita, traz toda a família, porque Isso. Esse é um programa de família.
2: É verdade.
3: Quantas pessoas têm uma memória afetiva com um desfile? E aí esse é o nosso propósito, de resgatar esses valores e esses momentos que nos orgulham de sermos brasileiros, gaúchos, vacarianos.
2: Ok, parabéns pelo trabalho, um bom desfile para nós então, secretária.
3: Bom desfile, nos vemos aqui.
2: Isso aí, valeu. Secretária de Educação, professora Adriana Boeira, portanto, Luiz e ouvinte, em seguida, começa o desfile de 7 de setembro, dá tempos, serão 23 pelotões, 6 bandas, vai ser um desfile maravilhoso e nós vamos continuar por aqui, Luiz.
1: Certamente, muito obrigado ao nosso colega Ladmílio Fabres, trazendo todas as informações realmente do desfile cívico que acontece daqui a pouquinho em Vacaria, na Praça Daltro Filho. Toda a nossa comunidade está convidada para prestigiar esse desfile cívico, então, de 7 de setembro, em comemoração à independência do Brasil. Agora, 13 graus a temperatura, 1:31 a hora certa, 1:00 PM com 31 minutos. Antes da gente seguir aqui a nossa programação musical, a gente traz mais uma informação importante. Atenção, você motorista que está na BR-285, por volta do meio-dia de hoje, por volta do meio-dia desta segunda-feira, no quilômetro 141 da BR-285, próximo ao Trevo de Esmeralda, ocorreu um acidente, uma colisão frontal envolvendo 2 carros. O local do acidente, então, no quilômetro 141 da BR-285, está com o trânsito interrompido para atendimento das vítimas. Nesse acidente, 7 pessoas feridas, 2 em estado grave, mas já foram encaminhadas ao hospital. 7 pessoas feridas, 2 em estado grave. Portanto, o trânsito bloqueado na BR-285, quilômetro 141, próximo ao Trevo de Esmeralda. Atenção, mais uma vez, você motorista que está passando por esse trecho da BR-285, muito cuidado, atenção à sinalização, porque o trânsito está bloqueado devido a esse acidente que ocorreu por volta do meio-dia desta segunda-feira. Daqui a pouquinho a gente volta com mais informações também sobre o caso. Meio-dia, aliás, 1:32 a hora certa, 13 graus a temperatura. Vou mandando um abração pro meu amigo Reni Bueira, na sintonia junto com a gente. Alô, Reni, grande abraço, quer ouvir nosso amigo Idalcir Peruquim cantando o Canto pra Vacaria. Vamos trazendo, então, na nossa programação, junto com um baita solinho de gaita, vale a pena a gente conferir William Heng e o Gaiteiro Velho. Claro que também não posso deixar de mandar um abraço todo especial pro nosso amigo Osni Domingues, também na sintonia. Grande abraço, Osni, vamos lá.

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1: Para as 2 horas certa, 15 minutos faltando para as 14h, 14 graus a temperatura. Vamos abrindo a reta final, então, do nosso Sesteando na Querência dessa segunda-feira, dia 7 de setembro, Independência do Brasil. 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Vamos mandando um abração para nossa amiga Acione Campos da Silva, lá de Campestre da Serra, na sintonia. Grande abraço, Acione. Ela que também deseja um feliz aniversário, muita saúde, paz, felicidades pro titular deste programa, professor Jani Antunes. Olha aí, Jani, mais um abraço aqui da nossa ouvinte, Acione Campos, lá de Campestre da Serra. Grande abraço, Acione. Vamos trazendo mais música. Vem chegando o Grupo Som Campeiro e a Vaneira Véia. Depois tem Zezito, que canta pra gente a homenagem ao Zé Mendes.
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0: Aí, nosso amigo Zezito trazendo pra gente a homenagem ao Zé Mendes. Agora, 5 para as 2, a hora certa, 14 graus a temperatura. Tem informação chegando diretamente com o nosso colega Ladimir Fabres, porque já teve início o desfile cívico de 7 de setembro, né, Ladimir?
1: E voltamos então a falar aqui do centro de Vacaria, Luiz, porque já iniciou o desfile de 7 de setembro, vindo à frente a guarda municipal com pelotão, onde que a guarda traz aí todo o seu efetivo, armamento, bandeiras também do Brasil, do município, do estado e a própria bandeira da guarda municipal. E a grande novidade é que esse ano tem a banda Mirim, do projeto Guarda Mirim, na Escola Juventina Morena de Oliveira. Pessoal aqui sendo aplaudido, enquanto a gente pega aqui o som, então, da banda da Guarda Mirim, do projeto Guarda Mirim, junto à Escola Juventina de Oliveira, lá no bairro Barcelos. Vamos acompanhar aqui, ó.
2: A Guarda Municipal.
1: É, a Guarda Municipal que está participando aqui também pela primeira vez com sua banda Mirim. É o desfile que começou. Depois vem guarda, depois da Guarda Municipal, temos ainda a Brigada Militar, a Patrã, também temos Corpo de Bombeiros, Defesa Civil, PRF, Polícia Penal e também a Polícia Civil. É o desfile de 7 de setembro, aqui no centro de Vacaria, com um belo público nesta tarde, Luiz. São 23 pelotões, 6 bandas que vão se apresentar. Realmente está bonito aqui o nosso desfile, com muitas pessoas acompanhando ao longo da Ramiro. E nós vamos continuar por aqui, Luiz.
0: Com certeza, muito obrigado, Ladimir Fabres, trazendo mais informações do desfile cívico de 7 de setembro, que acontece, aliás, já está acontecendo agora à tarde aqui no nosso município de Vacaria. 3 para as 2, a hora certa, 3 para as 2, 14 graus a temperatura. Terminamos mais uma edição do Sestando na Querência. Na sequência, as notícias da hora, mas eu já volto com vocês, trazendo o melhor do sertanejo, o melhor das bandas no nosso Em Alta. Não saiam daí que eu já volto. Minha...

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2: 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A torcida organizada Camisa 12 realizou um protesto no Beira-Rio nesta segunda-feira. A manifestação ocorre após a derrota do Inter para o Santos por 3-2, que manteve o time gaúcho na zona de rebaixamento. O pedido primordial foi pela renúncia do presidente Alessandro Barcelos. No domingo, o dirigente chegou a 100 derrotas à frente do clube. Desde que ele assumiu, são 374 jogos, com mais 165 vitórias e 109 empates. A manifestação ocorreu por volta do meio-dia e 30 e contou com a presença de pouco mais de 29 torcedores que posaram para foto. Os colorados estouraram rojões em frente ao portão 5 e gritaram palavras de ordem contra o presidente Alessandro Barcelos. O ministro Edson Fachin, presidente do Supremo Tribunal Federal, aguarda as explicações dos ministros André Mendonça e Alexandre de Moraes, também do Supremo, para decidir se leva a crise dos dois para julgamento no plenário, em sessão aberta ou fechada. A crise ganhou na última semana gravidade sem precedentes na história recente do STF, com a divulgação recíproca de relatos comprometedores e pedidos mútuos de investigações. No desdobramento mais recente, Mendonça liberou para julgamento em plenário o relatório da Polícia Federal, que indica relação de proximidade entre Moraes e o ex-banqueiro Daniel Vorcaro, antigo dono do Banco Master e suspeito de praticar fraudes financeiras bilionárias e corromper autoridades públicas. Não coloque limites em seus sonhos, coloque fé. 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Um dos negociadores norte-americanos para a guerra na Ucrânia elogiou nesta segunda-feira as conversas do fim de semana em Moscou e Kiev e sugeriu que elas poderiam levar a novas negociações de paz trilaterais. Progressos substanciais foram feitos, incluindo a disposição de agendar novas conversas trilaterais, escreveu o enviado especial Steve Witkoff no X. Witkoff, juntamente com o genro do presidente Donald Trump, Jared Kushner, lidera as negociações com as duas nações em guerra. A visita do fim de semana foi sua primeira a Kiev desde o início do conflito, que começou em 2022 com a invasão russa da Ucrânia. 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
1: Voltamos, gente, voltamos na programação do nosso 7 de setembro, aqui na 90.5, a tua Rádio Fátima de Vacaria. E agora estamos no nosso Em Alta. Uma boa tarde a você, ouvinte, que vai ligando o seu rádio, vai sintonizando agora aqui na nossa programação. E o meu muito obrigado a você, ouvinte, que está junto comigo desde a 1 hora da tarde. Como eu falei, nós estamos agora no nosso Em Alta, 2:07, a hora certa, 15 graus a temperatura. 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Vamos mandando um abração para nossa amiga Zeni na sintonia aqui. Alô, Zeni, grande abraço. Zeni falando aqui hoje, vou acompanhar toda a programação da Fátima. Que maravilha, amiga. Muito obrigado pela sintonia. E vamos chegando, gente. Faz que nem a Zeni, acompanha a nossa programação especial desse feriado e manda tua mensagem, pede tua música, manda o teu abraço no 549-9993-4202, 549-9993-4202 ou liga no 3231-7500 e faz teu pedido, participa da nossa programação. Eu fico até as 4 horas com vocês aqui no Em Alta e ainda a última hora do nosso feriadão até as 5 horas da tarde, trazendo o melhor da música gaúcha pra vocês. Vamos começando então com Chico Rei, Paraná, Canarinho Prisioneiro, depois tem Flávio Dalcin, O Pintor.

Flávio Dalcin e Banda Ouro, o pintor também aqui no nosso Em Alta. 15 graus a temperatura, 15 graus a temperatura. 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Por aqui, o nosso amigo Charles deixou o recado. Alô, meu amigo, boa tarde. Grande abraço, meu amigo, grande abraço, obrigado pela sintonia, uma ótima viagem pra ti aí nesse feriadão, dia 7 de setembro. Também por aqui, a nossa amiga Marta na sintonia, quer escutar música com o Rick Renner, Coisa de Deus, pode deixar. Grande abraço, Marta, vamos trazendo o Rick Renner no Em Alta. Música.

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1: 2h24, a hora certa, 2h24, 15 graus a temperatura. Voltamos para mais um bloco do nosso Em Alta, então, nessa segunda-feira. Feriado de Independência do Brasil, 7 de setembro. 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Vamos voltando, trazendo mais informações aqui no nosso Em Alta, diretamente da Praça Daltro Filho de Vacaria, porque já está acontecendo o desfile cívico de 7 de setembro e o nosso colega Vladimir Fabres está lá ao vivo aqui para 90.5 e traz mais informações para a gente.
2: E voltamos aqui do centro da cidade, Luiz. É o desfile de 7 de setembro que está trazendo para a Ramiro Barcelos um grande público. E agora, depois de passar em todos os órgãos de segurança, em frente ao palanque oficial, onde estão as autoridades, aqui em frente à Prefeitura Municipal, vem aí a primeira escola, Padre Efrem, inclusive trazendo a sua banda nas cores branco e azul, batida forte da escola Padre Efrem, e a sua banda aqui é a primeira, são 6 ao todo que se apresenta nesta tarde no desfile de 7 de setembro aqui em Vacaria. À frente as balizas, as portas, a bandeira, e aqui vamos pegar um pouco do som da batida forte, forte, bem firme a banda azul e branco do Padre Efrem. Olha o som aí! Essa é a primeira banda a desfilar na tarde de hoje, a banda da Escola Padre Efrem. Em seguida tem a banda da Escola Pedro Álvares Cabral. É o desfile de 7 de setembro, 23 pelotões, 6 bandas aqui no centro de Vacaria. Olha só que batida, mais um pouquinho, Padre Efrem. E nós vamos seguir por aqui, Luiz, porque tá bonito. Você que tá em casa, dá tempo sim. Dá tempo de vir aqui conferir o desfile de 7 de setembro. Tem muita coisa ainda para passar na Ramiro Barcelos, aqui em frente à prefeitura. É o desfile de 7 de setembro. E certamente é um dos mais participativos da comunidade Vacaria. Impressionante, Luiz e ouvintes, a grande quantidade de pessoas no centro de Vacaria nesse momento. Voltamos daqui a pouco.
1: Muito obrigado, Vladimir Fabres, trazendo as informações mais uma vez do desfile cívico de 7 de setembro. Realmente, como o Vladimir fala, um público já surpreendente na Praça Daltro Filho prestigiando esse desfile. E você que está nos ouvindo, com certeza dá tempo de ir lá e prestigiar, então, mais uma edição do desfile cívico de 7 de setembro que está acontecendo em Vacaria nessa segunda-feira. Agora, 2h28, a hora certa, 2h28, 15 graus a temperatura. Eu vou trazendo Ana Castela com Zezé de Camargo e Luciano. Você vai ver no dia que eu sair de casa. Depois tem musical JM pegando ônibus. E eu já volto com vocês.

0: Musical JM pegando ônibus também aqui no Em Alta. Agora 15 graus a temperatura para Assim Atacarejo. 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Vamos trazendo os aniversariantes desse dia 7 de setembro com a colega Fran Lorscheider.
1: A paz de Jesus e o amor de Maria estejam em seu coração. E o Senhor os abençoe hoje e sempre, na abundância do amor, da saúde, da alegria, da paz e de todo o bem. Em nome do Pai, do Filho e do Espírito Santo. Amém.
2: Parabéns a você, aniversariante do dia 7 de setembro. Em Vacaria, César Deon recebe os parabéns da esposa Suzana Franciele e dos familiares e amigos. Em Esmeralda, Claudecir Pereira dos Santos recebe os parabéns da mãe de Nacir, dos irmãos e sobrinhos. Em Vacaria, Gabriel Comparim recebe os parabéns da mãe Helena e dos familiares. Em Vacaria, Jani Antunes recebe os parabéns da família e da direção e funcionários da Tua Rádio Fátima e Mais Nova. Em Monte Alegre dos Campos, Jurema Gobete Indicati recebe os parabéns dos familiares. Em Capinzal, Cauê Couzou recebe os parabéns dos pais e avós. Em Paraí, Marcelo Bordignon Zandoná recebe os parabéns dos pais José e Alice, dos tios e avós. Em Vacaria, Valdemar Borges Maciel recebe os parabéns da esposa Maria Goretti, que é agente do Clube da Amizade, dos filhos Carlos Alberto e Tayane, da Nora e do neto Jean, também do genro Igor. Felicidade a você, aniversariante, receba o carinho da tua Rádio Fátima.
1: Nesta data tão importante, o nosso feliz aniversário a você do Clube da Amizade. Que bom celebrarmos a vida, este dom tão maravilhoso, tão precioso que Deus nos deu de presente. Receba o nosso abraço carinhoso neste dia de festa e alegria. Parabéns por mais este ano de vida.
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1: 15 para as 3, a hora certa, 15 minutos faltando para as 3 horas da tarde, 14 graus a temperatura. Vamos abrindo a reta final da primeira hora do nosso Em Alta, nessa segunda-feira, 7 de setembro de 2026. 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
2: Sete apostas acertaram as 15 dezenas do concurso de número 3.779 da Loto Fácil. As dezenas sorteadas foram 03, 04, 05, 07, 08, 10, 11, 13, 14, 16, 17, 19, 23, 24 e 25. Cada aposta acertadora levou o prêmio de R$532.221,72. Já as apostas que tiveram 14 acertos foram um total de 704 apostas ganhadoras, cada uma levando o prêmio de R$889,16. A estimativa de prêmio do próximo concurso, realizado no dia 15 de setembro, é no valor de R$300 milhões. Ninguém acertou as 5 dezenas do concurso de número 7.111. Daqui, nos números sorteados foram 13, 15, 44, 47 e 79. Já as apostas que tiveram 4 acertos foram um total de 116 apostas ganhadoras, cada uma levando o prêmio de R$5.725,77. A estimativa de prêmio do próximo concurso, realizado neste dia 8 de setembro, é no valor de R$18.500.000. Ninguém acertou as 6 dezenas do concurso de número 3.054 da Mega Sena. Os números sorteados foram 08, 17, 24, 43, 47 e 58. Já as apostas que tiveram 5 acertos foram um total de 78 apostas ganhadoras, cada uma levando o prêmio de R$30.145,38. A estimativa de prêmio do próximo concurso, realizado dia 8, é no valor de R$70 milhões.
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1: Feito então o nosso giro das loterias aqui no Em Alta. Agora 12 para as 3, 12 para as 3, a hora certa, 14 graus a temperatura. Jorge Mateus, Tijolão, depois tem os atuais por Ti Maria.
3: Para de postar as coisas para me convencer que você tá bem, viu?

Os Atuais por Timaria, também no nosso Em Alta. 15 graus a temperatura e as ofertas do Assim Atacarejo. 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Vamos trazendo Leandro e Leonardo. Amores são coisas da vida. Na sequência, as notícias da hora. Mas eu já volto com vocês para a segunda hora do nosso Em Alta dessa segunda-feira, dia 7 de setembro, Independência do Brasil. Não saiam daí que eu já volto com vocês.

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5: 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A Rota do Sol registra trânsito intenso na tarde desta segunda-feira, no deslocamento entre a Serra Gaúcha e o litoral. Motoristas enfrentam longos períodos de espera devido às obras realizadas na rodovia, que exigem a adoção do sistema de Sigpare em alguns trechos. Conforme relatos publicados nas redes sociais, há condutores que chegam a permanecer até 2 horas parados. Os trabalhos ocorrem principalmente entre os túneis, nos 2 sentidos da rodovia, além de outros pontos onde o fluxo também apresenta lentidão. O movimento é ainda maior nesta segunda-feira em razão do retorno de motoristas que passaram o final de semana e o feriado de 7 de setembro no litoral. Com o aumento do fluxo ao longo do dia, a expectativa é de que a Rota do Sol continue registrando congestionamentos nas próximas horas. Os chefes dos 3 poderes participaram na manhã desta segunda-feira do desfile de 7 de setembro, homenagem à independência do Brasil, na esplanada dos ministérios em Brasília. O presidente Luiz Inácio Lula da Silva foi acompanhado da primeira-dama Janja da Silva, do vice-presidente Geraldo Alckmin e da mulher Lu Alckmin, além de ministros do governo. Além de Lula e Alckmin, também estavam presentes o presidente do Supremo Tribunal Federal, Edson Fachin, o presidente do Senado, Davi Alcolumbre, e o presidente da Câmara dos Deputados, Hugo Mota. No ano passado, nenhum ministro do STF compareceu às comemorações do 7 de setembro. Quem cultiva gratidão é capaz de realizar sonhos que parecem inalcançáveis. 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A suspensão das importações de produtos de origem animal do Brasil para os 27 Estados-membros da União Europeia entrou em vigor na quinta-feira. A medida afeta carne bovina, suína e de frango, além de mel, peixe e ovos, e pode impactar até US$ 2 bilhões anualmente em exportações brasileiras. No entanto, a proibição não é necessariamente permanente. O Brasil está tentando demonstrar que atende aos requisitos europeus. Além disso, uma auditoria da União Europeia está avaliando as cadeias de produção de frango e mel do país. A restrição decorre da avaliação do bloco de que os mecanismos brasileiros de controle do uso de antimicrobianos na produção animal são insuficientes. A União Europeia não identificou nenhum caso de contaminação ou irregularidade sanitária nos lotes brasileiros. 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
11: 13, 7, a hora certa, 3 horas da tarde com 7 minutos, 15 graus a temperatura. Vamos abrindo a segunda e última hora do nosso Em Alta dessa segunda-feira com o apoio de Tri Legal Chicken. 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Antes da gente trazer mais música aqui no nosso Em Alta, a gente chega com informações diretamente da nossa central de conteúdos com o colega Vladimir Fabres, ele que está lá na Praça da Outro Filho, no centro de Vacaria, prestigiando e também informando a gente sobre o desfile cívico de 7 de setembro que segue acontecendo nesta segunda-feira.
12: É isso aí, Luiz, voltamos aqui do centro, mais uma banda passando aqui no palanque oficial das autoridades, é a banda da Escola Municipal Pedro Alves Cabral, que fica no bairro Petrópolis.

0: filho. Falava com o pessoal da Guarda Municipal, Luiz e ouvinte, mais de 5 mil pessoas é a estimativa da Guarda Municipal presente no centro de Vacaria neste momento, acompanhando esse belíssimo desfile de 7 de setembro. Ainda temos a Escola Companhia dos Baixinhos, grupo de escoteiros Porteiras do Rio Grande, a banda da Escola Vitória e Quintela ali, também temos o pelotão das escolas de ensino fundamental, escolas municipais, a banda General Osório, pelotão das escolas de educação infantil, a banda Irmão Getúlio, projeto humanizante, e daí fecha com a participação dos professores da ESMED. Portanto, esta tarde bonita de sol entre nuvens aqui em Vacaria, com público excepcional aqui no centro de Vacaria, segue o desfile de 7 de setembro. Neste momento é a apresentação da Escola Pedro Alves Cabral com a sua banda para as autoridades. Um pouquinho dessa banda aí. Várias autoridades civis, militares, presentes também aqui no palanque oficial, prestigiando o desfile de 7 de setembro. Daqui a pouco a gente volta, Luiz.
1: Muito obrigado, nosso colega Vladimir Fabris, trazendo mais informações sobre o desfile cívico de 7 de setembro, acontecendo na tarde dessa segunda-feira, na região central, na Praça Central de Vacaria. Vladimir, daqui a pouquinho, volta trazendo mais informações sobre esse evento que realmente lotou a Praça da Outro Filho, lotou as laterais da Catedral, as laterais da Prefeitura aqui em Vacaria. Agora, 13h10 a hora certa, 13h10 a hora certa, 15 graus a temperatura. Vamos trazendo o Rogério Magrão, a Dama e o Vagabundo, depois tem Bruno Marrone, Bijuteria.

0: Aí, Bruno e Marrone, bijuteria também aqui no Em Alta. 15 graus a temperatura para Macedo Distribuidora. 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Tem gente perguntando, falando nisso, sobre a coleta do lixo. Então, gente, a coleta do lixo orgânico e seletivo será normal hoje em Vacaria. Coleta do lixo normal hoje em Vacaria. 13h19, a hora certa. Vamos fazer um pequeno intervalo comercial e eu já volto com vocês, inclusive trazendo os destaques do esporte.
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0: Funerária Sagrada Família, fone 54-3231-1002, informa. Nota de falecimento. Esmeralda Teixeira de Lima Paz. Esposo Antônio de Lima Paz, em memória. Filhos Elisângela, Elisandra, Elisiane, Cláudia, Sandra, Lisete, Elisabete, Paulo, Wilson, Suzana, em memória, e Terezinha, em memória. Nora, genros, netos, bisnetos, irmãos, cunhados, sobrinhos, amigos e demais familiares da inesquecível Esmeralda Teixeira de Lima Paz, com 79 anos de idade, participam do seu falecimento hoje ocorrido. Homenagens à Esmeralda Teixeira de Lima Paz estão sendo prestadas nas capelas da Funerária Sagrada Família, partindo amanhã às 9 horas e seguindo para o Cemitério Municipal Santa Clara, onde será realizado o seu sepultamento. Funerária Sagrada Família, companheira das horas difíceis, noticia o falecimento de Esmeralda Teixeira de Lima Paz. Antecipam agradecimentos.
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0: 13h24, hora certa, 3 horas da tarde com 24 minutos, 15 graus a temperatura. Voltamos para mais um bloco do nosso Em Alta, com o apoio de Tri Legal Tic. 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Vamos chegando com San Marino, Bandida. Depois tem Marília Mendonça, De Quem é a Culpa. Ainda na sequência, eu volto com os destaques do esporte.

Marília Mendonça, de Quem é a Culpa, acabamos de ouvir no nosso Em Alta, agora 3 horas da tarde com 32 minutos, 15 graus a temperatura. Vamos dando o nosso giro esportivo, os convocados da seleção brasileira para os amistosos contra a Austrália e Índia. O técnico Carlo Ancelotti anuncia nessa quarta-feira a primeira convocação da seleção brasileira após a Copa do Mundo. Às 3 horas da tarde, na sede da CBF no Rio de Janeiro, ele divulgará os jogadores que defenderão o Brasil nos amistosos contra a Austrália e Índia na data FIFA, que acontece entre o fim de setembro e o início de outubro. Falando sobre o Brasileirão Série A, estamos na 26ª rodada. Hoje tem jogo, hoje no Barradão, a partir das 8 horas da noite, tem Vitória contra Grêmio pela 26ª rodada do Brasileirão. Classificação segue a seguinte: Flamengo em primeiro lugar com 54 pontos, seguido pelo Palmeiras em segundo com 53 pontos. O Atlético Paranaense vem em terceiro com 45 pontos, com o Fluminense em quarto, 45 pontos, e em quinto, o Bahia com 43 pontos. O Inter fica sem dois laterais na volta de Pezzolano ao banco contra o Chapecoense. Afundado na zona de rebaixamento, o Colorado enfrentará a lanterna do Brasileirão no próximo sábado. E falando do Glória de Vacaria, falando um pouquinho do nosso esporte regional, o Glória perde para o Veranópolis e volta à zona de rebaixamento. O Glória perdeu por 2-0 para o Veranópolis na tarde deste domingo, dia 6 de setembro, no Estádio Alto da Glória, em Vacaria. Com o resultado, a equipe voltou para a zona de rebaixamento da divisão de acesso com 6 pontos. Os dois gols do Veranópolis foram marcados em cobranças de falta. No primeiro tempo, Rafael Mineiro bateu, a bola desviou na barreira e enganou o goleiro Jackson. Na segunda etapa, o Marcelo cobrou falta e acertou uma curva que encobriu o goleiro do Glória. Com a vitória, o VEC assumiu a liderança da divisão de acesso. Então, esses os destaques esportivos aqui no nosso Em Alta. Agora, 3 horas da tarde com 34 minutos, 15 graus a temperatura. 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Vamos trazendo corpo e alma. Alô, meu amor!

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1: 17 minutos faltando para as 4 horas da tarde, 17 para as 4, 15 graus a temperatura. Vamos abrindo a reta final, então, do nosso Em Alta dessa segunda-feira, dia 7 de setembro, dia da independência do Brasil, aqui pela 90.5, com apoio de Trilegal Tchê, que neste final de semana prepara sorteios especiais para você. 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Agora que faltam 16 minutos para as 4 horas da tarde, vamos trazendo mais informações sobre o desfile cívico que ainda acontece na tarde dessa segunda-feira na Praça Daltro Filho, na Rua Ramiro Barcelos, em Vacaria. Nosso colega Vladimiro Fables está lá e traz mais algumas informações pra gente.
2: É isso aí, Luiz, voltamos aqui do centro da cidade, reta final do desfile de 7 de setembro, a última banda a se apresentar no Instituto Estadual Irmão Getúlio, é a última banda que faz sua apresentação no desfile desta tarde, é mais uma banda que vem nas cores azul e branco, e aqui tá batida firme e forte, aqui do maestro Wagner, do Irmão Getúlio. Ouça aí você que nos acompanha no 90.5. Essa é a batida do Irmão Getúlio. É o Irmão Getúlio com a sua banda premiadíssima. Banda esta que já conquistou muitos prêmios, não só no estado, mas inclusive em Santa Catarina, e que vem para mais uma grande apresentação desse 7 de setembro aqui em Vacaria. Depois teremos aí apenas mais um pelotão para a apresentação, que é das escolas aqui da sede do município, são professores e juntamente com o pessoal da Secretaria de Educação. Depois de 2 horas e 15 minutos, está sendo concluído então o desfile de 7 de setembro 2026 aqui em Vacaria, numa tarde maravilhosa, Luiz Ouvintes, sol entre nuvens, um público espetacular ao longo da Ramiro Barcelos, desde a Libório Rodrigues, aí da antiga agência do Sicredi, até lá na Doutor Flores, lá, realmente um público como a guarda estimou, de mais de 5 mil pessoas no desfile de 7 de setembro desse ano. Pra fechar, mais um pouquinho então, da última banda que passa no centro de Vacaria nesse 7 de setembro. Aí está a banda do Instituto Estadual Irmão Getúlio. E com isso, Luiz e ouvintes, estamos também encerrando nosso trabalho aqui de cobertura deste 7 de setembro. Foram 23 pelotões que se apresentaram aqui. Tivemos também a presença de 6 bandas. Tivemos aí a presença abrindo ao desfile a banda da Guarda Municipal junto com a Escola Juventina nesse projeto maravilhoso da Guarda Municipal lá no bairro Barcelos, da Escola Juventina, e também tivemos aí a presença das bandas que tiveram aqui a sua participação, do Padre Efrem, Pedro Alves Cabral, Vitória Quintela ali, General Osório, e agora o fechamento da escola do Irmão Getúlio. Um abraço a todos, até amanhã na nossa programação normal, Luiz.
1: Grande abraço, nosso colega Vladimir Fabris, muito obrigado pelas informações, ele que realmente esteve acompanhando durante toda a tarde e nos noticiando aqui para 90.5 sobre o desfile cívico de 7 de setembro, então, que já está encerrado o desfile que aconteceu nessa segunda-feira e aqui em Vacaria, lotando realmente a Praça Daltro Filho, lotando as proximidades da igreja, da Catedral Nossa Senhora da Oliveira, aliás, lotando as proximidades da Prefeitura Municipal. Por aqui nós vamos seguindo, mandando um abraço para nossa amiga Vera na sintonia junto com a gente, que quer ouvir A Saudade Me Assanha. Um bom feriado para você também, amiga. Vamos trazendo então a Vicky Souza, A Saudade Me Assanha. Depois tem os atuais, Doce Paixão.

Aí, os atuais Doce Paixão também no nosso Em Alta. 15 graus a temperatura para Macedo Distribuidora. 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Vamos então encerrando mais uma edição do nosso Em Alta, mas eu já volto com vocês logo após as notícias da hora, que a gente tem ainda uma hora de muita música gaúcha aqui pela 90.5. Então aproveita e faz o teu pedido no 549-9993-4202 ou liga no 3231-7500, porque logo após as notícias da hora eu volto trazendo o melhor da música gaúcha, especialmente para você, ouvinte, que está sintonizado na 90.5, a tua Rádio Fátima de Vacaria. Nós terminamos o nosso Em Alta dessa segunda-feira com Lourenço e Lorival, Franguinho na Panela. Eu já volto.

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6: 4 horas. Notícias da hora. 7 pessoas ficaram feridas após uma colisão frontal envolvendo 2 carros na manhã desta segunda-feira, no quilômetro 141 da BR-285, em Muitos Capões, nos Campos de Cima da Serra. O acidente aconteceu por volta das 11h50. Equipes foram acionadas para atender a ocorrência. Ainda não foram divulgadas informações sobre o estado de saúde dos envolvidos. Conforme a Polícia Rodoviária Federal, o fluxo de veículos chegou a ficar interrompido durante o atendimento da ocorrência. Conforme a atualização mais recente, o trânsito já foi normalizado no trecho. As circunstâncias que provocaram a colisão ainda não foram informadas. A Secretaria de Comunicação Social da Presidência disse que 70 mil pessoas estiveram no desfile de 7 de setembro, que ocorreu na Esplanada dos Ministérios na manhã desta segunda-feira, em Brasília. O evento foi marcado pelo clima de campanha a partir de gritos de apoiadores que ocuparam as arquibancadas montadas pela Esplanada dos Ministérios. Como mostrou o broadcast político, a plateia se animou mais pelo mascote do Sistema Único de Saúde, o Zé Gotinha, e os servidores da saúde. Também por lembranças à Copa do Mundo Feminina, que será sediada no Brasil no ano que vem. Antes da chegada de Lula, apoiadores presentes na esplanada entoaram o canto Fim da 6x1, em referência à proposta de emenda à Constituição que tramita no Senado Federal. Não coloque limites em seus sonhos, coloque fé. 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Cuba informou nesta segunda-feira que o embargo dos Estados Unidos causou prejuízos de mais de US$8 bilhões entre março de 2025 e fevereiro de 2026, um valor recorde, segundo o relatório apresentado pelo ministro das Relações Exteriores, Bruno Rodrigues. O valor, 7% superior ao recorde do ano anterior, não inclui os danos causados pelo bloqueio energético imposto por Washington nos últimos 7 meses, nem as sanções secundárias aplicadas desde maio contra entidades cubanas, afirmou Rodrigues ao apresentar o documento à imprensa. 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
6: Próxima edição às 5 horas.
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11: 4:04.
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21: 15 graus a temperatura aqui nos estúdios da tua Rádio Fátima.

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4 horas da tarde, 7 minutos a hora certa, 4 e 7 a hora certa, 14 graus a temperatura. Vamos abrindo a última hora então da nossa programação especial desta segunda-feira, dia 7 de setembro. 7 de setembro é feriado da Independência do Brasil. Estou com vocês aqui desde a 1 hora da tarde no Sestando na Querência. Depois das 2 às 4 fiquei junto com vocês no Em Alta. E agora fico até as 5 horas trazendo o melhor da música gaúcha aqui no finalzinho da nossa programação dessa segunda-feira. Muito obrigado a você, ouvinte, que está junto comigo desde a 1 hora da tarde. E uma ótima tarde a você que vai ligando seu rádio, que vai sintonizando agora na 90.5, a tua rádio Fátima de Vacaria. Vamos começando trazendo muita música. Vem Luiz Carlos Borges, Cigana Feiticeira. Depois tem os Vacarianos e o Farrancho na Serra.

0: aí, os vacarianos, Farrancho da Serra, também aqui na 90.5, a tua Rádio Fátima de Vacaria. Um grande abraço pro meu amigo Gilberto, na sintonia junto com a gente. Grande abraço, Gilberto, obrigado pela sintonia. Por aqui o nosso amigo Beiço, também na sintonia, deixou recado. Alô, meu amigo, boa tarde.
1: Boa tarde aí, meu amigo, aqui é o Beiço. Toca pra nós aí a música Morena Luxuosa. Se tocar, fica agradecido, oferecer pra minha esposa Luzinha, pro meu filhado, pra minha filha Júlia. E a todos que estão na escuta, um abraço aí, um... Manda um alô aí pro grupo de Cavalgadas, família Maciel e amigos.
0: Grande abraço, meu amigo, grande abraço pro grupo de Cavalgadas, pra tua família. Muito obrigado pela sintonia. Vamos trazendo Porca Véia e a Morena Luxuosa ao teu pedido.

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3: 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A hora certa.
4: 4:21.
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2: 14 graus.
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0: 4h25, a hora certa, 4h25, 14 graus a temperatura. Voltamos mandando um abração aqui pro nosso amigo Moril na sintonia junto com a gente. Boa tarde, meu amigo.
1: Boa tarde, meu amigo. Tudo bueno? É o Moril aqui da Capela São Roque, Biraiar. Pois se puder tocar uma música aí com Sidney Lima, Pintadinha. E agradeço, meu amigo, velho. Foi essa aí pro seu Adelar Casanato aqui. Tá sempre na escuta aí também, meu amigo, velho, meu vizinho.
0: Com certeza, grande abraço pra você, meu amigo, grande abração pro Adelar também. Vamos trazendo o Sidney Lima Pintadinha, depois tem os Queras, Rodeio do Cone Sul.

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Aí ouvimos os Queras, Rodeio do Cone Sul, também aqui na programação da 90.5 da Rádio Fátima de Vacaria. De pronto, desejo um grande abraço, mando um grande abraço pro meu amigo Bruno Amaral na sintonia. Grande abraço, tio Bruno. Bruno, que é gaiteiro dos Queras, inclusive, um grande gaiteiro. Grande abraço, tio Bruno, sempre na sintonia da 90.5. Um abração para todo o pessoal do Grupo Queras também. Nós seguimos por aqui, agora que são 4 horas da tarde com 33 minutos, 13 graus a temperatura. Mandando um abração pro meu amigo Daniel Borges, lá em Esmeralda. Grande abraço, Daniel, que ouviu os Monarcas Pagodileto, que nós vamos trazendo. Depois tem Mano Lima e a Fia do João Ventura.

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5: 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A hora certa.
6: 4:42.
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11: 13 graus é a temperatura.
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14 minutos agora, faltando para as 5 horas da tarde, 14 para as 5, 13 graus a temperatura. Vamos abrindo a reta final, então, da nossa programação toda especial dessa segunda-feira, dia 7 de setembro de 2026, Independência do Brasil. Antes de eu trazer mais música aqui para vocês, eu vou repassando mais um fato que acabou de ocorrer aqui em Vacaria. Atenção você motorista que está na BR-285, mais um grave acidente acaba de ser registrado nessa segunda-feira, lá perto do desvio do antigo pedágio, no trecho entre o Lázari e o antigo pedágio. Nesse trecho da BR-285 acabou de acontecer uma colisão envolvendo um carro e um caminhão. Um acidente grave nesse local, então, da BR-285 entre o Lázari e o antigo pedágio. Você motorista que está na BR-285, muita atenção à sinalização porque o trânsito está completamente interrompido na BR-285. Trânsito completamente interrompido na BR-285. Entre o Lázaro e o antigo pedágio, devido a esse grave acidente que aconteceu, então, agora há pouco, envolvendo um carro e um caminhão. Mais informações sobre esse caso a gente traz no decorrer da nossa programação. Portanto, você, motorista na BR-285, entre o Lázaro e o antigo pedágio, muita atenção porque o trânsito está completamente interrompido. 13 graus a temperatura, agora 4 horas da tarde, 47 minutos, 13 minutos então faltando para as 5 horas. Mandando um abração pro meu amigo Valmir, que está na sintonia junto com a gente, quer ouvir o Newton Ferreira, Inverno. Grande abraço, Valmir, vamos trazendo o Newton Ferreira, Inverno. Depois tem Alma Capoense, Bem Campeiro.

grupo Alma Capoense, bem campeiro, também aqui na programação da 90.5, a tua rádio Fátima de Vacaria. Gente, agora faltam 5 minutos aproximadamente para as 5 horas da tarde, 5 para as 5, 13 graus a temperatura. Eu vou agradecendo imensamente a audiência de você, ouvinte, que esteve comigo desde a 1 hora da tarde, na tarde deste feriado, segunda-feira, dia 7 de setembro, dia da independência do Brasil. Minha imensa gratidão a você que esteve comigo e fazendo a companhia durante essa tarde. Muito obrigado pelas mensagens, pelo carinho, pelos pedidos de vocês, queridos ouvintes. E eu digo que a nossa programação segue hoje e, claro, amanhã na terça-feira, dia 8 de setembro, tudo já volta ao seu devido lugar, vamos por assim dizer, os titulares dos horários já assumem novamente o compromisso aqui na 90.5 e eu, Luiz Barreto, encontro vocês com certeza durante a semana também na programação da tua Rádio Fátima. Nesse feriado de 7 de setembro, vamos finalizando com o Grupo Cordiona, Piazito Serrano, e eu desejo um ótimo final de feriado a todos vocês, queridos ouvintes, um grande abraço e a gente se encontra na programação da tua Rádio Fátima.

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1: 5 horas. 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Vamos às informações da central de conteúdo da tua rádio.
2: A programação da Expo Lagoa 2026 começa no dia 8 de outubro, com um encontro que coloca o turismo no centro das discussões sobre o desenvolvimento regional. O evento será no CTG Alexandre Pato, que será o primeiro seminário interregional de turismo da capital nacional do churrasco e da capital nacional da dança da chula, reunindo representantes e agentes ligados às regiões turísticas das Araucárias e Campos de Cima da Serra. A Expo Lagoa 2026 acontece de 8 a 12 de outubro. Da tua Rádio Cacique, Rudimar Galvão.
1: Jovens que buscam o primeiro contato com o mercado de trabalho terão nos dias 9 e 10 de setembro uma oportunidade para conhecer vagas, cursos e programas de aprendizagem profissional em Caxias do Sul. A quarta-feira do Jovem Aprendiz será realizada no Centro de Eventos do Parque de Eventos da Festa da Uva, das 8 da manhã às 10 da noite, com programação gratuita. A abertura oficial está marcada para as 9 horas desta quarta-feira. O evento é voltado principalmente a jovens a partir dos 14 anos, mas também poderá ser visitado por pais, educadores, empresários e demais interessados em conhecer as possibilidades de aprendizagem profissional. Da tua Rádio São Francisco de Caxias do Sul, Alice Correa.
3: A noite deste domingo e madrugada desta segunda-feira foi marcada por frio intenso em Soledade. A sensação térmica chegou a variar em menos 7 e menos 12 devido à combinação das baixas temperaturas com o vento. Cerca de 60% do território do município registrou ocorrência de geadas durante a noite deste domingo. Foram observados pelo menos 3 tipos de geada, incluindo a chamada geada severa de vento, que pode ocorrer mesmo com a presença de vento favorecendo a formação de gelo. Nas áreas mais elevadas do município, a temperatura ficou próxima de 0 grau, com rajadas de vento entre 30 e 40 quilômetros por hora. Da tua Rádio Cristal, Igor Binotto para a Rede Tua Rádio.
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4: 5:04.
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12: 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E a temperatura?
4: Temperatura de 12 graus.
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4: 5 da tarde, mais 22 minutos.

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1: 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E a temperatura?
2: Temperatura de 12 graus.
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5: 5:41.
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13: 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E a temperatura?
14: Temperatura de 12 graus.
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Aceita, meu filho e amigo, este conselho crioulo de um pai que te deu consolo, a vida inteira te amando, e aos poucos vai se gastando que nem pedra de rebolo. 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
1: É a hora do silêncio. O dia declina no horizonte. A natureza se recolhe. O Senhor glorificado resplandece no coração de toda criatura. Oração da Ave Maria.
2: O anjo do Senhor anunciou a Maria.
3: E ela concebeu do Espírito Santo.
2: Eis aqui a serva do Senhor.
3: Faça-se em mim segundo a vossa palavra.
2: E o Verbo divino se fez homem.
3: E habitou entre nós.
2: Ave Maria, cheia de graça, o Senhor é convosco. Bendita sois vós entre as mulheres, e bendito é o fruto do vosso ventre, Jesus.
3: Santa Maria, Mãe de Deus, rogai por nós, pecadores, agora e na hora de nossa morte. Amém.
2: Rogai por nós, Santa Mãe de Deus,
3: para que sejamos dignos das promessas de Cristo.
2: Oremos. Infundi, Senhor, nós vos suplicamos, a vossa graça em nossos corações, para que nós, pela anunciação do anjo, viemos ao conhecimento da encarnação de Jesus Cristo, vosso Filho, pela sua paixão e morte na cruz. Chegamos à glória da ressurreição, pelo mesmo Cristo, Senhor nosso. Amém.

Paz e bem, eu, Frei Valdo, chego até você nesse final de dia para meditar a oração da Ave Maria aqui na tua Rádio Fátima de Vacaria. Ser catequista, uma missão que nasce do encontro com Jesus. No mês de agosto é o mês das vocações, no quarto domingo celebramos o dia do leigo e leiga, como teve o quinto domingo deste mês, então foi destinado à vocação ao ministério dos catequistas. E ser catequista é deixar-se encantar por Jesus Cristo, acolher seu projeto com amor e ajudar outras pessoas a fazerem a experiência do encontro com Ele. Mais do que transmitir ensinamentos, é testemunhar a fé caminhando junto e favorecer uma relação pessoal e comunitária com Jesus Cristo. A catequese nasce de um encontro. Antes de ensinar, o catequista é alguém que também foi chamado, tocado, enviado por Jesus. Por isso, ser catequista é muito mais do que desempenhar uma tarefa pastoral. É assumir uma verdadeira vocação e missão na comunidade cristã. Jesus não formou seus discípulos de uma vez só. Chamou-os para caminhar com ele. Houve convivência, escuta, aprendizado, dúvidas, descobertas, amadurecimento e envio. Aos poucos, aqueles homens e mulheres foram compreendendo quem era Jesus e o que significava participar da sua missão. O Evangelho nos ajuda a perceber este caminho. Tudo começa com uma busca. Jesus pergunta, que procurais? Está escrito em João 1,38. A busca conduz ao encontro. E os discípulos perguntam, onde moras? E Jesus respondeu, vinde e vede. A comunidade cristã precisa ser capaz de passar pelo teste do vinde e vede. Quem chega às nossas comunidades encontra acolhida. Essas pessoas estão dispostas a caminhar, a escutar, a fazer um processo de evangelização. É nesse contexto que a missão do catequista se torna ainda mais importante. O catequista não caminha à frente simplesmente para ensinar, mas também alguém que caminha ao lado, escuta, acolhe, acompanha, aprende, ajuda cada pessoa a descobrir a presença de Deus em sua própria história. A igreja, ao gerar novos filhos e filhas na fé, é chamada a ajudar e a cuidar deles com ternura e responsabilidade. Isto acontece a partir de um acompanhamento de escuta, paciência, respeito ao processo de cada pessoa. Esta caminhada é sempre uma via de duas mãos, mão dupla. Enquanto a comunidade ajuda o catequizando a crescer na fé, também se deixa renovar pelas perguntas, experiências, sonhos e desafios daqueles que chegam. Catequizar é anunciar Jesus Cristo para que a sua palavra alcance a vida concreta. É ajudar crianças, adolescentes, jovens e adultos a conhecer, acolher, celebrar e viver o mistério de Deus. Participar da comunidade cristã é a reconhecer seus dons e assumir a sua responsabilidade na construção do reino. Ser catequista, portanto, é ser discípulo ou discípula que faz outros discípulos. É semear sem ter a pretensão de controlar os frutos. É acreditar que uma palavra acolhida, um gesto de cuidado, uma escuta atenta, um testemunho coerente, podem permanecer no coração de alguém que, por toda a sua vida. Queridos catequistas, parabéns por esta grandiosa missão, por cada encontro preparado, por cada pessoa acolhida, por cada dificuldade enfrentada e a cada semente do Evangelho lançado. Que Jesus, o Mestre, que primeiro nos chama a estar com Ele, depois nos envia em missão, renove em cada catequista a alegria, a esperança, a coragem, a perseverança na caminhada. Sigamos fazendo ecoar o convite de Jesus, vinde e vede. E depois de encontrá-lo, tenhamos a coragem de ir e anunciar. Que a paz de Jesus e o amor de Maria estejam em nossos corações. Deus os abençoe hoje e sempre, de modo especial nesse dia, a cada um dos catequistas, das catequistas, com saúde, paz, fé, amor, alegria e tudo bem. Em nome do Pai, do Filho e do Espírito Santo. Amém.

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9: 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E a hora?
10: 18 horas, mais 5 minutos.
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18: 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E a temperatura?
10: 11 graus.
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5: 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E a hora?
6: Na tua Rádio Fátima, 18 horas mais 20 minutos.

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1: 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E a temperatura?
2: 11 graus.
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12: 6 horas e 24 minutos.
13: 11 graus.

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10: 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E a hora?
11: 18h41.
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1: 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E a temperatura?
2: 11 graus.
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0: 6:48.
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11: Hoje chegamos mais cedo, né? Claro, obviamente, porque não tem aí a Voz do Brasil, né? Porque é feriado, então, uma hora extra. Uma hora sem intervalos. Começando agora, o som de Rock 7. Boa noite pra você.

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Noite da segunda-feira. Agora 7h27. Paz e bem. Uma boa noite. Agora tem Rolando Boldrin, Vida e Vida Marvada. E segue por aqui a boa música da tua rádio, uma hora sem intervalos.

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1: 7:32.
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1: 555. 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
1: 9 graus.
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12: Logo mais, muito esperançoso e eu torço que o Grêmio consiga vencer, sob pena do quê? Ah, vamos ter que mudar de novo, vamos ter que mudar de novo, e aí começa a mesma coisa.
13: 2000. Hã? 2100 likes, passamos, rumo aos 3000 agora.
14: 3000. 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Faça como Fábio Ferreira, que Balneário Camboriú é Grêmio. E que Jaraguá do Sul também é Grêmio. Olha a audiência na linda e bela Santa Catarina presente aqui em Gaúcha Esportes no YouTube. Onde vai jogar Everton Cebolinha, hein, Marcos Bertoncello? É no Grêmio?
13: A informação que o Flamengo divulgou a lista de relacionados e Cebolinha foi liberado para tratar assuntos pessoais. O que é certo é que ele deve encaminhar a sua saída do Flamengo. O Krasnodar da Rússia é o destino mais provável. Houve consultas de clubes brasileiros como Santos e Botafogo, mas o Cebolinha deve jogar no futebol russo. Ele não joga contra o Del Valle pela Copa Libertadores nesta quarta-feira, partida de ida pelas quartas de final da competição. Debona.
14: Pois é, eu não sei se o Rodrigo já está com a gente. O Grêmio chegou a fazer proposta, CCD, é uma ideia do Grêmio? Tem bala para investir nesse jogador?
12: Obviamente, o Grêmio monitora essas situações, pelo que eu ouvi. Mas o Grêmio não tem dinheiro e a ideia do Grêmio é tentar resolver as suas questões financeiras. Então, o torcedor do Grêmio tem que ter esse entendimento. É óbvio que seria legal todo esse carinho do torcedor com relação ao Everton Cebolinha, mas é um jogador de R$1,5 milhão, um pouco menos do que isso, e que ainda vai fazer um grande contrato na Europa. Ah, viria por pouco tempo, ah, bom, pode ser, mas É preciso que o torcedor do Grêmio tenha um entendimento que nesse momento pagar as contas talvez seja muito mais importante do que trazer um jogador.
14: Pois é. E o futebol russo pode ser o destino desse jogador. No fim das contas, o Cebolinha, ele foi menos do que poderia ter sido, Leonardo, ou ficou dentro de uma lógica, porque o surgimento dele no Grêmio, aquela passagem na Copa América pela seleção, ela é avassaladora, hein, Leonardo?
15: É, o Cebolinha se destacava aqui no Brasil porque ele era um jogador de características europeias, jogador de velocidade do lado que cortava para dentro e chutava. Quando chegou na Europa, ele havia muitos Cebolinhas, havia uma plantação de Cebolinhas. E ele não conseguiu se destacar. O Cebolinha não conseguiu se afirmar num Benfica que investiu muito alto, era o Benfica do Jorge Jesus, ele pediu quem ele quis, o trabalho, a verdade, não aconteceu, mas em Portugal, que é o mercado de entrada, o Cebolinha não conseguiu se estabelecer. Até ele veio para o Flamengo a contragosto.

0: Não, foi uma grande carreira, assim, jogador que, jovem, jogador que teve dificuldades no início aqui. Eu ouvi histórias dele de que, pô, ele sai de Fortaleza, vem sozinho para Porto Alegre, eu primeiro pega o inverno aqui, ele batia toda hora na sala dos gestores da base pedindo para voltar porque não aguentava de saudade. E o clima é um outro país, o Rio Grande do Sul, em relação a quem nasceu e cresceu em Fortaleza, é um outro país. Né, mesmo dentro do mesmo país, é como se estivesse vivendo no exterior. E ele foi um vencedor, sim, mas ele prometia ser um jogador titular de seleção brasileira, né? Isso ele não conseguiu ser. E a Europa também ele prometia bastante e ele não conseguiu se estabelecer. Mas é claro, a carreira dele é vitoriosa e pessoalmente é um cara que acumulou uma boa fortuna, vai viver tranquilamente.
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2: O Flamengo foi um dos visitantes que venceu nesta rodada, assim como Bahia, Mirassol, o Santos veio ao Beira-Rio e venceu o Inter por 3-2, e a lanterna Chapecoense em São Paulo surpreendeu o Corinthians 2-1. O Flamengo fez 1-0 no Remo no Mangueirão, aproveitou-se do empate do Palmeiras com o Botafogo do Rio de Janeiro em 0-0, para agora o Flamengo somar 54 pontos, líder, e o Palmeiras ser segundo colocado com 53 pontos, Debonato.
1: 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Bertoncello traz agora o Z4 do Campeonato Brasileiro.
2: Vamos colocar aqui o Vitória e o Grêmio, que são times acima da zona de rebaixamento, mas envolvidos pela pontuação. O Vitória é o 14º com 29, Grêmio 15º com 28 e o Mirassol é o 16º colocado também com 28 pontos. O Grêmio tem um saldo melhor em relação ao Mirassol e também tem jogo atrasado em relação à equipe paulista. O Z4, atenção para os quatro últimos: Vasco 17º com 25, Inter 18º com 25, não vence no Brasileirão há 10 jogos, Remo penúltimo com 23 e Chapecoense lanterna com 17 pontos. Lembrando que na próxima rodada tem Chapecoense e Inter em Chapecó.
1: Pois é, a Chapecoense de Vitória fora de casa, pegada marca da conquista. Faltando 19 minutos para a bola rolar aqui no Barradão. O Grêmio voltando agora para o vestiário. Vitória também. Está finalizado o trabalho de aquecimento. 26 graus temperatura aqui em Salvador. Diga.
2: Eu até estava falando com o Lucas Arruda, que fazia hoje o setor, ou faz hoje, né, o setor do Inter à tarde. Ele também em contato com o Simon, que pela manhã fez o Inter. Há uma reunião, ou houve uma reunião da gestão do Inter nessa segunda-feira para debater o futuro de Pezzolano e Fabinho. Então, ficamos atentos aí, porque tu falaste mesmo, né? Até o Jair Ventura, talvez uma derrota hoje pode ocasionar uma saída do Jair Ventura e ele ser um nome para assumir o Internacional. Então, há conversa sim hoje para saber do futuro de Pezzolano no Internacional.
1: 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Eu tô vendo ele daqui. Chegou? Como é que foi o deslocamento, hein, Rodrigo Oliveira?
2: Ele tá ali, mas mandou o WhatsApp aqui. Tô sem sinal do campo ainda.
1: Ah, não tinha visto.
2: Mas tá ali.
1: Não sabia.
2: Mas ele chegou, né?
1: Tá chegou, lá. Chegou. Tá por aí. Daqui a pouquinho vem o Rodrigo.
0: Ele desceu a montanha e chegou. Mas agora tá tomando um ar pra conseguir falar. Não é tão fácil assim.
2: Nosso beach tenista, né?
1: É. Já ganhou na altitude no beach tênis, aliás. Né? Grande atuação lá contra o xará dele. 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
1: farmácias.
3: Número 2 do ranking, né?
1: No número 2 do ranking
3: boliviano,
1: que ao ser entrevistado por quem estava fazendo a cobertura do evento, o boliviano, acostumado com a altitude, demonstrou muito mais sinais de cansaço do que o brasileiro, que não estava adaptado àquele habitat.
0: Narração de quem essa partida?
1: Cara, eu narrei essa partida. Ai, meu Deus. Ô Leonardo, o Pavão troca de lado hoje para proteger o Pedro Gabriel, essa é a ideia?
0: E foi onde o Pavão despontou, né? Jogando no Boca Juniors da Argentina. Chegou até a seleção brasileira jogando pelo lado esquerdo. Ele vai... O Pavão virou o operário padrão do time do Grêmio, né? Ele é um cara que representa muito essa identidade lutadora do Grêmio. Ele não tem muito acabamento, mas ele corre 3 dias se precisa. Ele subiria-se o Barradão 8 vezes e não cansaria como o Rodrigo Oliveira. Enfim, ele vai jogar do lado esquerdo, por quê? Porque ali o Grêmio vai precisar equilibrar aquele lado. O Pavon vai dar um equilíbrio, porque nem o Krovinovic, que tem um nível de intensidade ainda um pouco menor, nem o Pedro Gabriel conseguem sustentar a marcação. Então o Pavon entra para equilibrar. Do lado direito, o TT vai ter esse equilíbrio a partir do Vila Sante, que é o jogador box-to-box do Grêmio. Gostou disso, Debon?
2: Jair Ventura, pelo Sport TV, técnico do Vitória.
4: A gente perdeu... Kaká suspenso e o Wallace machucado. Então, quanto

0: Você tem 20, 30 pilares, você vai perdendo 10, 15 pilares desses, 50%. Você cada vez fica com mais dificuldade de manter o que vinha sendo feito, como você falou com o Kaique no início do ano. Mas os nossos torcedores não querem saber das perdas, mas a gente tem que fazer constatações e a gente tem que se reinventar, mesmo com tantos desfalques. A gente tem que vir aqui hoje e voltar a vencer. Sobre o que vai acontecer de cada vitória, derrota, empate, né? Não é o treinador que decide, são sempre os responsáveis. Mas a gente vê, né, aí outras equipes que vêm passando por momentos delicados. O Diniz chegou a 4 derrotas consecutivas, o Inter está 10 jogos sem vencer e a manutenção do trabalho. Então, eu acho que quando a nossa diretoria nos reúne e dá uma coletiva, não é prestigiando os resultados, né? Porque os resultados oscilam. Mas é acreditando no trabalho que vem sendo feito, independente dos resultados.
1: Tá aí a palavra do Jair Ventura, técnico do Vitória, Debona.
2: Debona!
3: Boa entrevista, hein? Bom, primeiro que ele abre reconhecendo a dificuldade que foi montar o time com 9 desfalques, né? Fala, Rodrigo!
2: Agora sim, apostos. Desci todo aquele barranco de novo. Já tô transpirando igual como se eu tivesse feito um treino de crossfit. Mas apostos no meu habitat natural, que é atrás do gol. O gramado não tá nada bom, tá? Quando eu cheguei, eu disse que o aspecto geral era de um gramado bonito, mas foi só ocorrer o aquecimento, a grama levantou, vejo muitos buracos, em especial no círculo central e nas duas grandes áreas, onde há areia, mas é um gramado esburacado. Mas já estou aqui atrás de uma das metas para contar a história de Vitória e Grêmio. Eu ouvi vocês falando sobre o Everton Cebolinha.
3: Isso.
2: Quando eu vi a notícia de que o Flamengo estava liberando ele, eu fui atrás para saber se o Grêmio tinha feito alguma investida. E nessa apuração eu descobri que, de fato, o caminho do Everton é o Krasnodar da Rússia.
3: Muito bem. Bom, o CCD, no teu otimismo com relação à vitória do Grêmio hoje, que passa pela escalação do Luiz Castro, tá também essa quantidade de desfalques do Vitória, hein, CCD?
4: Ah, claro que sim, né? Hoje em dia, se a gente pensar o futebol brasileiro e o calendário, o fato de atuar de quarta e domingo tira jogadores importantes de todas as equipes, e o Vitória, por óbvio, também. Agora, o Grêmio não tem todo o lado esquerdo titular, né? Então, é do jogo. Alguns estão perdendo mais jogadores, ou porque o investimento é menor, ou porque deu aí alguma coincidência ruim. Mas o fato é que a partir desse momento na temporada, a tendência é que nenhuma equipe consiga repetir um jogo quarta, um time quarta e um time domingo. Isso aconteceu com o Grêmio e o Vitória também, com algumas dificuldades um pouco maiores para esse jogo, mas isso deixa ainda mais otimista o torcedor do Grêmio, porque o adversário estando pior, a chance é maior.
3: 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Bertoncello, vamos ter Libertadores nessa semana, hein?
1: É isso. Até sobre o Jair Ventura antes, Debona. O Jair Ventura é o quinto técnico mais longevo da elite do futebol brasileiro. No dia 24 deste mês, ele completa um ano de Vitória. Ou não, né? Mas antes, vamos ouvir o Luiz Castro, técnico do Grêmio, também falando pelo Sport TV.
5: Vezes pela dificuldade que os adversários nos colocam, outras vezes nós próprios não estamos nos nossos melhores dias e não conseguimos. Queremos trazer do último jogo, o que nós queremos trazer é isso, é uma grande eficácia defensiva e uma grande eficácia ofensiva. Sabemos que todos os momentos do jogo têm que ser desempenhados com muita eficácia e com muito foco. E é isso que nós queremos da nossa equipa. A equipa encontra-se bem, a equipa está... Nós fizemos um apanhado daquilo que fizemos nos últimos 8 jogos. Nos últimos 8 jogos temos 4 vitórias, 2 empates e 2 derrotas. Não é suficiente, realmente não é tudo aquilo que queríamos. Queríamos muito mais. Mas há sinais de estabilização e queremos agarrar nisso e trazer para este jogo.
1: Palavra do Luiz Castro, técnico do Grêmio. Para completar, tá? Abel Ferreira, Rogério Ceni, Rafael Guanais, Odair Helman e o quinto mais longevo da elite do futebol brasileiro, Jair Ventura, no Vitória. E para fechar tua informação sobre amanhã, começam as quartas da Libertadores e também da Sul-Americana. Amanhã, às 7 horas, no Maracanã, tem Fluminense contra o Platense. E na Sul-Americana, às 7 horas, na Colômbia, Santa Fé contra o Vasco. E que jogo, hein? 9:30 na Bomboneira, Boca Juniors e São Paulo.
3: Que jogo, hein? 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As luzes do Barradão foram desligadas, foram apagadas. E a iluminação é feita pelos celulares, pela lanterna dos celulares, porque em instantes teremos todo o protocolo, né, de entrada das equipes no gramado aqui no estádio do Vitória. Faltando agora 11 minutos para a bola rolar neste complemento da rodada. Tá bonito, hein? Tá bonito o Barradão. Mas muito longe de lotar, hein, o Rodrigo? Nenhuma chance
2: é
3: de lotar.
2: É aquela previsão de 15 mil, né, Debona? Eu acho que vai se confirmar. Metade do estádio. Não vai lotar, mas para um time que está numa situação delicada, acho que é um público razoável. Mas está longe de ser aquele caldeirão que a gente já viu muitas vezes no Barradão.
3: 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Que jogo na Série B do Brasileiro amanhã, hein, Bertoncello?
1: Que coisa, né? E a Gaúcha Serra se une à Rádio Gaúcha também para fazer em rede essa partida entre Criciúma e Juventude, amanhã às 9 horas da noite no estádio Heriberto Rilse. Simplesmente Juventude e Criciúma com o mesmo número de pontos, 47 pontos. O Juventude, pelos critérios saldo de gols, é líder da Série B. Então amanhã a Gaúcha Serra com o Eduardo Costa e o Thiago Nunes viajam para Criciúma e a Gaúcha transmite o jogo entre Criciúma e Juventude pela 27ª rodada da Série B, Debona.
3: Que tal Juventude, hein, Leonardo?
6: Forte, o Juventude, embora nos últimos jogos em casa, nos dois últimos jogos tenha sofrido um pouquinho, tenha tido trabalho, no sábado empatou, mas esse é um grande jogo do líder contra o vice-líder, campanhas muito parecidas e de dois clubes que são da região sul. Geralmente os clubes do Nordeste é que são muito fortes na Série B e o Juventude e o Criciúma vão na contramão disso e estão a um passo do paraíso.
1: O G6 da Série B, né, tem Juventude e Criciúma com 47 pontos. Depois o terceiro é o Novo Horizontino, de São Paulo, o Vila Nova, de Goiás, o Fortaleza e o CRB de Maceió. É o G6 da Série B, Debona.
3: Pegada, marca da conquista, tá tudo pronto. Em seguida os times vêm a campo, o Grêmio vem a campo aqui no Barradão para buscar a primeira vitória fora de casa no Campeonato Brasileiro. É, faltando alguns minutos, né? 9 minutos para a bola rolar. Os jogadores que ficarão na reserva, né, no banco, já estão passando por aqui. E nós teremos em instantes também o protocolo da CBF para a entrada das equipes. Luzes apagadas.
2: Ô, Debona.
3: Aqui no Barradão, fale.
2: Aparentemente, o Riquelme herdou a vaga do Gabriel Mac. O Mac foi vendido e o Riquelme ganha uma oportunidade. Deve ser uma presença mais assídua agora, pelo menos no banco de reservas.
3: Tudo pronto. Amanhã, portanto, Criciúma e Juventude com Eduardo Costa, com o Thiago Nunes, com o Maurício Reolon e com a Janaína Vini. Toca o hino das competições da CBF. Rodrigo Oliveira, para quem está se ligando agora, reforça aí o time do Grêmio.
2: O Everton, Diego Caíto, Gustavo Martins, Wallace, Pedro Gabriel, Noriega, Vilaçante, Krovinovic, TT, Carlos Vinícius e Pavon informando, claro.
3: 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Muitos fogos aqui no Barradão. Com o estádio completamente às escuras, com as luzes apagadas, com os refletores desligados. Eu imagino que lá no meio do campo estejam os times do Vitória e do Grêmio. O que tem é muito fogo de artifício aqui no Barradão. Vamos completar a rodada. Linda festa, hein? Linda festa. E as luzes aos poucos agora vão se ligando, vão retornando. O protocolo está sendo feito, os jogadores estão perfilados. O Grêmio está com a camiseta azul, o calção e o meião branco para pegar o Vitória. O que mais esperar do time do Grêmio aqui em Salvador, hein, Leonardo?
6: Um time que vai tentar ser agressivo e manter aquela agressividade que a gente viu no Grenal, Debona.
3: Mais do Grêmio, da tua expectativa, CCD?
4: Minha expectativa é por uma grande atuação e espero sinceramente que hoje TT faça um grande jogo. Assim como Amuso foi um dos nomes do Grenal, o nome do jogo hoje será TT. Torço muito por isso.
3: Aliás, é o que o nosso chat está perguntando, em Gaúcha Esportes, hein? Você acredita, quem você acredita que vai resolver hoje para o Grêmio? Vou botar no TT aqui, ó. Que tá com um percentual que tá subindo, hein?
4: É isso aí, TT vai ser o nome do jogo e se TT melhorar em relação a ele mesmo, o Grêmio ganha um acréscimo importante para aquele lado ali.
3: É, e o Carlos Vinícius segue sendo o preferido, né, Beltoncelo, ali na nossa votação,
1: isso,
3: né?
1: São 2.200 votos, Carlos Vinícius 58% dos votos, depois o Pavon 18%, o Everton 15% e TT 10%. Pessoal participando aqui, e são quase 2.500 likes na nossa live no arroba Gaúcho Esportes.
3: Cuja live, cuja meta, gente, pra você que tá chegando agora, gente, a gente quer chegar a 3 mil likes até os 15 minutos do primeiro tempo. Rodrigo!
2: Antes do hino nacional, ocorreu a execução do hino ao 2 de junho. É o hino do Estado da Bahia, em alusão à independência do Estado da Bahia em 1821, considerada por eles uma guerra precursora da independência do Brasil, que é comemorada hoje, aliás, hino nacional agora.
3: Vamos acompanhar.

0: Grêmio no 7 de setembro aqui em Salvador. 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Tudo pronto, a bola vai rolar em instantes, toda a parafernália que é colocada, né? Os escudos, o bandeirão fica no centro do gramado, o pórtico, tudo está sendo retirado para que a bola possa rolar. E o Rodrigo Oliveira trouxe a informação de que está pertinho do gramado e que vai ao encontro do visual aqui de cima, Rodrigo. É ruim o gramado, né? Está ruim o estado do gramado aqui em Salvador. 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Jogadores do Grêmio estão fazendo uma saudação ao seu torcedor. Vamos ver se eu sou bom de cálculo aí. Tem 10 por fila, 10, 20, 30, 40, 50, 60, 70, 80. Uns 140, 150 torcedores do Grêmio presentes aqui no Barradão. Para a Flu, a marca número 1. Do Brasil, que mais tu destacas na Central de Esportes da Gaúcha, Bertoncelo?
1: Sobre isso, o Vitória tem média de pagantes no Barradão neste Brasileirão de 20.400 pagantes. Lembrando que o Vitória é o 14º colocado. E tivemos hoje a definição do último classificado para a semifinal do Brasileiro Feminino. O Corinthians venceu o Cruzeiro no Canindé pelo placar de 3-1 e vai enfrentar o Bahia na próxima fase. A outra semifinal tem Flamengo e São Paulo. De olho no feminino, porque falta menos de 300 dias para a Copa do Mundo Feminina, que ocorre no ano que vem no Brasil, Debona.
0: Pegada, marca da conquista. 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E não tem descanso, por exemplo, pro Wallace e pro Caito, hein? Jovens jogadores contratados e que se firmaram no time titular do Grêmio. Rodrigo.
2: Sobre isso, são vários jogadores do Grêmio jogando no Sakpit. O Wallace, o Pavão e o Vila Santos são os principais, que têm dores musculares, mas vão jogar mesmo assim. Já o Diego Caio tem um problema crônico no ombro esquerdo e vai jogar assim até o final da temporada ou enquanto der. O Grêmio torce para que ele aguente e seja submetido a uma cirurgia apenas ao final do ano. Agora, se ele começar a sentir ou deslocar o ombro de novo, aí vai ter que parar. O que seria uma pena, porque ele está sendo muito importante naquele lado, né?
3: E esse é um perfil de contratação a ser buscado, Debona. Jogadores que vejam no Grêmio a chance da vida. O Caito está vendo no Grêmio a chance da vida dele, tanto que ele está jogando lesionado. O Wallace e idem. Jogadores que agregam tecnicamente, mas que veem no Grêmio uma grande oportunidade de mudar a sua trajetória.
0: É isso, tudo pronto, bola no centro do gramado, Krovinovic tá por ali, o Sávio Pereira Sampaio olha para os jogadores e sinaliza, o que houve com o Everton, caiu gente, o Everton tá caído na área, Rodrigo Oliveira.
2: Repentinamente, do nada, começou o jogo, não tem choque algum, os jogadores estão preocupados, é como se ele tivesse desmaiado, né?
0: É, tá sendo chamado atendimento ao Everton, hein?
2: É pedido atendimento médico, os jogadores... Agora não há aquela expressão de preocupação rápida.
0: Já pediu para trocar.
2: A sinalização é de troca. Não de uma preocupação com a saúde dele, mas de troca. Agora, que coisa inusitada. O Everton desabou sozinho. O médico veio correndo para atender. Os jogadores do Grêmio estão agora indo ao técnico Luiz Castro para relatar o que aconteceu com ele. O médico do Grêmio está fazendo o atendimento, os jogadores do Vitória preocupados também estão indo ver o que está acontecendo com o colega de profissão. Vai trocar o Gabriel Grando, vai ser o goleiro.
3: Ô Rodrigo, a imagem mostrou aqui atrás do gol, na hora de começar o jogo ele levanta a mão e lentamente ele senta no gramado pedindo atendimento. Agora está com gelo ali, né, na nuca dele. Eu só fico com uma dúvida, Jory. Não conta a substituição,
4: não,
3: né?
4: Não conta a substituição. O jogo não começou ainda, né?
2: E aí... Só que o Gabriel Menegon, que está relacionado, não assinou a súmula, não pode compor o banco, né, Jory?
3: Essa era a segunda pergunta.
4: Isso tá definido já.
2: Isso é um problema. O Gabriel Menegon, se isso tivesse acontecido há 45 minutos, o Gabriel Menegon, o terceiro goleiro que está aqui, poderia compor o banco. Mas o que vai ocorrer é o seguinte, o Everton, ele vai ficar no banco, sem condições, tanto que vai...
0: Acho que vai jogar, hein?
2: Bom, o Gabriel Grando tá aquecendo. Gabriel Grando tá aquecendo como se fosse entrar. O Everton agora se levanta, conversa com os companheiros, Tô concordando contigo, acho que o Everton vai tentar entrar,
3: tá,
2: vai
3: muito
2: tentar
3: quente, jogar. Tá muito quente aí, Rodrigo, dá um depoimento do campo aí.
2: Ah, tá quente, mas assim, nada demais.
4: O Everton tomou um carboidrato em gel ali, fez alguma sinalização ali de que alguma, tentando explicar alguma coisa e vai pro jogo, né?
2: Qualquer jogo no verão de Porto Alegre é muito mais quente, sim, do que Salvador
0: sem
2: agora.
0: Sem dúvida, 26 não, graus agora, mas com uma brisa bem agradável.
2: Não é um calor assim, ah, desmaiou por causa do calor, eu consideraria improvável. Tá quente, mas assim, é coisa de manhã tava 27 graus. Agora caiu a noite. Depois, no vestiário, a gente vai procurar entender o que aconteceu com o Everton. Mas o Everton vai pro jogo, o Gabriel Grando já sentou.
0: Vamos lá, saída será do Grêmio. Apita o árbitro com o Everton. Vai, Grêmio, te liga. Divirta-se no futebol da Gaúcha. É, e o torcedor do Vitória já solta a voz, já abre a garganta aqui no Barradão. Bola dominada pelo time do Vitória, Kaique domina no centro do gramado, faz o recuo, joga a bola aqui do lado esquerdo para Luan Cândido. O Kaique era do Juventude, Luan Cândido era do Grêmio. Luan Cândido tenta o lançamento longo lá na frente, buscando o René. O Everton, para mostrar que tá bem, sai do gol com o pé direito, chuta a bola para fora. Lateral já cobrado pelo Vitória, domina pelo lado esquerdo. Tá jogando por ali o jogador que é o Matheus Silva. Ele tenta a inversão de jogada, trabalha no meio. Volta com o Kaique, Kaique entregando para a ponta direita. Para o domínio de bola do Brits, Brits outra vez com o Kaique. Kaique tem a bola dominada. Se mexeu para receber ali na frente o Mateuzinho. A bola chega para Luan Cândido. Ele abre aqui do lado esquerdo para Jamerson. Escapa da marcação do Caito, joga lá na frente. Tenta na tentativa de jogada ali com o Eric. Tenta dominar na coxa. Perde o domínio da bola. Ela é recuperada por Pedro Gabriel, que soltou ela curtinha ali para Krovinovic. De Krovinovic para Pedro Gabriel. Ele está voltando a jogar até o goleiro Everton. Vai ser pressionado o Everton. Pé direito na bola, se livra bem dela. Abre aqui na direita para Diego Caito, acelera o passo, passarinho do meio do campo. Lá vai Caito, jogou para TT, TT para Vilhaçante. O Vilhaçante pede a aproximação do Caito, pede para o Caito voltar. Volta também a bola e eu lembro, preços baixos. 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
2: Ô Debona, oi. Os jogadores do Grêmio relataram para o banco de reservas que o Everton disse que estava com a visão embaçada e com sintomas de queda de pressão. Talvez, eu não sou especialista, não sei se o gel de carboidrato pode atenuar esse problema, mas talvez por isso ele tenha ingerido alguma coisa.
4: Ah, o gel de carboidrato é um pico de glicose, né? É carboidrato puro, carboidrato líquido, que é de rápida absorção, de absorção fácil, e geralmente é utilizado quando o cara está desgastado ali para ter aquele... para não deixar que o... para atividades de alto rendimento, de alta exigência, o carboidrato em gel é utilizado para evitar que o corpo precise recrutar do músculo e te deixe fadigado. Então, tu vai utilizando carboidrato para manter alguma coisa no organismo ali, fazendo o combustível girar.
0: Perfeito. Sabe tudo do assunto, Jory. Domínio de bola de Noriega. Noriega carrega, abre aqui na direita para TT. TT tem o Caito espetado na ponta direita. Prende a bola TT, marcado pelo Kaique. Volta a jogada para Vilhaçante. Ele domina lado direito, campo de defesa. 3 minutos jogados, primeiro tempo no Barradão, de 0 a 0. 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Estamos na Gaúcha, estamos em imagens no YouTube de Gaúcha Esportes. Acho que a comunicação ali do assistente deu um problema técnico. Está sendo resolvido nesse momento. O jogo para aqui no Barradão. 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É o fonezinho que fica na orelha dele ali, né, Rodrigo?
2: Isso, o fone através do qual o árbitro se comunica com os assistentes. O assistente 2 está com o fone sem funcionar. Tem um rapaz tentando resolver, mas aparentemente não está conseguindo. Bom, agora resolveu. Vai recomeçar o jogo.
0: Pegada, marca da conquista. É lateral para o time do Vitória fazer a cobrança. Está na bola ali o Jamerson. Ele vai movimentar, se mexe ali na frente dele. Na tentativa de jogada o Eric, também o Tárzia. Movimenta Jamerson. Tenta aqui no campo de frente. Uma bola que foi ajeitada pelo Zé Vitor. Recupera o Grêmio Krovinovic. Perde também. Vai a bola lá na zaga do Grêmio. Ela é tirada de cabeça pelo Wallace. Voltou para Kaique. Tentou atravessar uma jogada. Perdeu. Recupera Pavon. Pavon coloca na frente. Que saúde tem o Pavon. Derrubado. Falta nele. Falta pro Grêmio, Rodrigo.
2: Isso que o Pavon é um dos atletas que atua no sacrifício. Foi derrubado por trás pelo Kaique, o árbitro marcou 0-0, Grupo IESA.
0: 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Falta já cobrada pelo Grêmio, Diego Caetano está recuando lá no campo de defesa para Gustavo Martins. A zaga do Grêmio joga bem alta aqui na intermediária de Gustavo Martins para o Wallace. Esse está voltando para o goleiro Everton, ele é pressionado lá pelo René. Chuta a bola para frente, desvia de cabeça Vilhaçante, tornou para trás, tentou o TT. Kaique foi quem cortou, a bola chegou no René, falta. Agora a falta do Noriega. A falta favorece o Vitória, é começo de jogo, são 5 minutos da etapa inicial com o Paraflu, a marca número 1 do Brasil. Vai cobrar a falta o jogador que é o Zé Vitor para o time do Vitória, que vem de eliminação na Copa do Brasil para o Vasco, que vem de derrotas no Campeonato Brasileiro, inclusive no clássico no Bavi, aqui no Barradão, por 2-0. Tá na bola ali, Mateuzinho para a cobrança, é do meio do campo. Ele vai erguer lá na área do Grêmio, toda a atenção e preocupação do sistema defensivo, sobretudo do Everton. Na bola, Mateuzinho, de perna canhota, Kaique fica do lado dele, a cobrança é curta para Kaique. Kaique devolve a bola para Mateuzinho, o torcedor não gostou, queria a bola erguida. Jogou lá para a entrada da área agora, sobe, ajeita para o meio, tentativa do Matheus Silva. Ela viaja de novo, tá viva na área, deu rebote, o chute desviou para fora! Tárzia bateu, ela sai em escanteio, Rodrigo.
2: A bola explodiu no braço do Wallace, os jogadores do Vitória pedem pênalti. O Wallace mostra para o árbitro que o braço estava colado no corpo, que ele não tinha o que fazer. E o árbitro concorda com o que disse o Wallace, dá escanteio para o Vitória, 0-0, Sicredi.
4: É, o braço estava colado no corpo ali, pegou no braço do jogador do Grêmio, mas ele estava com o braço colado na barriga, lance normal.
0: Matheus Silva vai cobrar o escanteio para o time do Vitória, né? Cobrança curta, jogou a bola para Tárzia, a devolução aqui atrás, atenção, Jamerson, pé canhoto na bola, levantou, de cabeça está tirando o Gustavo Martins, volta a bola para o Zé Vitor, ele ajeitou, lado direito, Mateuzinho, domina, volta a jogada, tudo isso na ponta direita, de perna canhota, tentativa do cruzamento, vai dar contra-ataque do Grêmio, arranca Pavon, Pavon abriu a bola para TT, TT devolução é boa, para Pavon, se mexeu Carlos Vinícius, arrancou, a posição é legal ou não é, a posição é legal, Carlos Vinícius bateu para o gol, impedido, fiquei na dúvida, o assistente deixou ele receber, bateu e subiu a bandeira, era gol do Grêmio, Rodrigo.
2: Primeiro que foi muito talentosa a troca de passe, a tabela entre Pavon e TT. E o Carlos Vinícius, ele reduziu a passada justamente para não ficar em posição de impedimento. Mas aparentemente ele calculou mal porque estava impedido. 0-0, trilegal.
4: É, estava à frente o Carlos Vinícius, o zagueiro parou e o Carlos Vinícius se precipitou. Foi um metro de impedimento, mais ou menos, lance claro.
0: 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Kaique tem a bola para o time do Vitória, domina ali no meio do campo, Carlos Vinícius está na marcação, Kaique lançou na ponta direita para a chegada do Matheus Silva, caiu! E o juizão mandou seguir, deu tiro de meta, Rodrigo.
2: Estava ali na marcação o Pedro Gabriel, desarme limpo na bola, nem desarme, porque ele não tocou. A bola é tiro de meta para o Everton, o placar é 0-0, a informação é de Claro, e quem vai bater é o Gustavo Martins. O Everton, não, é o Everton, tá tudo certo, o Gustavo só ajeitou.
0: Chutão pra frente do Everton, cai a bola de graça ali para Matheus Silva, ele domina, solta a bola para o Tárzia. Tárzia abrindo para Jamerson, arranca ele pelo lado esquerdo, Vilhaçante chega na marcação, para na frente dele, Jamerson jogou por dentro, para Zé Vitor, ameaçou cruzar, preferiu tocar curtinho, para Kaique, Kaique no Mateuzinho, Mateuzinho abrindo, outra vez para Jamerson, dois na volta dele, Krovinovic está por ali, bloqueia o cruzamento parcialmente, Vilhaçante está de cabeça pela linha lateral, o arremesso já cobrado pelo Vitória que tem pressa, quer voltar a vencer no Barradão, Tárzia tentou a jogada, três do Grêmio na volta, bloqueio bem, saiu errado o Vilhaçante, Tárzia levou, invadiu a área, passou do Noriega, cruzou, Wallace salva o Grêmio, Rodrigo.
2: O Wallace mais uma vez desarmou limpo o Tárzia, era só o Tárzia, o Everton e o Wallace na frente dele, e o Wallace desarmou dentro da área, limpo, sem falta, 0-0, claro.
0: Errou na saída de novo o Grêmio, já o CCD e o Leonardo falam sobre isso, tá com dificuldade para sair de trás o Grêmio, domina Mateuzinho abrindo aqui para Luan Cândido, lá vai ele pela meia esquerda, deu para Tárzia tem Jamerson aberto, chegou nele, passa Tárzia para receber, volta a jogada ali no Luan Cândido, tocando no meio para Zé Vitor, de volante para volante, joga agora com Kaique, Kaique nulo deixando para Brits, Brits mais à frente, para Zé Vitor, avança o Vitória, vai arriscar de longe, bateu o Everton, pega no meio do gol. São os primeiros 9 minutos, Leonardo Oliveira com alguma dificuldade defensiva do Grêmio, hein, Leonardo?
3: Grande dificuldade do Grêmio, que aposta numa saída em contra-ataque, encaixou um contra-ataque, o Carlos Vinícius se precipitou, mas o Grêmio precisa jogar mais, ter mais a bola, o Grêmio tem jogadores
0: para isso.
3: Errou
0: de novo, hein? Errou de novo o Grêmio, erra também o Vitória. Pedro Gabriel chuta a bola para o campo de frente, corre atrás dela Pavon, Brits chegou primeiro, mas Pavon não desistiu e ganhou. Quem sabe agora o Grêmio, Pavon sai da meia esquerda, leva para o meio, desafoga a jogada, abre aqui do lado direito para TT, Caíto está passando, TT prendeu, soltou na perna canhota, mais atrás para Villasanti, desacelera a jogada agora o Grêmio. A bola chega agora para Diego Caíto, ele volta para Villasanti, marcado ali pelo Mateuzinho, Villasanti quer mais gente próxima dele. Mas opta pelo recuo de bola para Gustavo Martins. CCD 10 minutos, 0-0 no Barradão.
5: É, o Grêmio tenta impor um ritmo de novo, um ritmo de mais posse, tentando ter tranquilidade, mas ali o lado direito está com um pouco de dificuldade de marcar, a gente sabe, erros de saída, mais um agora.
0: Villasanti errou e fez falta, hein, Rodrigo?
2: O Villasanti primeiro tentou desarmar, aí ele não acertou a bola. Quando ele ia tomar o drible, ele foi só na perna do Mateuzinho. Falta lado esquerdo de ataque do Vitória, 0-0, Tumeleiro.
0: E vai viajar a bola na área do Grêmio, hein?
2: E de novo deu problema no fone do assistente 2.
0: Pois é, tem que chamar o Richard, né? Se o problema for técnico, o Richard resolve. Falta pro Vitória. Matheus Silva tá colocado pra cobrança. Vai levantar a bola lá na área do Grêmio, hein? Este começo em que o Vitória tenta impor o seu ritmo, o seu fator local, onde sempre é muito forte. Do pressionado Jair Ventura, que está bastante agitado aqui na beira do gramado. Na bola, Matheus Silva para fazer a cobrança. O Tárzia fica ali pertinho dele. Falta na meia canhota, lá vai ele. Matheus Silva, pé direito na bola, levantou. Everton tira de soco. Sobra de bola do Grêmio, hein? Que tenta arrancar, sair de trás com o Pavon. Gira pra cima da marcação. E que virada de bola do Pavon, hein? Pra TT, tem que aproveitar essa, TT. Trombou, ganhou. Desafogou, jogou pra Krovinovic. Trouxe pro meio, perdeu tempo. Entregou pra TT, TT agora na ultrapassagem. Chegou Pavon, dominou de direita, bateu fraco. E o Arcanjo tá pegando, Rodrigo.
2: Só o chute do Pavon que não funcionou. Lançamento espetacular do Pavon, inverteu pro TT. TT fez fila, driblou 2. Krovinovic bem marcado, escorou pro TT. TT mandou de novo pro Pavon e o chute do Pavon foi um recuo pro goleiro. 0-0, Pão de Alho, Santa Massa.
0: E vem Vitória, 12 minutos, domina Mateuzinho, ultrapassagem do Matheus Silva, foi ao fundo do campo, lado direito, cruzou, perigo no lance, cabeceia para trás, é Vitor, pegou o rebote, bateu, passa à direita do gol e vai embora. Rodrigo, meu amigo.
2: Leitura clara aqui do campo. Os jogadores do Vitória, ao perceberem que o Everton teve aquele probleminha antes do jogo, possivelmente queda de pressão, desabou, tentou voltar, eles estão chutando a gol em todas. Pode ser de cobrança de falta sem ângulo, chuta pro gol. Chute do meio da rua, chuta pro gol. O Everton até agora tá segurando. O placar é 0-0, informação Grupo IES.
0: Olha o lançamento do Everton, TT foi atrás dela, Jamerson ganha a frente, chuta a bola para fora. 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É lateral para o time do Grêmio fazer a cobrança aqui do lado direito com o Diego Caíto. Onde tem orgulho de ser gaúcho, tem claro. Lateral cobrado do Caíto, ajeitou no peito ali, TT. Devolveu a bola para Caíto, limpou o marcador, soltou atrás para Villasanti. Preparou na canhota, preferiu girar, girou, abriu na direita para TT. Na canhota, bate em cima do Tárzia. O Grêmio está ganhando mais um arremesso lateral. 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O barulho é alto aqui no Barradão. TT limpou, ganhou do marcador. Preferiu entregar para Caíto. Outra vez TT, baita bola para Villasanti. De canhota, cruzou. Krovinovic ajeitou para o Caíto. Limpou, vai bater, bateu. Marcanjo pegou, largou, pega de novo. Lindo, lindo, lindo lance do Grêmio, Rodrigo.
2: Começou. começou com uma tabela espetacular na ponta direita entre Tete e Diego Caio. O Krovinovic recebeu a bola dentro da área, muito bem marcado. Se desvencilhou da marcação e mandou pro jogador do Grêmio, o Caio, chutar. Olha, o chute foi, o goleiro precisou de dois tempos para pegar. O placar é 0-0, informação Sicred.
3: Não foi gol por capricho, Deboni. Bela jogada do Grêmio. Bela. Funcionando pelo lado direito, o TT fazendo uma boa participação. Não foi gol por capricho. Grande defesa do Arcanjo.
0: Atenção, te liga aí. Tempo e placar no futebol da Gaúcha. No Barradão são 14 minutos e meio do primeiro tempo. Vamos fechar a rodada do Campeonato Brasileiro. 14 e meio, eu confirmo. 0 Grêmio, 0 Vitória, Bertoncelo.
1: O empate deixa o Grêmio na 15ª colocação com 29 pontos, 4 pontos acima da zona de rebaixamento. 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
0: Vitória na bola para a área, ela tá viajando, passa do Gustavo e vai embora. 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Carlos Vinícius ajeita a bola com a coxa para Krovinovic. Este está abrindo lá do lado esquerdo para Pavon. Se mexe o Krovinovic, prende a bola Pavon. Uma bola mais à frente, tempo futuro para TT. TT tentou no Krovinovic. Se passou da bola, deu certo, caiu para TT. TT abrindo na jogada, a jogada na direita para o Caito. Passou aqui, Vilhaçante. Caito bateu de canhota, Arcanjo! Olha o Caito aí, gente! Conta, Rodrigo!
2: O Caito fez de conta que ia passar para o Krovinovic na ponta direita. Aí puxou para a esquerda e com a perna que não é a boa, chutou na direção do goleiro do Vitória. O placar é 0-0, informação Sicredi.
0: 16 do primeiro tempo. 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Lá vai Zé Vitor, lá vai o time do Vitória. Ele deixa curtinho na meia direita ali para Mateuzinho. Mateuzinho abriu para o xará dele, que é o Mateuzão, o Matheus Silva. Outra vez para Zé Vitor, que é um cara grande, esguio, bem alto ali, abrindo o meio campo do Vitória. Não menos alto que ele é o Kaique, o ex-jogador do Juventude. Abre aqui para Luan Cândido. Se jogou no Grêmio, né? Foi pro Grêmio, né? Lá na direita, para Matheus Silva, cruzou, rasteiro, corta Noriega. Vai voltar a bola para Zé Vitor, ele domina, ganhando ali do Krovinovic. Krovinovic queria a bola no pé, não era o Pavon. Lançamento agora do Vitória aqui na esquerda, vai dar não. Não deu pro domínio do Jamerson. Quero te ouvir mais. 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CCD 0-0, 17.
5: É, o Grêmio tem mais uma vez uma atuação com alguns componentes coletivos bons, o lado direito mais uma vez funcionando. O Grêmio já teve oportunidade de sair na frente, tenta jogar, tenta dar um ritmo diferente pro jogo, mas a gente sabe que na casa do adversário ele é sempre perigoso e tá sendo quando joga por aqui.
0: Tumeleiro, ninguém facilita tanto. Foi atropelado ali o Tárzia pelo Gustavo Martins, mas ele deu toque na mão, por isso os protestos que você ouve aqui, né? O torcedor do Vitória está dando a bola para o Grêmio. Já cobrado pelo Vijaçante. Tem pressa o Grêmio para sair do campo de defesa. Uma bola que foi tocada do Noriega para Pedro Gabriel. Mais à frente, caído pelo lado esquerdo hoje, o Pavon. Peteta pela direita. A bola chega no campo de defesa, onde está o Wallace. Hein? Ah, não. Fiquei com a impressão que alguém tinha chamado. É a gritaria aqui do estádio mesmo. Está cortando Brits para o time do Vitória. Pedro Gabriel tenta no peito. A bola foi dominada. Outra vez com o Pavon. Aí o jogador do Vitória queria falta. Protesta mais uma vez o torcedor rubro-negro. A bola chega aqui do lado direito para Diego Caito, empurrando mais à frente no corredor direito para TT. Chamou, tabelou. Devolução no 2-1 agora com Vilhaçante. TT corre atrás dela. Jamerson chega primeiro. Volta para Luan Cândido, que bate a bola para frente. Rebatida por Gustavo Martins. Krovinovic de cabeça. Torneou, ajeitou para Noriega. Dividiu com ele o Kaique. Vem Noriega, briga, perde para o Tárzia. Tem que se ligar agora. Mateuzinho deu na frente. Chegou René, cortou. Gustavo limpou para direita. Direita bateu, tem goleiro, o Everton dá um tapa pela linha de fundo, Rodrigo.
2: Começou com o Noriega perdendo a bola no meio campo e dando contra-ataque para o Vitória. No passe do Mateuzinho, Chute do Eric, perigoso. O Everton não foi pego no contrapé. De mão trocada, fez uma bela defesa. Mas eu repito, os jogadores do Vitória estão querendo testar o Everton por conta do problema que ele teve antes do jogo. Suposta queda de pressão. O placar é 0-0, informando o Trilegal.
0: Escanteio para o Vitória. 19 minutos passados do primeiro tempo de 0-0. Atenção. Matheus Silva levantou. Everton tira de soco. Deu rebote. O cara está livre. Pé canhoto. Bateu. Ela vai embora. Eric, no capricho, ela passa raspando a trave do Everton, Rodrigo.
2: O escanteio foi cobrado na direção do Everton. O Everton afastou, não sentiu segurança para agarrar firme. E o chute do Eric foi de primeira. Passou rente ao poste direito, 0-0, claro.
3: Erro básico, Debono. Erro básico, tem que ter alguém no rebote. O Grêmio não tinha ninguém no rebote. O Eric estava livre. É um jogo totalmente aberto, Debono. O Grêmio, quando vai, encontra espaço, porque o Vitória se expõe
0: Vija
3: bastante.
0: Sante para Carlos Vinícius, preparou, bateu. Lucas Arcanjo, uma porrada do Carlos Vinícius. Ele pegou, voltou para o Carlos Vinícius, ajeitou no Pavon. Pavon dando atrás para Krovinovic, de novo no Pavon. Eles tabelam, trocam passes, Krovinovic joga a bola. O croata para o argentino, passa Pedro Gabriel, cruzamento para a área. Mergulha Brits para tirar de cabeça, completa Tarza. Vem Noriega, mas comete a falta. Para o jogo aí, Rodrigo.
2: O Noriega cometeu a falta para matar o contra-ataque. Agora, tão bom quanto o chute do Carlos Vinícius, que foi uma bomba, foi a defesa do goleiro Lucas Arcanjo. Quase a queima-roupa, teve velocidade de reação e segurou. Zero, e espalmou. 0-0, informação Tumeleiro.
0: 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Como é que tá ficando a vida do Grêmio no Brasileirão, Bertoncello?
1: Abrindo 4 pontos em relação à zona de rebaixamento, 4 pontos em relação ao Vasco. Grêmio 15º colocado com 29 pontos, o Vasco tem 25. 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
0: É, os caras estão chutando bastante, entendendo que o Everton tá mesmo com problema de pressão. A galera tá no chat ativa no Gaúcha Esportes no YouTube. Kaique domina, ele entrega no passe curto ali para Zé Vitor. Zé Vitor abriu lá na ponta direita para Matheus Silva, ultrapassagem do Eric, chegou na entrada da área, dominou, marcado pelo Pavon, ainda Eric protegeu, tá saindo dela, o torcedor mete vaia, volta a jogada ali atrás, Zé Vitor dominou, pé direito na bola, levantou na área, afasta Caíto de cabeça, a sobra do Vitória do Mateuzinho, ele volta para Luan Cândido, que abre aqui na esquerda para Jamerson, encara a marcação, joga para cima do Caíto, vem Gustavo Martins, a caça ali, buscando perseguição sobre o René, consegue se virar bem agora o time do Vitória, vai de longe, é o Zé Vitor arriscou, longe do gol, Rodrigo.
2: De novo é o Vitória querendo testar o Everton, é que o Zé Vitor pegou muito mal na bola, foi quase um tiro de meta, mas olha, eu nunca vi alguém tentar fazer gol no Everton dali, o Zé Vitor quase do círculo central, tentou surpreender o goleiro do Grêmio, eles estão acreditando que o Everton não está nas melhores condições. 0-0, pão de alho, Santa Massa.
0: Pois é. E o placar é 0-0 e o Pedro Gabriel se solta lá pelo lado esquerdo. Lá vai ele, contra a marcação. Melhor para Kaique, ganha a frente da jogada e tá voltando pro domínio ali de bola do time do Vitória. Leonardo Oliveira, 22,5, 0-0. O jogo, as estratégias, o desempenho do Grêmio, conta tudo, Leonardo.
3: De um bom jogo o Grêmio encaixou um pouquinho mais a marcação, mas o Vitória ataca com muitos jogadores e aí causa problema para o Grêmio. Como ataca com muitos jogadores, o Grêmio tem o contra-ataque à sua disposição. É encaixar um contra-ataque, Debora.
0: 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A bola é dominada pelo time do Vitória na frente. Tárzia tá dando um trabalho ali para a defesa do Grêmio. Chegou Gustavo Martins, deu um jogo de corpo nele. Jogou o cara para longe, volta o Vitória. Mateuzinho bate ali no Noriega. Consegue a recuperação do time do Grêmio. Vai arrancar de trás agora com o TT. TT para Carlos Vinícius. O Pavon tá livre. Que bola do Krovinovic. Meteu para Pavon. Lá vai ele contra Kaique na entrada da área. Pé canhoto na bola. Cruzou mal. Cruzou forte. Caíto vai tentar chegar aqui do outro lado. A proteção é feita pelo Jamerson. A bola saiu. Que pena o cruzamento do Pavon, hein, Rodrigo?
2: Mas o passe do Krovinovic foi passe de Krovimodric. Passe muito preciso e de alto grau de dificuldade. Eu não sei se o Pavon tentou inverter para o TT, ou se ele tentou cruzar no Carlos Vinícius. O fato é que ele não conseguiu nenhuma coisa nem outra. 0-0 em formação, Grupo IESA.
0: 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Wallace domina para o time do Grêmio, joga ali do lado, deixa a bola para Pedro Gabriel, bem centralizado agora, ele entregou para Noriega, que está recuando até o goleiro Everton. Ele está lá fora da área, na meia lua da grande área, aos 24 minutos para sair jogando para o time do Grêmio. E pra gente ouvir o CCD sobre esse 0-0 até aqui, hein, CCD?
5: O Grêmio faz, dentro dos jogos que costuma fazer fora de casa, é surpreendente, mas o Grêmio já perdeu mais gols, eu acho que em toda a soma de gols que perdeu no Campeonato Brasileiro jogando fora de casa. Perdeu duas oportunidades, levando perigo, com o time saindo em bloco. Até o momento é um bom jogo do Grêmio, apesar da dificuldade para marcar o ataque do time do Vitória. Mas eu tô gostando muito da maneira como o Grêmio tá jogando.
0: É, e lá atrás, Lucas Arcanjo, já de duas defesas importantes no jogo, tá batendo a bola pro campo de frente. A 25 minutos da etapa inicial, subiu o Wallace, não achou nada, Gustavo Martins Savary corrigiu para ele. A bola é dominada então pelo Matheus Silva, que toca a bola para Kaique. É perceptível a impaciência do torcedor do Vitória, hein, Rodrigo? Cada vez que o time pega na bola, ele meio que mete uma... Dá uma chiadinha na arquibancada, né?
2: Não teve vaia, mas já começa até aquele burburinho.
0: É, a chegada do Vitória com perigo. Wallace tá lá pra salvar e é escanteio, Rodrigo.
2: O Wallace sabe jogar bonito quando tem que jogar bonito e sabe fazer o básico quando tem que fazer o básico. Foi agora. Se antecipou e mandou pra escanteio. 0-0 em formação Sicredi.
0: Escanteio, onde tem orgulho de ser gaúcho, tem claro. Se prepara para a cobrança. O time do Vitória aqui com o Matheus Silva para fazer o levantamento lá para dentro da área. Atenção, tem vários jogadores por lá. Levantamento é feito. Segundo pau, toque para dentro. O Everton faz defesa tranquila e sai jogando ali no meio com o Pavon. Lá vai ele, hein? É um exército de um homem só. Pavon, sozinho, contra cinco jogadores do Vitória. Girou, ganhou, limpou. Preparou para bater. Teve a porta fechada. Tocou para o TT. O Pavão merece uma história. Ele veio tudo sozinho, hein, Rodrigo?
2: Contra-ataque, a arte citada por Léo Oliveira. O problema é que era só o Pavão no contra-ataque. Não tinha ninguém para dar o passe. Quando o TT chegou, estava marcado 0-0, Sicredi.
0: Vem Mateuzinho, vem o time do Vitória. A bola foi aberta lá na direita para o Eric. Ele devolveu para Mateuzinho. Chegou na ponta do campo, lado direito. Voltou outra vez para Eric. Abriu para canhota, abriu o compasso, cruzou segundo pau e ela vai embora. Linha de fundo em tiro de meta, Rodrigo.
2: A ideia era um cruzamento no segundo pau para o René, mas foi muito forte. Agora o árbitro manda o Everton cobrar logo. O Everton vai entregar para o Gustavo Martins bater o tiro de meta. O placar é 0-0, trilegal.
0: 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Errou o Grêmio na saída. Matheus Silva jogou na entrada da área para o René. Caiu sozinho. Caiu sozinho o centroavante do Vitória. Recupera o Grêmio com o Pavon. Tá cheio de moral. Limpou legal. Fez o passe. Errou o passe, mas a arbitragem deu falta no Pavon. Falta para o time do Grêmio. 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Tem claro. A bola é do time do Grêmio, a bola é do Pedro Gabriel. Pedro Gabriel está voltando a jogada ali para o Noriega. 27 para 28. 28 agora fechando no primeiro tempo no Barradão. 0-0. CCD está gostando do Grêmio. O Grêmio cria oportunidades. Mais do que boa parte, mais do que a média do Grêmio em jogos fora de casa. Falta o gol. TT está voltando para receber aqui na ponta direita. Ele perdeu na dividida ali para o Jamerson. Jamerson tocou na frente para René. Bem, Gustavo Martins ao rapa por baixo limpo. Volta o Vitória. Luan Cândido. Agora foi falta, né? Agora visivelmente o Caíto agarrou o cara, hein, Rodrigo?
2: O Diego Caíto seria driblado pelo jogador René. E para não deixar o drible acontecer, ele agarrou o atacante do Vitória. Lado esquerdo de ataque do time baiano, o placar é 0-0, informando o trilegal.
0: 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Vai para a bola o time do Vitória para mais um cruzamento que vai ser feito lá para a entrada da área.
6: Mulher Ventura, vai embora hoje?
0: Você tá ouvindo aí? Deixa esse som ambiente.
4: Que isso? Mulher Ventura vai embora hoje?
0: É isso? O cara tá perguntando aqui na frente do nosso microfone.
2: Isso é um cronista local cornetando o Jair Ventura,
0: é
2: isso?
0: É um torcedor. Vamos ver. 2x0 ele sai. Tá perguntando pro colega aqui da empresa.
6: Já é Ventura, velho. Vamos adiante na Série A. Era já o Paeiro, velho.
0: Eu? Escanteio com a né? Falta cobrada, deu rebote, o chute pro gol, desviou. Vai fora, que sorte deu o Grêmio agora, Rodrigo.
2: Quando a bola sobrou pro Tárzia, o Gustavo Martins colocou o corpo na frente. E agora a torcida organizada do Vitória organiza um cântico de apoio. O placar é 0x0, informação, claro.
0: Essa bola passou perto do gol do Everton. Escanteio, é o Tarzan que vai levantar a bola para dentro da área. Tem que se ligar nesse rebote, hein? Essa bola, essa segunda bola tá sobrando sempre pro Vitória. Tarzan na cobrança, ela é curta para Matheus Silva. Domínio, volta a bola para Tarzan. Na perna, canhota, levantou, passa e vai embora de novo, Rodrigo.
2: Por muito pouco, o Matheusinho não coloca a cabeça nela. A bola passou rente ao gol do Everton, tiro de meta 0x0, informação Tumeleiro.
0: 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Pressionou a marcação aqui o Vitória, a bola é do Grêmio, é lateral para Diego Caíto fazer a cobrança. Lado direito, campo de defesa. Caíto tem o Vija Santi que está ali pertinho dele, mas... vigiado, a bola para Vija Santi, mata a bola na coxa, volta para Caíto, Caíto para Vija Santi, tem que sair dessa marcação forte ali do Vitória, ficou sem opção de passe agora o Vija Santi, enforcou a bola para o Caíto, errou o Grêmio na saída, Tarzan recupera, Vija Santi vai atrás dele, Tarzan tenta, dobra com o Gustavo Martins, o Grêmio recupera, soltando a bola para TT, outra vez para Vija Santi, errou de novo o Vija Santi, hein? Quarto passe errado, seguido dele. Lá vai o Vitória, tentativa do Eric. Sorte que o Pedro Gabriel estava ali fechando o espaço. Voltou a bola para Eric. 31 jogados do primeiro tempo de 0x0 aqui no Barradão. A bola foi aberta aqui na esquerda para Jamerson. Jamerson tocando no Luan Cândido. Vem buscar a jogada aqui no miolo da zaga ali o Kaique. A bola aberta aqui na esquerda. É forte a bola, ela está saindo em lateral. Leonardo Oliveira, CCD, 31. Por onde passa a jogada do Grêmio para dar certo aquele passe final para sair o gol do Grêmio, hein?
3: Uma saída rápida de trás, o Vitória sai com muitos jogadores, se expõe porque precisa vencer, está pressionado e o Grêmio tem de aproveitar isso. Concordo com o CCD dos jogos que a gente viu recentes do Grêmio, CCD. É um bom jogo do Grêmio. Aliás, nós estamos vendo um bom jogo de futebol, os dois times tentando.
5: É, a única coisa é que o Grêmio está dando muito espaço mais uma vez. A bola está entrando na defesa do Grêmio com certa facilidade. Se o Grêmio, é verdade, poderia ter feito gol e já perdeu duas oportunidades de fazer gol, também preciso dizer que o Vitória perdeu, mas no abafa, no rebote, mas perdeu gols também, né?
0: 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A bola é dominada pelo Mateuzinho. Mateuzinho soltando lá para Eric. Arranca na meia direita. Não tem marcação. Agora que o Pedro Gabriel chegou, empurrou a bola na ponta direita para Zé Vitor. Que trombada ele ganhou ali do Wallace. Voltou para Eric. Engatilhou na perna canhota. Levou. Tentou passar. Tá valendo tudo isso. Contra-ataque do Grêmio. Ela não chega no Carlos Vinícius. Essa bola perdeu força. O time inteiro do Vitória protesta contra a arbitragem. Eles queriam a falta no Eric. Kaique domina, joga a bola para Mateuzinho, domina na meia direita, abriu para Matheus Silva, chegou na ponta para cruzar, cruzou, afasta Gustavo Martins de cabeça, completa Pavon, corre atrás dela ali, chega Carlos Vinícius, antes dele vem Brites, rebate a bola, Caíto, e ela vai cair aqui para o time do Vitória com o Luan Cândido. É 0x0, é o placar com 33 jogados do primeiro tempo. Zé Vitor joga agora para o time para o time baiano. Outra vez Zé Vitor recebendo a bola do Kaique, avança pela meia esquerda, entregou para Tarzan, Tarzan de novo para Zé Vitor, volta para Luan Cândido. 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Eric limpou a jogada, abriu aqui na esquerda para Jamerson, chegou Vitória, cruzamento baixo, humilhaçante, está tirando para o time do Grêmio, na sequência tem falta no TT. O jogo parou, Rodrigo.
2: O Jamerson parou o TT com falta para matar o contra-ataque do Grêmio na origem. 0x0, Informação Tumeleiro.
0: Atenção, tempo e placar no futebol da Gaúcha. 34 jogados do primeiro tempo aqui no Barradão, 0-0, Grêmio e Vitória, Bertoncello.
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0: 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Domina de bola do TT. TT tá voltando a jogada para Noriega. Noriega de perna direita. Grande bola invertida para Pedro Gabriel. Domina, marcado ali pelo Eric. Ele volta para Noriega de perna direita. Eita, eita, eita! Noriega pegou na orelha da bola, jogou para fora. Erro de passe ali do Noriega. Bola do Vitória. 35 jogados do primeiro tempo. Vai movimentar ali o lateral, que é o Jamerson. Abriu contagem para ele o Sávio Pereira Sampaio. Cai o jogador do Vitória. Pede a falta. Manda seguir. Recupera agora a TT. Na segunda ele deu. Na segunda ele deu. Ele deu a falta em cima do Zé Vitor aí, Rodrigo Oliveira.
2: Cometida pelo Diego Caíto. Tem para matar o contra-ataque na origem. O Vitória agora parece não ter muita pressa. 0-0, Pão de Alho, Santa Massa.
0: 35 minutos. No fim das contas, quem é que está melhor no jogo nesses 35, hein, Leonardo?
3: O Vitória tem muito volume, mas não tem refino. O Grêmio consegue controlar, o Grêmio consegue fechar os espaços, salvo uma ou outra bola, principalmente essa bola que pipoca na frente da área. E o Grêmio, quando sai, sai de forma aguda. Eu vejo o Grêmio estável no jogo, Debora.
0: Brits domina para o Vitória, de perna direita, joga lá na frente para Eric, girou. Vai tomar cartão Pedro Gabriel, hein, Rodrigo?
2: Porque puxou pela camiseta o jogador Eric do Vitória. Ele primeiro tentou o desarme, quando ia ser driblado, deu um golpe quase de judô. Agarrou, entre aspas, pelo kimono o jogador do Vitória, amarelado Pedro Gabriel, 0-0, Grupo IESA.
4: É, o puxão que deu Pedro Gabriel ali foi para não deixar dúvida, né? Já que eu vou puxar o cara, eu vou puxar mesmo, vou jogar longe. Cartão amarelo bem aplicado.
0: Foi um puxãozão, né?
4: É, um puxãozão, né? Golpe de judô.
0: Falta para Kaique cobrar no meio do campo. 36 minutos da etapa inicial. Atenção, estão Kaique e Mateuzinho na bola, um cobra para o outro. Kaique ajeitou, Mateuzinho fatiou lá na entrada da área, o Wallace subiu e Gustavo Martins está tirando de qualquer maneira. Volta a bola para a Vitória, volta para o Mateuzinho, tentou o passe, errou ali no Tarza, recupera a TT. Que baita jogada do TT, hein? Abriu para Pavon, lá vai ele, tem cheiro e cara de gol do Grêmio. Pavon limpou, cortou para dentro, limpou mais um, no terceiro Zé Vitor tirou. É que a perna do Zé Vitor deve ter 1,12 metros mais ou menos, hein, Rodrigo?
2: Mas ainda Pavon deu um passo a mais. Ele está se entendendo bem com o TT. Lançamento maravilhoso do TT. Amarelo para o Pavon por reclamação. Ele queria a falta do Zé Vitor, que o árbitro não deu. Aí, se não for para o Pavon, me desminta, viu, Jory? Mas foi. Pavon. É o terceiro do Pavon. Está fora do jogo contra o Vasco na próxima rodada. Desfalque importante do Grêmio, 0-0 Sicredi.

0: Jamerson chegou, pico da área, bateu cruzado, Gustavo Martins está tirando de qualquer maneira. Krovinovic tenta tirar o Grêmio de trás, não consegue, recupera Mateuzinho, Mateuzinho abriu a bola para Eric, Eric domina, jogou do Matheus Silva, cercado ali pelo Wallace, girou para lá, para cá, devolveu a bola para Eric, volta também na marcação ali o Krovinovic, ainda a bola do Vitória, que desafoga aqui na esquerda para Jamerson, chegou, cruzou na boca do gol, tentou René, cabeceou para trás, ela vai sair pela linha de fundo, não saiu, chegou o Matheus Silva, cruzou, Wallace dá meio de testa e nariz para a linha de fundo, Rodrigo.
1: Cruzamento a meia altura, o Wallace bem posicionado, afastou de qualquer maneira para escanteio, pressiona o Vitória 0-0,
2: voltou,
1: informação trilegal.
2: Voltou a marcar com poucos jogadores, TT não tá voltando, Pavon não voltou, aí marcando com 6 não dá, vai perder o jogo.
0: Pois é, alerta do CCD, escanteio cobrado, ele é curto, a bola tá viajando pra área, tira Caíto, outra vez a segunda bola é do Vitória, a bola do Jamerson, ele abre aqui do lado esquerdo pro pequenininho ali que é o Mateuzinho, Mateuzinho já pro grandão que é o Zé Vitor, tá livre, invadiu a área, preciso, Noriega salva o Grêmio, Rodrigo.
1: Vitor, parecia que ia ganhar na velocidade, Noriega na recuperação desarmou. Lá vem o Grêmio 0-0, trilegal.
0: Vilhaçante jogou a bola para TT. São 4 do Grêmio contra 6 do Vitória. TT segura, prende a jogada, abriu para Vilhaçante. Passa para receber Krovinovic. A bola é para TT. Ele pega bem, hein? Se limpar pode ser uma boa. Preferiu a abertura aqui, lado direito. Chegou o Pavon na direita, cruzou. Afasta Kaique de cabeça. O Carlos Vinícius nem foi nela. E a sobra de bola é do Eric. Fica elétrico o jogo aqui em Salvador. Arranca Eric pelo lado direito do time do Vitória. Pedro Gabriel tá amarelado, tá na marcação, tá recuando. Correndo pra trás ali Pedro Gabriel. A bola foi tocada do Eric pra Kaique. Dá uma desacelerada agora o time do Vitória. Fez o facão lá o René. Segurou o Eric, não viu, prendeu. Volta a jogada agora pra Zé Vitor. Abre no lado esquerdo pro zagueiro que avança por aqui, que é o Luan Cândido. Este tá abrindo pra Jamerson. Bate a bola no TT. Diego Caíto evita a saída pela linha de lado. Saiu não, hein? Ele está dando um arremesso lateral para o time do Vitória cobrar. 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Lateral já cobrado pelo Vitória, tem a bola Mateuzinho, Mateuzinho no recuo para Brits. Brits é o mais recuado e está no meio do campo. Vitória vai todo ao ataque nesta reta final de primeiro tempo com 40 minutos e meio. A bola dominada pelo Kaique, tem Zé Vitor ali pertinho, Kaique domina. Outra vez Zé Vitor recua para Brits. Corre atrás dela ali Carlos Vinícius, ela chutada para o campo de frente, Gustavo Martins sobe, perde na dividida ali para o Tárzea, volta o Vitória, hein? O torcedor quer o time no ataque, invertida do Zé Vitor para Matheus Silva, chamou a tabela para Eric, tentou a devolução, chegou Pedro Gabriel, erra na primeira, tira na segunda, rebote, bateu para o gol ali o Zé Vitor, dá no companheiro. Bateu no Tárzea, tenta Carlos Vinícius, o jogo fica um pimbolinho agora, pra lá e pra cá, a meia bolita do olho tá balançando dos dois lados, Rodrigo.
1: O Zé Vitor, de novo, tentou testar o Everton, só que a bola explodiu no Eric, e o Grêmio recupera 0-0, informação claro.
0: Krovinovic pra Pavon, deu no Carlos Vinícius, chega antes, Brite. Que loucura esse jogo, Leonardo, que correria insana, hein, Leonardo?
3: De dois times com dificuldades técnicas, né, Debona? O jogo tá legal, tá bom de ver, é um jogo de alternativas, de ataque e contra-ataque, mas a bola tem sofrido um pouco. O Vitória tem muito volume, não tem refino, e o Grêmio quando sai não tá conseguindo acertar. O Grêmio no começo do jogo encaixou bons contra-ataques, mas agora, já final do primeiro tempo, já começa a bater o cansaço, o Grêmio não tá conseguindo encaixar bem e tá dando espaço na marcação, o que não dava antes.
0: Mateuzinho ajeitou com o peito, tentou no Eric, corte foi feito ali pelo Pedro Gabriel. Outra vez a bola é dominada pelo time do Grêmio com o Krovinovic. Krovinovic se solta lá pelo lado esquerdo, joga a bola para Pavon. Pavon voltando para Pedro Gabriel, que recua até o zagueiro Wallace. 42,5. Tudo bem aí, CCD? Que tal o jogo?
2: Olha, o impressionante como o Grêmio diminui o ritmo em determinado momento e simplesmente não marca. O volume de jogo do Vitória entrou sempre com mais jogadores do que o Grêmio na defesa. O Grêmio escapa porque os zagueiros e também por falta de perícia do adversário. Mas é incrível a dificuldade do Grêmio de conseguir marcar quando o adversário impõe volume de jogo.
0: 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Krovinovic dá uma desacelerada no jogo.

0: agora, né? Foi insano esse primeiro tempo, hein?
1: Ele volta. Oi. O banco do Vitória tem alguns jogadores de certa grife. Depois eu completo.
0: Olha o Wallace, que jogada! Carregou, levou, tentou para Carlos Vinícius. Saiu curto o passe dele. Diga.
1: O banco do Vitória tem jogadores de grife. Tem o Marinho, aquele que passou pela dupla Grenal. Tem o Osvaldo, que jogou no São Paulo, no Fortaleza, no Ceará. Sempre foi um grande atacante. Tem o Tomás Pochettino, sobrinho do treinador Maurício Pochettino. Renato Kaiser, do Atlético Paranaense.
0: Olha o Vitória chegando com perigo. Lado direito, cruzamento para a área. Cai o jogador René na disputa com o Caito. E o Sávio diz que é tiro de meta, Rodrigo.
1: O Sávio está dizendo que foi uma trombada normal entre o Caito e o René. Quero destacar isso. Jogadores que fosse há 3, 4 anos, jamais estariam no banco desse Vitória. Mas é o caso. Osvaldo, Renato Kaiser, Tomás Pochettino e o Marinho, recente passagem pelo Grêmio, começou no Inter lá em 1000 e alguma coisa, 2000 e pouco. O placar é 0 a 0, informação Tumeleiro.
2: Nada.
0: Tumeleiro, ninguém facilita tanto atenção, tempo e placar no futebol da Gaúcha. ...44 minutos e meio no Barradão, é primeiro tempo, nada de gol. Grêmio 0, Vitória também 0, Bertoncello.
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1: Três.
0: Vamos a 48. Tá na bola TT para cobrança da falta. Jogou curtinho ali para Diego Caito. Caito ajeitou. Lá vai ele. Caito arriscou. Bateu à esquerda do gol, Rodrigo.
1: Fez aquele pentinho na esquerda. Bom chute do Diego Caito de longe. O goleiro fez o golpe de vista, o Lucas Arcanjo. 0 a 0, claro.
0: Bom, vamos àquela frase dos comentaristas para resumir o que foi o primeiro tempo depois desse lance do Grêmio. Aos 46 minutos, Krovinovic deu a bola para TT. TT limpou, tentou atravessar a bola. Curta demais a tentativa do Pavon. Como foi o primeiro tempo, hein, Leonardo Oliveira? Não vai dar agora de novo, hein? Agora sim está impedido o René. Fala, Leonardo.
3: Muita intensidade por nada. Os dois times correram, mas faltou refino, faltou um pouquinho mais de requinte para transformar tanta disposição em gol.
0: E na tua forma de ver, CCD?
4: Enquanto o TT e o Pavon participaram do meio campo, o Grêmio conseguiu jogadas e conseguiu, inclusive, ser melhor que o Vitória. Depois ficou o mesmo time que sempre fracassou fora de casa, marcando com poucos jogadores.
0: O Everton, ele é pressionado ali pela marcação, chuta a bola pra frente, TT desvia de cabeça, Zé Vitor também, então ela sobra limpinha no pé de Noriega. Noriega acelera pra Krovinovic. Krovinovic abre na esquerda pra Pavon, dominou já olhando pra área. Na virada de bola ele tenta acertar aqui na ponta. Que bola, que domínio do TT, hein? Ele tá ganhando, não, tocou por último, foi na tua frente, hein, Rodrigo?
1: Acertou o árbitro, bateu por último no TT. Lateral para o Vitória, o placar é 0 a 0. Informação Pão de Alho Santa Massa.
0: O Vijaçante olhou para o Pavon, agora abriu os braços e disse: cara, para quem inverter essa bola, como quem dissesse, né? Cruza para ela, cruza. Que não foi um cruzamento, né? Foi uma inversão de jogada do Pavon. O Gustavo Martins agarrou agora o jogador do Vitória. A falta está marcada, 47 minutos e 20. Pressão é para que ele mostre um cartão para o Gustavo Martins.
1: É porque o Gustavo Martins agarrou o René em campo e depois, fora do campo, ele seguiu agarrando. Mas o árbitro deixou barato, hein? Falar baixinho. Placar é 0 a 0, informação Grupo IESA.
0: 47,5, vai terminar o primeiro tempo aqui no Barradão de 0 a 0. Kaique desce pela meia direita, prende a jogada, deu uma freada ali, abriu aqui para Luan Cândido. Vai terminar. Luan Cândido para Zé Vitor. Zé Vitor está voltando aqui para o Lucas Arcanjo. O goleiro vai lá na intermediária. E o Sávio está apitando. Fim do primeiro tempo. 0-0 aqui no Barradão. Vem aí Luciano Périco e o Bola Parada.
5: Valeu, Marcelo Debona. Faltando 10 minutos para as 9 da noite. 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Foi bom o resultado para o Grêmio pelo que o time apresentou nesta primeira etapa, Cezinha.
4: Ah, o Grêmio, podemos falar que sim, o resultado, o empate é bom, mas o Grêmio deu muito espaço em determinado momento do jogo. A partir de 20, 25 minutos, o Grêmio deu muito espaço. É um adversário que joga muito bem em casa, a gente sabe, ataca com muitos jogadores e dá para ganhar o jogo. O Grêmio teve duas oportunidades, uma especialmente com o Carlos Vinícius, numa linda defesa do goleiro. Mas dá para ganhar o jogo jogando um pouco melhor, acertando um pouco e principalmente com os jogadores participando um pouco mais da partida. O TT, enquanto participou, ele parece sair do jogo. Enquanto participou, ele foi útil, depois ele simplesmente sai do jogo e prejudica o time. Então eu torço muito para que o Grêmio acerte essa parte, sobretudo anímica, para ganhar o jogo aí na Bahia e a partir daí pensar num Campeonato Brasileiro mais sólido.
5: Muito bem. Primeira palavra de César Cidade Dias neste Bola Parada 300, sempre parceiros. 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Daqui a pouco tem Leonardo Oliveira, daqui a pouco a saída de campo aí, Rodrigo Oliveira, jogadores do Grêmio deixando o gramado do Barradão.
1: Os do Vitória foram muito rapidamente para o vestiário, os do Grêmio fizeram uma mini reunião no campo antes de tomar esse rumo.
2: Wallace.
1: Opa, vamos ouvir.
5: Vamos ouvir.
6: Se você concordou ali que pode melhorar para o segundo tempo.
7: Boa noite. A gente sabia que ia ser um jogo bem estratégico, ofensivamente, da equipe do Vitória. Então, defensivamente, ali a concentração está tendo que ser dobrada. E o Michel tem nos cobrado isso para a L4 ali, para o Noriega, para os dois volantes, para a gente ficar um pouco mais atento nessas infiltrações que o Vitória está tendo. Agora, nesse segundo tempo, a gente vai abrir os ouvidos, escutar o professor Depe falar, para a gente voltar e conseguir sair daqui com os 3 pontos.
2: A mensagem do Wallace, zagueiro do Grêmio, pelo Sport TV, Luciano Périco, Rodrigo Oliveira.
5: Muito bem.
1: Agora, Lucianinho, teve um momento do primeiro tempo que teve aquele burburinho, sabe, do torcedor do Vitória. Parecia que ia rolar uma vaia, mas terminou o primeiro tempo com o time do Vitória sendo aplaudido pela sua torcida.
5: 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Leonardo Oliveira, uma primeira palavra deste 0-0 Vitória e Grêmio, Léo.
8: De um primeiro tempo bem intenso, disputado, de ataque e contra-ataque. Estratégia clara do Grêmio de se defender e sair rapidamente. O Grêmio conseguiu isso até os 20 minutos. O Grêmio teve boas chances, duas ou três boas chances. Uma delas, o Carlos Vinícius, aos 20 minutos, chuta. O Arcanjo defende e, a partir daí, o Grêmio desencaixou a marcação. Vitória tem muito mais volume. Vitória chega mais. Para a sorte do Grêmio, falta refino. E não é de graça que o Vitória está tendo a campanha tão ruim e está em queda livre no Campeonato Brasileiro e caiu fora da Copa do Brasil, porque faltam jogadores, falta um pouquinho mais de qualidade. O Grêmio se defende, mas o Grêmio começou a dar espaço, o Grêmio começou a recuar demais e começou a marcar mal. E aí a bola do Vitória está entrando. E o Grêmio não está saindo tão rapidamente assim com o contra-ataque. Eu continuo sem entender qual a função, qual a ideia, qual a característica que pode agregar o TT para o Grêmio. Ele não é rápido, ele não é habilidoso, ele não faz a meia vindo para dentro, deixando o corredor para o lateral. E o TT acaba muitas vezes comprometendo. O Pavon tem muita energia, tem muita disposição, é um cara que tenta o tempo todo, mas por vezes ele se precipita em alguns lances, como foi agora nessa virada de bola para o TT. O Grêmio, em determinado momento, eu disse, falta encaixar o contra-ataque. Agora falta encaixar o contra-ataque e ajustar a marcação para evitar que o Vitória, no volume, castigue o Everton.
5: CCD, o que o Grêmio tem que fazer de diferente no segundo tempo, César?
4: Olha, eu acho que é tentar jogar um pouco agrupado. Eu estou um pouco preocupado com o lado esquerdo, os dois jogadores pendurados ali. Tentar jogar um pouco mais agrupado, talvez colocando... tirando o TT, colocando o Enamorado pelo lado esquerdo, trazendo o Pavon para o lado direito, para o Grêmio ter esse lado mais forte e tendo alguma forma de escapar pelo lado esquerdo ali para tentar ganhar o jogo. o final do primeiro tempo é muito mais do Vitória do que do Grêmio, e o treinador do Grêmio precisa mexer alguma coisa. Eu não acredito que ou o Krovinovic, eu acho que principalmente o Krovinovic ou o Vijaçante permaneçam no campo, tá? Eu acho que tem boa chance de mudar. Claramente o Grêmio sentiu o jogo fisicamente. O adversário tem muito volume, coloca muito volume de jogo, e isso prejudica quem está cansado como o Grêmio está. Então eu vejo com preocupação o início do segundo tempo, lembrando, dá para vencer o Vitória, não tem nada demais. Quando encaixou os contra-ataques, o Grêmio chegou na cara do gol.
5: Mas eu pergunto para os meus comentaristas o seguinte, o Vitória também está com um ritmo forte. Aguenta 90 minutos nessa mesma levada aí, Leonardo?
3: O Vitória tá jogando pela salvação do técnico, por uma recuperação. O Vitória caiu fora da Copa do Brasil, perdeu o clássico para o Bahia dentro do Barradão. É um time que está pressionado e é um time que está tentando. O Vitória tem volume. Sim, não vai aguentar. Vai ter de trocar, vai ter de colocar jogadores frescos para manter esse nível. E aí está uma vantagem do Grêmio. O Vitória
4: jogou um dia antes, né, Léo?
3: Também tem isso, César. Mas para a sorte do Grêmio, esse time do Vitória já é um time que tem muitos reservas. Então seriam alguns reservas do reservas. O que o Grêmio tem que fazer é encaixar a marcação. Evitar que o Vitória no volume crie problemas. E aí falta um contra-ataque para o Grêmio bem encaixado, que ele estava conseguindo encaixar e até com alguma lucidez nos primeiros 20 minutos de jogo. Depois é que o Grêmio parou.
4: Se conseguir fazer... essas jogadas, pelo menos, elas vão criar problemas, elas vão preocupar o adversário. O problema é que a partir dos 20 minutos, o Grêmio não conseguiu criar nada. E aí o adversário se despreocupa e se solta de fato.
3: E tu viu,
4: quando
3: César,
4: tu ataca com 7, 8 jogadores, tu sempre vai levar perigo.
3: Não, e o Zé Vitor, César, que é o segundo volante, o Kaique em determinado momento estava armando o jogo lá na intermediária de ataque, mas o Zé Vitor estava pisando na área. Por quê? Porque o Grêmio foi cedendo espaço e os jogadores do Vitória foram saindo para o ataque. Aí o Vitória, com o maior número de jogadores, jogando bola para a área o tempo todo. E tem um elemento que o Grêmio precisa, um ponto que o Grêmio precisa ter um cuidado e um ajuste no vestiário. O rebote está sendo sempre do Vitória. E ali o Vitória levou perigo.
4: Tem uma distância, Léo, tem uma distância muito grande. A partir dos 20 minutos, o TT e o Pavon, eles ficaram muito longe do sistema de defesa. O Grêmio... qualquer jogada um pouco mais rápida do adversário encontrava esses espaços vazios ali na frente dos laterais do Grêmio. E aí a segunda bola nunca vai ser do Grêmio.
3: Nunca. E o Krovinovic e o Vilaçante, o Krovinovic que tem bola no pé, que tem qualidade, mas é um jogador menos intenso, o Krovinovic não conseguiu acompanhar esse ritmo intenso do Vitória. E o Vilaçante está errando passes em demasia, algo que não é normal dele.
4: O Grêmio, ele tenta ditar um ritmo no início do jogo e, de certa maneira, consegue ditar o ritmo, tirando essa ideia de volume e pressão do adversário. Eu acho que esse é o ponto do primeiro tempo que pode ser favorável para o Grêmio tentando quebrar um pouco esse ritmo e fazendo a bola rolar e criando também, no ambiente que o Rodrigo relatou, uma espécie de pressão a mais, que é um adversário que sabe... que esse é um dos jogos que não pode deixar passar. O empate não é o melhor resultado do mundo para o Grêmio, mas talvez seja pior para o Vitória.
3: E um ponto de atenção, sim, Lucianinho, o lado esquerdo do Grêmio está amarelado. Pavon e Pedro Gabriel. E ali o Vitória insiste muito com o Matheus Silva, que não tem refino, mas é de muita potência física. O Vitória usa muitos lados do campo com seus laterais.
5: 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Marcos Bertoncello vai separar os recados da galera. O que o pessoal está comentando neste primeiro tempo de zero vitória, zero Grêmio. O Grêmio vai somando um ponto, vai ficando em que situação, Bertoncello?
2: Grêmio, 15º colocado, Lucianinho, com 29 pontos. É verdade, não vence fora de casa, não venceu ainda fora de casa neste Brasileirão, mas no momento abre 4 pontos em relação ao Vasco, 17º colocado. Lembrando que o Grêmio tem um jogo atrasado contra o Botafogo, já marcado pela CBF para outra quarta-feira, dia 16, fora de casa.
5: 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Informações do retorno do litoral neste feriadão. Até já não tem tanto congestionamento, alguns pontos de lentidão na freeway. Isadora Garcia atualiza para a gente no sinal das 9 da noite, Isadora.
9: Pois é, Lucianinho, na freeway os pontos de maior lentidão ficam em Santo Antônio da Patrulha e em Glorinha. A maior parte é justamente lentidão, né? Mas tem alguns pontos justamente de arranca e para. Até às 7 horas da noite, um balanço da concessionária ViaSul já tinha passado pelo pedágio de Santo Antônio da Patrulha, sentido a capital, quase todo o volume de veículos esperado hoje pela concessionária. Já no pedágio de Gravataí, já havia passado 72% da quantidade, com uma média de 72 veículos por minuto. Em Porto Alegre, alerta para acidente entre carro e moto na Saturnino de Brito com a São Gabriel, SAMU e EPTC no local. E para fechar, uma notícia de agora à noite, a apuração do nosso colega Anderson Aires. Um homem foi morto a tiros dentro de um mercado na Zona Sul de Porto Alegre. Esse homem foi identificado como Gabriel de Freitas Martins, tinha 27 anos e antecedentes policiais por crimes como homicídio, porte ilegal de arma de fogo e tráfico de entorpecentes. Segundo a polícia, ele usava tornozeleira eletrônica. Esse homem estava no estabelecimento comercial no bairro Guarujá quando dois indivíduos chegaram em uma moto. O carona desceu, entrou no mercado e efetuou os disparos contra esse homem. Em seguida, os dois fugiram na moto, um caso que será investigado pela Polícia Civil. Lucianinho.
5: Agora sim, na terceira vez. Obrigado, Isadora Garcia. O que o Grêmio deve fazer no segundo tempo? Mudar o time? Manter o time, mas mudar a postura? Ou seguir com o time e estratégia que está ocorrendo? O que tu votaria na nossa enquete aqui, CCD?
4: Eu acho que mudar a postura, né? Eu acho que mudar a postura, talvez um pouquinho mais de dedicação. Eu só tenho medo que a gente esteja falando de algo que fisicamente o Grêmio está sentindo. Preciso dizer o seguinte, tá? O Vitória não viajou, o Vitória jogou um dia antes e o Vitória tem também, a gente sabe como é difícil viajar, como é difícil jogar na Bahia, o clima é diferente e o Grêmio está passando por tudo isso. Então, talvez fisicamente o time sinta e aí teria que trocar também de ordem física para o Grêmio enfrentar o segundo tempo de maneira igual ao adversário.
5: 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Diori, mas tem algo que o Grêmio possa reclamar da arbitragem, Diori?
10: Não, de maneira nenhuma, Lucerinho. O próprio Vitória também não tem do que reclamar. Houve alguns lances ali, claro que por ambiente, por pressão, o torcedor tenta fazer algum tipo de manifestação. O lance ali em que os jogadores do Vitória esboçaram uma reclamação, a bola pega no braço do Vilaçante dentro da área, mas o braço estava colado na barriga, escanteio bem marcado pela arbitragem. Foi um primeiro tempo sem transtornos no apito, Lucianinho.
5: Daqui a pouco os times voltam para o segundo tempo, 9:03, é o Bola Parada de Três Tentos. 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E sempre lembrando, Bertoncello, do recado da galera. A galera mandando um recado para a gente aqui no Bola Parada, Bertoncello.
10: Muito participativa, aliás, são mais de 3.600 likes no @ Gaúcho Esportes no YouTube. Então deixa o like e te inscreva no canal Gaúcho Esportes. É isso aí. E pelo WhatsApp e pelo chat, o pessoal vai mandando o mesmo assunto. TT, a mensagem do André Galas, de Porto Alegre, sempre ligado na Rádio Gaúcha. TT é muito lento para jogar num time de contra-ataque. Não tem nenhum outro jogador da base que poderia ser ponta direita? Humberto Garcia, de Feliz. TT é menos um. Não faz absolutamente nada. Partida de time nível Série B do TT. E para fechar, o @ Diego Agassi, pelo chat do YouTube. Eu até tento torcer pelo TT, mas não tem como. Que atacante insuficiente.
4: Mas os primeiros minutos do TT mostraram um jogador mais dedicado, que tentou marcar um pouco, aí depois ele simplesmente se desliga. E aí quando ele desliga, fica ruim de defender.
5: Esse é o problema, né, CCD?
4: O torcedor tem razão.
5: 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KTO também no Bola Parada, 9:04. Daqui a pouco os times voltam. Rodrigo Oliveira para o segundo tempo. De 0 Vitória, 0 Grêmio. Como é que está a movimentação aí no Barradão, Rodrigo?
1: Os jogadores do Vitória já estão no campo sem trocas. No Grêmio eu só vejo os goleiros, o Everton e o Gabriel Grando. O Everton